0: Aplauda o senhor aí, gente!
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1: E chegou a hora de um intervalo animado no Super Gospel, mas não se preocupem, pessoal, voltaremos em breve com mais louvores e energia positiva para abençoar o seu dia.
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1: Que intervalo rápido, não é mesmo? Mas agora é hora de voltarmos ao Super Gospel e mergulharmos novamente na atmosfera de louvor e paz. Vamos lá!
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1: Vamos pro intervalo. Aproveitem para dar uma esticada, tomar um gole d'água e já já estamos de volta com mais música e inspiração.
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1: Que intervalo rápido, não é mesmo? Mas agora é hora de voltarmos ao Super Gospel e mergulharmos novamente na atmosfera de louvor e paz. Vamos lá!
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1: Vamos fazer uma pausa para recarregar as baterias, mas o louvor não para. Voltamos em instantes.
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4: Esse é mais um versículo do dia. Que o nosso Deus venha preencher o seu coração. Ora, a fé é o firme fundamento das coisas que se esperam e a prova das coisas que se não veem. Hebreus 11:1.
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1: Que intervalo rápido, não é mesmo? Mas agora é hora de voltarmos ao Super Gospel e mergulharmos novamente na atmosfera de louvor e paz. Vamos lá!
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1: Hora de dar uma pequena pausa na nossa programação, mas não na animação. Fiquem ligados.
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1: Que intervalo rápido, não é mesmo? Mas agora é hora de voltarmos ao Super Gospel e mergulharmos novamente na atmosfera de louvor e paz. Vamos lá!
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1: E com o coração cheio de gratidão, nos despedimos do Super Gospel de hoje. Que as bênçãos de Deus acompanhem cada um de vocês ao longo desta semana. Até o próximo fim de semana.
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5: Olá, querido ouvinte, seja bem-vindo para mais um programa Unidos pela Fé. Sou Nando Pinheiro e minha missão aqui é tocar o melhor da música gospel para você. A fé é uma ponte que conecta corações e mentes, transcende barreiras e dissolve diferenças. Em vez de construir muros que nos separam, escolhemos construir pontes que nos unem. Hoje, celebramos a diversidade de crenças e reconhecemos que, apesar das nossas diferenças, somos todos filhos de uma mesma humanidade.
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0: Continue comigo aqui, Nando Pinheiro, Unidos pela Fé. Daqui a pouco eu vou voltar trazendo mais músicas para você.
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0: Muito obrigado por estar junto comigo nesse programa que é, sem dúvida nenhuma, um dos melhores programas do rádio. Um momento para você ser grato pela sua vida. Daqui a pouco eu volto com muito mais aqui, Unidos pela Fé.
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Existem homens cuja única missão entre os outros é servir de intermediários. São aqueles homens que apenas servem de pontes para que outros passem por eles. São aqueles homens que apenas fazem a ligação entre duas extremidades. Homens que nunca cruzam os precipícios em direção de alguma meta. Nunca cruzam os rios caudalosos da vida em direção à vitória, que está do outro lado. Eles apenas servem de pontes. Você não pode ser apenas uma ponte. Você não pode ser apenas um intermediário. Você tem que ser o negociador. Você tem que enfrentar as correntes contrárias e atingir o outro lado. Você tem que transpor os abismos da vida e continuar a correr além. Você não pode ficar plantado sem sair do lugar. Do outro lado tem um caminho imenso para percorrer. Tem glórias mil esperando por você, esperando para serem conquistadas, esperando para coroar o seu sucesso. Então analise melhor como está usando o seu tempo. Analise melhor como está empregando os seus esforços, como está negociando, como está empreendendo. Tome o seu lado em cada questão e tome o lado do vencedor, porque você é vencedor.

Mete aí na sua cabeça que não aceita meio termo. Enfia aí na sua cuca a ideia de que participar é muito pouco. Isso é para esportista amador. Na vida é bem diferente. Você tem que vencer. Então combata essa preguiça. Deixe de ser ponte. Deixe de ficar plantado no mesmo lugar a cada dia que passa. E os dias passam depressa. Daqui a pouco você vai ver que o tempo passou. Daqui a pouco você vai sentir que as forças se acabaram. Daqui a pouco você vai ver que os recursos desapareceram. Aí então, já não terá vitória. Não houve luta. Você foi apenas ponte. É assim que funciona a coisa. É assim que funciona a corrida do ser humano. O participante não é laureado, só o vencedor. O participante não será lembrado, só o vencedor. Então saia dessa de apenas participar da corrida. Essa disputa não é conjunta, é individual. Você tem que chegar ao final. Não importam as lágrimas que derrama. Não importam os precipícios do caminho. Não importam as correntes contrárias. As dificuldades existem para serem vencidas. Cada uma delas gera força motriz para enfrentar a próxima. Então enfrente todas. Então vença todas. Mas saia do lugar. Avance. Não seja apenas uma ponte, porra.

Existem homens cuja única missão entre os outros é servir de intermediários. Transponha-os como pontes e siga em frente.

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0: Muito obrigado por estar junto comigo nesse programa que é, sem dúvida nenhuma, um dos melhores programas do rádio. Um momento para você ser grato pela sua vida. Daqui a pouco eu volto com muito mais aqui, Unidos pela Fé.
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0: Rebeca Carvalho!
1: Continue comigo aqui, Nando Pinheiro, Unidos pela Fé. Daqui a pouco eu vou voltar trazendo mais músicas para você.
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3: Versículo do dia.
4: Esse é mais um versículo do dia. Que o nosso Deus venha preencher o seu coração. Ora, a fé é o firme fundamento das coisas que se esperam e a prova das coisas que se não veem. Hebreus 11:1.
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1: Você está cansado de tanto errar? Está desanimado com a longa caminhada em busca do acerto? Até parece que para você as coisas são mais difíceis. Até parece que não vai acertar nunca. Já está a ponto de desistir de tudo, de largar tudo e sumir. A sua luta enfrene, não percebe o quanto está ganhando. Não percebe o quanto está crescendo. Nem sequer nota o quanto está acertando. Quantas vezes acha que o inventor errou até acertar o seu invento? Thomas Edison disse que errou 10 mil vezes. Aliás, ele nunca admitiu ter errado. Ele disse que nunca falhou, apenas descobriu 10 mil maneiras que não funcionavam. É isso. Os erros são parte do progresso que levam ao acerto. Não existe maneira de ganhar experiência a não ser errando. Porque é errando que se aprende, é errando que se descobre que está errado. Daí só é preciso buscar outro caminho, outra maneira, até acertar. Errar é viver, humano é aprender. Então aprenda, os acertos ensinam, mas os erros ensinam muito mais. Então larga essa ideia de que não consegue, larga essa ideia de que para você é mais difícil. É você que está com moleza, é você que está querendo tudo fácil demais. E nada fácil demais tem valor, viu? Bota a vontade nesse desejo e sai por aí fazendo. Nem que seja errando, pelo menos estará usando o tempo para aprender. Não estará correndo o risco de deixar a vida passar sem viver. E numa dessas vai descobrir, embevecido, que acabou acertando. Aí então será uma pessoa experiente. Experiente não por ter acertado uma vez, mas por ter errado muitas. Aí então poderá ensinar, pois só então terá aprendido. Você precisa aprender que para o vencedor não existe derrotas. Elas são apenas marcos que indicam o caminho da vitória. Precisa aprender que é melhor o amargo da perda do que a vergonha de não lutar. Precisa deixar as desculpas de lado e ousar. Meter a cara e avançar. Despencar ladeira abaixo buscando impulso para subir. Não importa se errar o caminho, não importa se errar a pancada. Não importa se errar o golpe. Golpeie de novo, bata de novo, procure de novo. Porque só quem procura acha. Enquanto estiver batendo, não estará apanhando. Enquanto estiver golpeando, não estará sendo golpeado. Enquanto estiver errando, estará aprendendo. E o que é muito melhor, estará no caminho do acerto.

0: Você está no Unidos pela Fé. Já já eu volto com muito mais para você.
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4: Oi, tudo bem? Aqui é o Nando Pinheiro. Eu quero te contar uma coisa. Sabe, quando você nasceu foi uma alegria tremenda. Uma alegria porque o mundo nunca mais seria o mesmo. Porque você nasceu para ser feliz. Você nasceu para fazer diferente. Mas ao longo da sua vida você foi se esquecendo disso. Você tentou apagar da sua memória a verdadeira felicidade. Eu já sei, você apagou da memória devido aos contratempos, às tristezas, o medo ou a insegurança. Você apagou da memória sua felicidade porque você não acreditou que poderia ser feliz com pequenas coisas, aproveitando cada momento da sua vida como se fosse o único. Porque você no presente viveu o futuro ou viveu o passado, mas não viveu intensamente aquilo que você tinha de melhor naquele momento, a sua vida. Eu estou aqui para dizer que você ainda pode fazer diferente. E você vai vencer, como aquele dia que você nasceu.

esquecendo. Os problemas vão continuar. As angústias, elas podem aparecer. As dúvidas vão te acompanhar, quem sabe, até o final dos seus dias. Mas supere, quebre todas as barreiras. Viva uma vida de forma intensa. E não se arrependa do que você fez, e sim do que deixou de fazer. Porque todos os dias o sol nasce, o vento sopra, o mundo gira e o tempo passa. Dizem que a coisa mais lamentável de todas as perdas é o tempo. Tic-tac, tic-tac. Ame mais, beije mais, se emocione mais, se entregue mais, acredite mais, faça mais, continue, porque a sua história não termina aqui. Você é a protagonista, você é o protagonista. É hora de recomeçar, é hora de acreditar, é hora de ser grato, porque você nasceu para ser feliz. Aquele bebezinho não existe mais, aquele adolescente já se foi. Você se tornou uma pessoa maravilhosa, dotado de um poder interior incrível. Erga suas mãos, sinta a energia. O universo se conecta com você. Ele só espera que você acredite que é possível. Pois quando você acredita, tudo se realiza. O universo só está esperando você reagir para dar tudo aquilo que você sempre quis. Seja feliz. E deixe as coisas boas acontecer. O fato é, tem muitas coisas que não podem ser mudadas. Mas você pode mudar o seu pensamento sobre as coisas. Você pode mudar seu pensamento sobre as pessoas. Você pode ressignificar os fatos negativos e ajudar a outros a encontrar sua verdadeira felicidade. Porque nada acontece por acaso. Nem mesmo você ter recebido essa mensagem. A única coisa que eu peço é que você se inscreva no meu canal no YouTube. Todos os dias eu tenho publicado vídeos que têm agregado valor à vida das pessoas. Deus abençoe sua vida.

0: É muito bom tê-lo aqui em nosso programa Unidos pela Fé, com a apresentação de Nando Pinheiro. Daqui a pouco estou de volta aqui, Unidos pela Fé.
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0: Pode parecer estranho dizer que você será mais feliz se padecer fome, se sofrer carência. Mas foi isso que um grande sábio do passado estabeleceu como modelo para a felicidade. Foi isso que ele marcou como um dos pontos que levam à maior felicidade. Disse ele que são felizes os que têm consciência, ou seja, os que reconhecem que carecem de coisas espirituais. Isso é muito profundo. Felizes os que sabem que são espiritualmente pobres. Foi o que disse o grande mestre. De acordo com eruditos gregos, esta expressão significa literalmente os que mendigam. Mas como pode alguém que mendiga ser feliz? Analise comigo. Em sentido físico, a pessoa precisa sentir fome para buscar o alimento. Só quando se alimenta, ela se sente saciada. Se sente satisfeita, é certamente feliz. Não é diferente com ter consciência, saber que é pobre de espírito. Ter consciência, saber que precisa sempre se alimentar mais de coisas espirituais. Nunca estar satisfeito com o que tem, com o que sabe. Querer sempre mais. Quem assim faz é feliz porque satisfaz as suas necessidades e continua carente. Então, ela busca mais e consegue mais, e sua felicidade aumenta. E assim vai esse ciclo de aprendizado e busca, de nutrição e volta à carência. Então entenda, muito do negativo que às vezes sente não é provocado por coisas externas, como parece. Pode ser falta do seu reconhecimento de suas necessidades espirituais. Nunca o ser humano esteve mais voltado para o lado religioso. Nunca o mundo viu maior quantidade de templos religiosos do que hoje se vê. Mas no ar há uma pergunta intrigante. Uma pergunta que não quer calar. Se o mundo está mais voltado para a religiosidade, por que as condições gerais pioram? Por que aumentam tanto os suicídios, o uso de drogas, a incompatibilidade, os desacordos? Segundo o grande mestre, é falta do conhecimento da necessidade espiritual. Essa necessidade não é satisfeita pela presença a locais religiosos apenas. Muito menos só por se ouvir bonitas falas de bons pregadores. Mas é satisfeita por se ouvir a ele, o grande mestre. Foi ele que deixou um modelo para você seguir de perto os seus passos. Aquele que ensina a você o que é verdade, o que realmente funciona, o que pode evitar ou solucionar problemas para deixar você mais feliz. É o seu reconhecimento da sua necessidade espiritual que pode fazê-lo mais feliz. As palavras não são nossas, as palavras são de Cristo. Felizes os que sabem que são espiritualmente pobres.

0: Continue comigo aqui, Nando Pinheiro, Unidos pela Fé. Daqui a pouco eu vou voltar trazendo mais músicas para você.
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0: Você está cansado de tanto errar? Está desanimado com a longa caminhada em busca do acerto? Até parece que para você as coisas são mais difíceis. Até parece que não vai acertar nunca. Já está a ponto de desistir de tudo, de largar tudo e sumir. A sua luta enfrene, não percebe o quanto está ganhando. Não percebe o quanto está crescendo. Nem sequer nota o quanto está acertando. Quantas vezes acha que o inventor errou até acertar o seu invento? Thomas Edison disse que errou 10 mil vezes. Aliás, ele nunca admitiu ter errado. Ele disse que nunca falhou, apenas descobriu 10 mil maneiras que não funcionavam. É isso. Os erros são parte do progresso que levam ao acerto. Não existe maneira de ganhar experiência a não ser errando. Porque é errando que se aprende, é errando que se descobre que está errado. Daí só é preciso buscar outro caminho, outra maneira, até acertar. Errar é viver, humano é aprender. Então aprenda, os acertos ensinam, mas os erros ensinam muito mais. Então larga essa ideia de que não consegue, larga essa ideia de que para você é mais difícil. É você que está com moleza, é você que está querendo tudo fácil demais. E nada fácil demais tem valor, viu? Bota a vontade nesse desejo e sai por aí fazendo. Nem que seja errando, pelo menos estará usando o tempo para aprender. Não estará correndo o risco de deixar a vida passar sem viver. E numa dessas vai descobrir, embevecido, que acabou acertando. Aí então será uma pessoa experiente. Experiente não por ter acertado uma vez, mas por ter errado muitas. Aí então poderá ensinar, pois só então terá aprendido. Você precisa aprender que para o vencedor não existe derrotas. Elas são apenas marcos que indicam o caminho da vitória. Precisa aprender que é melhor o amargo da perda do que a vergonha de não lutar. Precisa deixar as desculpas de lado e ousar. Meter a cara e avançar. Despencar ladeira abaixo buscando impulso para subir. Não importa se errar o caminho, não importa se errar a pancada, não importa se errar o golpe. Golpeie de novo, bata de novo, procure de novo. Porque só quem procura acha. Enquanto estiver batendo, não estará apanhando. Enquanto estiver golpeando, não estará sendo golpeado. Enquanto estiver errando, estará aprendendo. E o que é muito melhor, estará no caminho do acerto.

0: Isso é muito bom.
1: Atenção!
2: Sim!
1: Vocês querem louvar?
2: Sim, senhor!
1: Vocês estão com sono?
2: Sim, senhor!
1: Então vou desligar o som.
2: Ah!

0: Que bom saber que você esteve junto comigo aqui, Nando Pinheiro, em mais uma edição do programa Unidos pela Fé, sempre pela honra e pela glória do Senhor Jesus. Fico muito feliz em poder contribuir com você com músicas do mundo gospel, músicas que falam sobre Jesus, músicas que agregam valor à sua vida. Um abraço e até o próximo programa.
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4: Esse é mais um versículo do dia. Que o nosso Deus venha preencher o seu coração. Ora, a fé é o firme fundamento das coisas que se esperam e a prova das coisas que se não veem. Hebreus 11:1.
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0: Opa! Fechando aqui, ó. A nossa primeira sequência já se foi meia hora, gente. Já se foi, hein? Tá passando muito rápido, hein? Passando muito rápido. Deixa eu fazer o seguinte. Vou tomar água. Já já volto trazendo mais músicas pra você. Músicas bonitas, música que edifica aí a palavra do Senhor Jesus. Eu volto já. Segura aí, rapidinho.
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3: Opa! Tô de volta, hein? E aí?
4: Comunicando.
3: Eu tô com você. Vamos nessa por aqui com a nossa segunda parte do nosso Louvaí.

0: Cristo. Bora fazer barulho por aí, bora fazer barulho, é fim de semana. Olha só, deixa eu te trazer mais músicas, mais sucesso pra você aqui no nosso programa Louva Aí. Aumente o volume.
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3: Muito bem, turma. Sejam bem-vindos ao Louvor Mania de hoje. Desse final de semana, tá com tudo, hein? E aí, você como é que está hoje? Eu espero que você esteja bem. Aliás, eu espero que você esteja ótimo. Vem que tá começando o Louvor Mania.

0: Louvor Mania. Voltamos já daqui a pouquinho com Louvor Mania. Fica por aí.
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0: E aí, tudo certo? Louvando, curtindo o melhor da música gospel. Nós estamos de volta com o Louvor Mania e tá na hora de louvar.
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2: Esse é o Louvor Mania. Volta depois do intervalo. Sai daí não, hein?
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2: Muito, muito mais alegria pra você. Isso aqui é o Louvor Mania. Pra você que tá chegando agora, tá ouvindo a gente, valeu pela audiência. É o Louvor Mania.
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2: Pra você que tá ouvindo o Louvor Mania, é com essas aqui que a gente encerra o programa de hoje. Semana que vem tem muito mais. Fui!
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5: Esse é mais um versículo do dia. Que o nosso Deus venha preencher o seu coração. Ora, a fé é o firme fundamento das coisas que se esperam e a prova das coisas que se não veem. Hebreus 11:1.
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7: Muito bem, estamos começando mais um Top 10 do dia. Segmento Gospel, bacana demais. A partir de agora tem as 10 mais tocadas no segmento Gospel para você adorar o nosso Deus. Aumenta o som.
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0: Muito bem, essa aí é a campeã do dia. Eita, coisa boa, hein? A gente volta na próxima edição com mais Top 10 Gospel pra você.
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4: Estamos chegando com mais um versículo do dia. Abra seu coração para a palavra de Deus. O Senhor, pois, é aquele que vai adiante de ti. Ele será contigo. Não te deixará, nem te desamparará. Não temas, nem te espantes. Deuteronômio 31, 8.
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Olá, muito bom dia na Paz do Senhor Jesus, começando mais uma programação ao vivo aqui na sua Rádio Direto Vale, é o horário que a gente levanta às 4 horas da manhã para poder botar as modas e violas para que foram pedidos para o pessoal que vai trabalhar, pessoal que vai ouvir a rádio, né? E às 8 horas voltamos novamente ao vivo. Como é que foi teu final de semana? Tá tudo bem por aí? Eu espero que sim. Se esse momento não é um momento de estar tudo bem para você, acredite, são momentos de passagens e lá na frente Deus já sabe o que é necessário para minha e para sua vida. Toma como exemplo, nada é para sempre, mas tudo é no tempo certo. Amém? Vem junto com a gente, essa sua Rádio Direto Vale, ao cantar do galo de manhã cedo, já estamos aqui junto com você ao vivo. Aqui na Rádio Direto Vale, né? E o galo tá cantando, ó, literalmente, lá no galinheiro, né? Que maravilha, né? Então é um peregrino, igual eu sou um peregrino, estamos juntos caminhando para buscar cada vez mais perto de nós a palavra de Deus. Bom dia, família Direto Vale. Talvez você está acordado para ir trabalhar, ou já está trabalhando, outra vez por insônia, outra vez outro país que já está mais adiantado na hora, né? Então, bom dia para você, você que está em Portugal, já é quase 8 horas da manhã, você que está nos Estados Unidos também, você que está aqui no Brasil, 4 horas, 2 minutos. Versículo que a gente vai mencionar hoje, agora nesse instante, palavra de hoje, que busque ao Senhor de todo o coração. Segunda-feira, 25 de maio de 2026. Onde nos diz assim: vocês me procuram e me acharão quando me procurarem de todo o coração. Jeremias 29:13. Olha só, né? Vocês me procuram e me acharão. Aqui até poderia botar aqui, ó, um ponto que não tem. Quando procurar de todo o coração. Enquanto nós procuramos Deus por interesse, enquanto nós procuramos Deus por costume, é difícil deixar Ele, mas a partir do momento que você se entrega, é grato a Ele, a tudo, tudo que Ele faz à tua volta, tudo começa a melhorar. Então, busque Deus de todo o teu coração e tudo mais Ele fará. Tem um comentário que nos diz assim nesse instante, eu não sei quem está me ouvindo, tantas plataformas que a gente tem que você pode ouvir a Rádio Direto Vale, tanto pela Rádio Garden, tanto pela Rádio Net, Rádio.com. Tem outras rádios que a gente já adicionou, a Rádio Direto Vale também. E a própria aplicativo da Rádio Direto Vale. Você pode baixar o aplicativo. Ou talvez na Smart TV, você também procurou no navegador a Rádio Direto Vale. Não é YouTube. É o navegador da TV. Procura a Rádio Direto Vale, você também consegue ouvir por lá. Ou talvez você está ouvindo aí pelo nosso site. Não sei por onde que você está ouvindo, mas muito obrigado, viu? Talvez pela Alexa também, não sei, mas que Deus está chegando até você com esses louvores que aqui serão tocados e com essa mensagem que já tem aqui programado. Deus quer nos aproximar dEle. Ele anseia que o busquemos sinceramente, com o coração ansioso por conhecê-Lo. Quando fazemos, Ele nos recebe e nos move e nos ajuda. Acordar cedo sem treinar, sem aquecer a voz é difícil, não é mais aqui, ó. Às vezes pode parecer que Deus está longe ou que não nos ouve, mas a verdade, não quero propaganda aqui agora, a verdade é que está sempre perto, à espera que falemos com Ele. Deus nunca nos rejeita quando o buscamos sinceramente. Pelo contrário, Ele fica feliz em ouvir nossa voz, receber-nos com amor e abraça-nos com sua paz. Deus deseja que tenhamos uma amizade com Ele, assim como gostamos de
passar tempo com nossos melhores amigos. Deus quer que desfrutemos e encontremos alegria em estar com Ele em oração, lendo a Sua palavra e compartilhando com Ele os nossos pensamentos e sentimentos. Em outro versículo que se encontra em Salmo 145, versículo 18 ao 19, que diz assim: o Senhor está perto de todos os que o invocam, de todos os que o invocam com sinceridade. Ele realiza os desejos daqueles que temem. Ouve-os a gritar por socorro e os salva. Salmo 145, versículo 18 ao 19. E aí mais um texto que nos diz ainda assim, ó, olha aqui para você nesse instante. Pega isso aqui para ti. Não importa que você ou quem tenha... Não importa o que você... Eita, lá, é o óculos, né? Todo atrapalhadinho de manhã, etc. Não importa que você seja ou que tenha feito. Se buscar a Deus de todo o coração, você o encontrará. Ele nunca se esconde ou se distancia daquele que deseja conhecê-lo. Hoje, reserve um momento para conversar com Deus. Diga a Ele que sente, agradeça-lhe a sua presença e o seu amor. E peça-lhe o que o ajude e aconselhe-o, mas Deus ouvirá o seu clamor e trabalhará, porque está sempre atento àquele que vem até Ele e clama por Ele de todo o coração. Deus quer que nesse instante eu e você clamemos por Ele. Sabe, quando você gosta de alguém, você quer puxar assunto, você quer conversar, não é mesmo? Você quer que aquela pessoa se aproxime cada vez mais de ti. Pergunto: por que não fizemos isso verdadeiramente com Deus? Por que não podemos falar com Deus como fosse um amigo? Sentar em um monte alto ou meio uma natureza, que é melhor se você não tem isso, na janela do seu quarto, mesmo olhando para o horizonte, conversando com Deus como que Ele estivesse ao teu lado. Ou se ainda assim, talvez em uma cela de cadeia ou um hospital. Imagine que Ele está ao teu lado, Senhor. Que tem um espaço para ti. Vem aqui comigo, me ouve minha súplica. Senhor, se eu não estou te buscando todo o coração, corrija meu coração, corrija minha mente, que eu possa estar pronto, pronto a falar contigo, a estar contigo. Senhor, eu não sou perfeito, mas tu conheces tudo o que eu preciso para ser perfeito. Como é bom e agradável a tua presença, Senhor. Vamos orar? Que nós possamos cada vez nosso coração estar mais voltado ao Senhor. Amém? Se possível, curva sua cabeça, se tiver um tempinho, curva sua cabeça e fale comigo. Senhor Deus, Tu és digno, Pai, de toda a honra, toda a glória. Eu estou aqui nessa madrugada, Senhor, aclamando a Ti. Aclamando a Ti para essa pessoa que está indo trabalhar, que está indo correr atrás de sustento. Eu já clamo aqui pela vida do Diácono Batista e Juliana, que já estão se preparando para ir para a feira, se já não estão lá na feira, lá em Pão de Açúcar, Alagoas. Obrigado, Senhor, por essa família. Obrigado, Senhor, por essas pessoas que estão ouvindo. Obrigado, Deus, por essa pessoa que está se preparando para ir ao trabalho. Obrigado, Deus, por essa pessoa que está trabalhando no meu ouvido. Ou essa pessoa que está com insônia, dê o sono. Tire a ansiedade, tire a angústia, controle a pressão. Deus, eu te louvo, te louvo, te louvo, te bendigo. A Ti é toda a honra, toda a glória. Te peço, Senhor, a Tua bênção nessa semana para nós, Senhor. Que possamos Te servir essa semana, possamos Te adorar, porque não somos nada, nem ninguém, sem Ti. Amém, Deus.
Aleluia, Jesus. Obrigado. Glória a Deus, meus irmãos e irmãs, que essa manhã seja uma manhã repletamente abençoada. Daqui a pouquinho, 8 horas da manhã, estaremos aqui ao vivo novamente. Gratidão a todas as pessoas que estão ouvindo, né? Em Blumenau tem gente, em Washington, Estados Unidos tem gente, em Itaió tem gente, em Salete. Salete é uma irmã que eu amo muito, que é a irmã Inês, de todo coração, todo respeito. Uma Melânia, ela também, Deus abençoe grandemente, né? Onde que tem mais aqui? A Papanduva, Santa Catarina, a irmã Cláudia Castro e o esposo dela, que Deus abençoe grandemente, em nome de Jesus. Amém? Obrigado a todos, tá? Compartilha essa rádio por bondade. Compartilha. Nós somos pequeninhos, mas estamos aqui. Tem gente em Columbus também ouvindo a gente, e em Portugal, Lisboa, ouvindo aí também. Obrigado de coração pelo carinho, viu? Se eu não citei a cidade, é porque eu não sei que você está ouvindo nesse momento, mas estou falando daqueles que eu sei que estão ouvindo nesse momento. Mas obrigado, viu? Muito obrigado, família do Real Tuvalho. Tio Ederley, Tia Miri, Vitor Meirelles, estiver ouvindo também, aquele abraço especial para vocês. Um ótimo dia. Valeu, família. Fiquei com as lindas louvores, moda de viola agora para você, tá? Glória a Deus. Até as 8 horas, se Deus assim nos permitir. Gratidão a Deus. Amém.

0: Cadê? Levanta a Bíblia, vai, ali em cima, aqui embaixo. Isso, levanta a palavra de Deus. É pro tamanho dela, tá, gente? Ó, 5 quilos de Bíblia.
1: Nós não podemos perder o costume. A tecnologia veio, sim, para ajudar, mas não perca o costume de carregar a sua espada. Nós precisamos mostrar quem nós somos, de verdade. Não só falar que somos. Nós precisamos ser de verdade. Amém? Nós vamos contar um pouquinho da história da nossa Bíblia através de uma moda de viola. Tem mineiro aqui, gente? Eu gosto sempre de perguntar. Nós somos mineiros de Belo Horizonte e moda de viola é a cara do mineiro. Mas, na verdade, muitas pessoas não sabem, né, Pierre, o que, que é uma moda de viola?
0: Moda de viola é aquela música que é cantada só os versos e duas vozes fazendo dueto. É mais ou menos assim, ó. Vou mostrar pra vocês.

Então, se vamos mostrar pro Brasil como é que canta Pierre Thiele, cantando uma composição do Goiano e Luizinho Rosa, O Poder do Criador.

Deus aí ou não tem?

Bom dia, só interporando um pouco, só parando um pouquinho esse louvor para desejar para você uma ótima semana, que Deus abençoe e guarde livre todo mal. Já está esse louvor novamente. É o que eu desejo para você, tudo de bom, viu? Muito obrigado pelo carinho de estar aqui junto com a gente. O horário do Brasil, 7:08, daqui a pouquinho, às 8 horas da manhã, estarei ao vivo aqui, se Deus assim permitir, trazendo o melhor do louvor para você. Ótima manhã, ótima semana para você, Deus abençoe, viu? Muito obrigado aí a todos vocês que estão ouvindo, você que está no Brasil, está fora do Brasil, muito, muito obrigado. Bora, família, continue esse belo louvor para você.

0: essa cantiga aqui, que é boa demais, só foi mostrada uma vez quando eu era da Record ainda, que a própria dupla cantou.
1: Olha aí.
0: Composição do Piracelmo e do Guaratuba, Soldadinho de Deus.
2: Ah, bora?
1: Boa.
2: Bora lá.

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Olá, muito bom dia. Bom dia, paz do Senhor Jesus, família do Raioto Vale. Que bom, começando mais uma programação. Hoje, dia 25/5/2026. Estamos juntos aí, mais uma programação especial para você. Gratidão a Deus pela tua vida. Que bom que você está aqui junto com a gente aqui nessa manhã. Uma manhã completamente nublada para nossa cidade. Até está mais escuro do que o normal, né? Mas, para a honra e glória de Deus, estamos começando mais uma programação. Mais um dia Deus concedeu para a gente estar junto com Ele aqui na Rádio Dourado Vai, né? Como é que está você? Está viajando já? Está trabalhando? Está na costura? Aonde quer que você esteja, que a paz do nosso Senhor Jesus, graça e paz, shalom, paz de Deus, como queira dizer, esteja em cada lugar e que a paz do Senhor Jesus esteja na tua casa, no teu lar e, claro, no teu trabalho, na tua empresa, no teu carro, em tudo que você colocar a mão, que seja abençoado, aonde a planta dos teus pés for o primeiro, que tem, aonde que as plantas do teu pé for colocada, que Deus tenha passado primeiro já livrando você de todo mal. É o que eu desejo para você nesse dia. Bom dia! Maravilha, né? Que bom poder começar esta manhã aqui. Começamos aqui às 4 horas da manhã. Fiquei surpreendido de tantas pessoas que estavam junto comigo aqui 4 horas da manhã aqui na programação. E aí colocamos 4 horas de moda de viola. Sugeriram até a gente intercalar, botar um pouco sertanejo, um pouco moda de viola. Vamos tentar fazer isso, vamos ver se fica melhor também, né? Porque senão fica mesmo a tocada ali, vai ficar com muito tempo, mesmo tocado, fica enjoativo, né? Então, não é que fica enjoativo, fica desconfortável ficar ouvindo, teus ouvidos não vão gostar do mesmo toque o tempo todo, amém? Mas, enfim, o texto que nós temos para o dia de hoje, um texto sugerido na Palavra de Deus, é: busque o Senhor de todo o coração. Eita! E agora, quando está na hora de ler, eu procuro o óculos, e ainda bem que achamos ele. Nem acendi a luz do estúdio ainda. Por mais, estou desde as 6 horas acordado também, né? Fui levar a esposa já no trabalho, já tomei o cafezinho, graças a Deus. Então vamos em frente aí. Palavra de hoje: busque ao Senhor de todo o coração. Você, aqui, ó, respeita a palavra de Deus, baixa o fundo musical, e claro, é, Jeremias 29:13. Vocês me procuram e me acharão quando me procurarem de todo o coração. Jeremias 29:13. Quando ouviu falar que eu estava com a luz do estúdio apagada, ela foi lá e acendeu. Obrigado, filha. Deus abençoe tua vida. Esse comentário embaixo aqui também é bem sugestivo para mim, para você meditar nesse instante e buscar mais de Deus. Aqui, ó. Deus quer que nos aproximemos dele. Ele anseia que o busquemos sinceramente, com o coração ansioso por conhecê-lo. Quando o fazemos, ele nos recebe e nos ouve e nos ajuda. Às vezes pode parecer que Deus está longe ou que não nos ouve, mas a verdade é que ele está sempre perto e espera que falemos com ele. Deus nunca nos rejeita quando o busquemos sinceramente. Pelo contrário, fica feliz. Aqui deve ter alguma coisa que eu li errado aqui, né? Deixa eu ver aqui, ó. Deus nunca nos rejeita quando o busquemos sinceramente. Pelo contrário, não li certo. Pelo contrário, fica feliz em ouvir a nossa voz. Recebe-nos com amor e abraça-nos com a sua paz. Deus deseja que tenha uma amizade com ele e, assim como gostamos de passar tempo com nossos melhores amigos, Deus quer que desfrutemos e encontramos alegria em estar com ele em oração, lendo a sua palavra e compartilhando com ele nossos pensamentos e sentimentos. No livro de Salmos, né, Salmos 145:18-19, nos diz assim: o Senhor está perto de todos os que o invocam, de todo o que o invoco com sinceridade. Ele realiza os desejos daqueles que o temem. Ouves a gritar por socorro e os salva. Salmos 145,
18 ao 19, porque mais um salmo para você também estar buscando em Deus. Deixa eu só mudar aqui uma canção que vai pular outra aqui, né? E esse é desse jeito, é dessa forma que Deus sempre está perto de nós. Continuando o texto, um texto bem lindo para a gente poder meditar, que é assim: não importa quem você seja ou o que você tenha feito, se buscar a Deus de todo coração, você o encontrará. Ele nunca se esconde ou se distancia daqueles que desejam conhecê-lo. Hoje, reserve um momento para conversar com Deus. Diga-lhe o que sente, agrada-lhe e sua presença e o seu amor, e peça-lhe o que o ajude a conhecê-lo ainda mais. Deus ouvirá o seu clamor e trabalhará por quem está sempre atento àquele que vem até ele e clama por ele de todo o coração. E você, tem buscado a Deus de coração? Ai, irmão Herói, minha vida está tão corrida que eu não tenho nem tempo de orar direito. Qual que é o teu trabalho nesse instante? É na costura? Posso fazer uma pergunta? Quando você tem algo para resolver ou quando você precisa fazer algo depois do horário de trabalho, parece que você fica o tempo todo pensando como é que você vai resolver aquilo, como que você vai fazer aquilo lá, se é um contrato, algo assim, será que você não fica ansioso para como resolver? Você talvez está na estrada, que nem o Souza, viajando agora com a equipe. Um abraço para vocês, ótima viagem. Vocês não estão pensando qual o trabalho fazer quando chegar lá? Então por que nosso coração nesse instante, às vezes, de pensar como vamos fazer quando chegar lá, ou quando acabar, ou quando chegar o horário, não ficamos falando com Deus: Deus, senta aqui, ó, tem um lugar aqui para ti, aqui, ó, senta aqui, fica à vontade para estar aqui junto com a gente, nos acompanhe. Senhor, eu tenho andado corretamente como tu queres, eu tenho feito corretamente como tu queres. Senhor, tu conhece meu coração, tu conhece minha mente, me liberta-me de mim mesmo quando me sinto incapaz. Senhor, tu és digno. Olhe para mim, o meu estado, Senhor. Olhe para a minha situação. Eu estou fazendo o que te agrada. Me revela sempre para mim o que eu preciso que seja revelado. O que que eu preciso ver que eu estou fazendo errado? Será que eu não estou com inveja do amigo, da inimiga ou algo assim? Será que eu não estou murmurando sobre tal pessoa? Será que eu não estou desejando mal para outra pessoa da empresa para que eu possa crescer? Tem tantas maneiras da gente meditar e conversar com Deus. Deus conhece mais o teu coração do que você mesmo. Quando você pensa que está gostando, que está apaixonado em uma, como fosse em um namoro, que vai começar o namoro, Deus já conhece até lá na frente qual será o nome dos teus filhos e sabe quantos filhos os teus filhos terão, porque Ele é onipresente. Como Ele está aqui, Ele está lá no futuro. Assim como um dia para Ele são equivalentes a 1.000 dias para nós, você acha que Ele deixaria você se perder em 30, 40 anos se você buscar Ele verdadeiramente? Precisamos mudar. É necessário mudar para estar cada vez mais perto da vontade do nosso Senhor. Nós fomos criados por Ele, para Ele. Assim como você, eu não quero nos comparar igual um animal, mas assim como você talvez tenha um sítiozinho, ou talvez mora até em apartamento e tem um periquito, que nem nosso irmão na cor, Serapião, tem lá uma calapacita, que se alimenta com eles até na hora do almoço e tudo, igual o frigorífico Rocha também tem uma calapacita lá que é o xodó deles. Assim também, Deus criou nós para que fôssemos o amor dele. Ele não criou nós por um passatempo. Se fosse por um passatempo, Ele teria muito mais a fazer. Ele teria nos destruído até
no início. E o que precisamos fazer? Será que não dá para agradecer mais a Ele? Porque o amor dele é incomparável ao nosso. E ele nos deu essa oportunidade de pensarmos e sermos diferentes. Será que não tem algo ali que você não pode sentar e conversar? Como é bom quando vem um grande amigo aqui em casa, uma grande amiga aqui em casa, e a gente conversa, dá risada. Será que não podemos fazer isso? Eu fico tão feliz quando vem o Souza Morgana aqui em casa, que são meus amigos, né? Tem mais amigos que vêm também, mas deixa eu citar o nome também, vai faltar, mas eu fico tão feliz e a gente conversa e dá risada e assim por diante. Será que quando eu vou na casa da irmã Eunice, que recebeu tão bem, na casa das outras irmãs que eu já fui, me recebeu tão bem, será que com Deus nós podemos tratar ainda melhor? A irmã Eunice, quando nós chegamos lá, tratou nós da melhor forma possível. Como eu já falei aqui várias vezes, ela nunca arrancou de primeira, arrancava de segunda ela já pulava para quarta, né? Da velocidade que ela corria dentro da casa, preparando tudo, e tudo limpinho, cheiroso. E quando nós olhávamos para ela, ela estava com aquele sorriso no rosto, tratando nós tão bem. Será que não tem um tempinho para nós tratar Deus assim também tão bem? Será que temos que estar o tempo todo de cara feia, amargurada? Será que tem que estar todo o tempo emburecido, chateado, fazendo papel de brabo? Quanto que precisamos mudar? E Deus dê essa oportunidade para mim e para você. Vamos orar? Senhor Deus, nesse instante, Senhor, que curvamos nossa cabeça, Senhor, queremos te aclamar, te exaltar, te agradecer por tudo que tu tens feito. Obrigado, Deus, por mais uma manhã. Obrigado, Deus, por mais uma semana que inicia. Me perdoe, Senhor, quando eu podia te adorar, podia te buscar e não busquei. Perdoa, Senhor, que busquei coisas do mundo em vez de te buscar. Perdão, Senhor, se quando era para agradecer eu murmurei. Pai, tu és digno, a Deus, toda honra, toda glória. Permaneça conosco. Abençoe essa semana, que seja uma semana abençoada, porque eu e minha casa queremos te servir, queremos te adorar, queremos estar contigo cada vez mais. Em nome de teu filho Jesus. Amém. Glória a Deus. Que eu e você possamos ser verdadeiramente peregrinos na presença de Deus. E que possamos voltar de volta para casa, buscar ainda mais esse amor, que fez tanto amor por mim e para você, que deu até seu único filho, para que fôssemos redimidos dos nossos pecados.

0: E é dessa forma que começa a programação, né? Tanta participação, já graças a Deus, que já temos que ir lá para comentar quem está conectado aqui junto com a gente aqui também, mandando aquele bom dia, bom dia, bom dia. Bora lá, família, vem junto. 47 DDD 98441-6656. 4798-441-6656. Deus abençoe seu dia. Bora, família. Vamos ver quem aqui tá mandando aquele alô já aqui pra nós aqui. Vamos ver que benção. Tem gente nova mandando mensagem. Mandei mensagem a primeira vez hoje. Que luxo, né? Até vamos passar na frente, vamos fazer o contrário. É a primeira vez que tá mandando mensagem, então vamos passar na frente todo mundo. Até daqueles que oraram comigo na madrugada. Ok, só esses eu não posso pular na frente, né? Que a irmã que tava orando comigo na madrugada, a irmã Eunice e a irmã Inês, né, de Salete. Estávamos aí orando no mesmo horário, mandaram mensagem um pro outro. Foi bênção de Deus, obrigado por essas palavras. A você que orou por mim aí pela rádio, muito obrigado, viu? Não orou ainda? Tá esperando o quê? Vai orar agora? Ore um pouquinho por nós aí, por favor. Custa nada, não. Deus abençoe tua vida se você fazer isso, tá bom? Tem aqui a participação, vou pular aqui, ó, fazer um pouco fora do script. Não, não temos script aqui mesmo. Nós não temos, como diz, a hora certa para nada aqui. Nossa hora certa aqui é a hora como é que vai acontecendo a programação. Nós vamos fazendo, né? Amém? Quem está aqui junto, assim, mandou aqui, ó. Bom dia, paz do Senhor a todos. Queria pedir o hino João 20 e desejar uma semana abençoada para todos com Deus no coração. E agradecer por mais um dia abençoado. Primeira vez que estou mandando aqui na rádio. Gosto muito e que Deus abençoe vocês todos. Ofereço para a pastora Mari de Pouso Redondo e para o pastor Jair. E que Deus sempre abençoe eles nós todos da facção. Obrigado, a Denise. Ó, mais uma Denise para nós agora. Agora vai confundir tudo. Agora nós temos 5 Denise que participam da rádio, 4. Vão lembrando aí, todas as Denises, levanta o dedo. É a Denise Fischer, de Pouso Redondo, mandando aquele alô para nós. Deus abençoe, Denise Fischer. E a todas as meninas que estão aí costurando, os meninos aí também. Obrigado de coração. A todas as facções estão aí junto com a gente. Se tiver alguma facção criminosa aí também, vai se converter com Jesus. E todo o povo que está junto com a gente, né? Se for botar aqui nome de facção, só citar aqui rapidinho. Vou começar por Pouso Redondo, facção da pastora Mari. Vamos agora, tomara que eu não esqueci, a Denise acho que tá junto, né? Denise Silva tá ali junto, são duas Denise. Ah, deve ser ali a Denise número 1 e Denise número 2, né? Aí vamos sentido Vitor Meirelles, pastor Ederley, com a facção dele, a irmã Miriam, o Morneu, a esposa dele. Agora vamos lá para José Boitê, a facção da Lídia, bom dia, a facção da Joyce Leite. Deus abençoe todos vocês. Agora voltemos mais para cá. Onde é que tem mais facção ouvindo? Onde é que tem mais gente ouvindo as facções aí, né? Eu já estou esquecendo aqui a facção do Rodrigo, a facção da Rosângela. Bom dia, Rosângela. Bom dia a todas as suas filhas aí junto também, suas funcionárias. Deus abençoe. Tem mais facção? Facção GC, facção, né? Tá aí sempre ouvindo quando pode também. E aonde tiver mais facção aí ouvindo a gente, manda um alô, hein? Manda um alô que eu já esqueci já. Tantas facções ouvindo a gente, que privilégio, né? E também a Marcenaria J. Coeres, nosso irmão Michel, sempre nos ouvindo aí também, aquele abraço. Bom dia a todo o povo, cliente, amigo da Marcenaria J. Coeres, sempre ouvindo a gente também, né? Tiver mais alguma empresa ouvindo, fala aqui que eu quero mandar um alô para vocês, tá? Muito obrigado pelo carinho. Antigamente, eu não sei se hoje, mas a oficina Tilma, melhor oficina mecânica de Taió, sempre ouvindo a gente aí também. Deus abençoe grandemente a todos vocês, amém? Bora lá, bora lá. Se eu lembrar mais alguém aqui, eu já dou um alô também, né? Bora lá que tem participação aqui junto com a gente, aqui, ó. A Milânia de Salete, eu vi que já tá aí. Ei, saudade das lives já, né, Milânia? Deus abençoe grandemente. Quem mais tá aqui junto com a gente aqui, desde a madrugada aqui orando hoje junto comigo? Só gratidão, né? Só gratidão. Vamos ver então quem mandou as mensagens aqui, ó. Já vi que a mãe Cláudia Castro já mandou aqui um vídeo de um culto ontem abençoado, pessoal adorando a Deus. De madrugada, a irmã Eunice orando por nós. A irmã Roseli Leite junto com a gente aí também. Quem mais aqui, ó? Um abraço para a empresa da construtora, do irmão Chico, irmão Jonathan, lá em Itajaí, ouvindo a gente aí também. Deus abençoe. Maianice, pastor Osiel, Deus abençoe. Quem mais está aqui junto com a gente? Olha que benção, né? Que benção. Na cor, Serapião Filho, de Florianópolis, já na madrugada, ouvindo a gente. Olha que benção, hein? Que luxo. Deus abençoe, irmão Nacor Serapião, lá em Florianópolis. Ele mandou um áudio aqui para nós, já aqui, ó. Obrigado de coração pela essa participação. Uma hora dessa, ainda está preparando café para dona Fátima, para a irmã Fátima. Bom dia, irmã Fátima. Quando orar, lembra de orar pela rádio, lembra de orar por mim, tá, irmã? Todos vocês. Olha, o inimigo fica furioso por causa aqui da rádio. Fica furioso, tá? Ninguém quer descontar em mim, na minha filha, na minha esposa. Então, ajudem em oração, por favor. Bom dia, irmão Nacor.
1: Bom dia, meu irmão Eloy. Bom dia, Brasil. Bom dia, Taió. Bom dia, povo de Deus, que acorda cedo para colocar o joelho no chão.
0: Oh, glória.
1: Louvar o Senhor.
0: Verdade.
1: Bom dia, família Ferrari, Polone. Bom dia, pastor Arnaldo. Bom dia, meu irmão Paulo Segurança, em Florianópolis. Florianópolis está amanhecendo totalmente nublado, bastante gelado. Faz parte com a graça de Deus, né? Então, Eloy, aqui são 4 horas e 38 minutos na capital dos catarinenses. Olha. Conectado com a Rádio da Benção, Rádio do Alto Vale, né?
0: Adorai
1: Alto Vale. Brasil, ali em Itaió, comandado pelo varão de Deus, Eloy. Enquanto o povo vão se preparando para iniciar o trabalho aqui em Florianópolis, pegar a entrada de Florianópolis, que fica muito congestionado, já estamos se preparando, né, para ir para casa, fazer aquele cafezinho, acordar o meu amor, que deve estar quentinho, né, deixar tudo prontinho, descansar e depois correr atrás, né, atrás do trabalho novamente. Tem coisas já na segunda-feira, já começou na segunda-feira. Hoje é uma segunda-feira, dia 25 de maio. Já passamos da metade do mês. Então, Eloy, vamos acordar esse povo de Deus que estão sintonizados nessa rádio da bênção. 138 países estão ouvindo, com todas as certezas. Ok, Eloy? Vamos com o nosso amigo Ivonaldo Albuquerque. Sua presença. Alô. Manda ver, Eloy.
0: Que maravilha. Obrigado de coração. Irmão Nacor Serapião Filho. Ele tá um vozeirão, né, gente? Irmão Nacor, quando você aposentar, tem uma vaga aqui na rádio, tá? O salário tu trata com Jesus, amém? Vem junto com a gente aqui. Vai ser uma benção poder usar esse vozeirão aqui para ganhar vidas, tá bom? Irmã Fátima, libera ele para falar na rádio, irmã Fátima. Tem um vozeirão, né? Eita, Lerê. Manda Denise Silva, opa, Denise Armeline de Itaió, bom dia, a paz do Senhor Jesus Cristo, povo de Deus, que todos tenham um ótimo dia, abençoado com a presença de Deus em suas vidas, hoje e sempre, amém. Edna Spredman de Itaió também, mandando-se a paz do Senhor, amados, que bom acordar e poder ouvir as canções lindas da nossa rádio. Um abraço para todos os ouvintes e tenhamos um ótimo dia. Falou certo, irmã. Falou muito certo, Madina. A nossa rádio. Essa rádio nunca foi minha. Aqui, como o irmão Nacor falou, que eu, comandado pelo Eloy, é pela graça de Deus que eu estou aqui à frente. Não era merecedor de tantos locutores que tinham, que era para estar junto, com o talento, com o profissionalismo, com a leitura perfeita. Poderia estar à frente, mas pela graça de Deus, Deus nos abençoe, então continuamos andando em frente, né? Glória a Deus por isso, amém? Quem está aqui junto com a gente aí também, a Denise Armelinha, Denise, opa, é muita Denise, glória a Deus, que venha mais, né? Quem está aqui junto com a gente aqui também, eu estou trocando todo o nome já das Denise. É o Eloy sendo Eloy, né? A Denise Kretloff junto com a gente aqui também, bom dia, na paz do Senhor. Gostaria de ouvir, Deus está fazendo com André e Felipe, oferecer a todos os ouvintes, abençoada semana para todos. Muito obrigado, Denise Kreitloff. Que maravilha, né? Olha só, nós temos então a Denise Kreitloff, temos a Denise Silva, temos a Denise Armeline e agora a Denise. Qual que é o nome da nova Denise? Mas tem mais uma Denise. Qual que é a Denise que nós estamos lembrando aí também? Tem mais uma. Cadê o nome dessa Denise aqui? Para não. Para não esquecer que ela pediu o hino do João 20 também. Já misturou tudo com as minhas mensagens aqui agora. Aqui, ó. É a Denise Fischer. Ah, ah. Sobrenome dela é de rico, hein? É o maior exportador de suco do Brasil. É Fischer. Olha, que luxo, que benção. Então, vamos começar com uma canção aqui com o Ivonaldo Albuquerque e já as duas outras canções que foram pedidas também, né? Essa louvor aqui é muito linda aqui para você meditar também, aqui, ó. Sua presença. Tem mais uma Denise que eu não tô lembrando quem é. Se ela aparecer, já te mando alô, né? Sua presença, Ivonaldo Albuquerque. Vamos lá, família.
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0: Previsão do tempo para segunda-feira, 25 de maio de 2026. A região sul. Em Porto Alegre, no Rio Grande do Sul, o dia vai ser de céu com muitas nuvens, pancadas de chuva e possível queda de granizo. Os termômetros registram mínima de 12 e máxima de 22 graus. A umidade relativa do ar oscila entre 100% e 50%. Em Florianópolis, Santa Catarina, a previsão é de céu encoberto com pancadas de chuvas isoladas. Os termômetros registram mínima de 16 e máxima de 20 graus. A umidade relativa do ar fica entre 90% e 75%. Você ouviu a previsão do tempo para segunda-feira, 25 de maio de 2026, com informações do IBGE Cidades e do...
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0: Previsão do tempo para segunda-feira, 25 de maio de 2026. Região Sudeste. Em Vitória e Espírito Santo, a previsão é de céu com muitas nuvens e possibilidade de chuvas isoladas. Os termômetros registram mínima de 19 e máxima de 29 graus. A umidade relativa do ar vai de 90 a 60%. Belo Horizonte, Minas Gerais, vai ter uma segunda-feira de céu com muitas nuvens, mas sem previsão de chuva. A temperatura mínima é de 15 e a máxima de 28 graus. A umidade relativa do ar é de 95 a 40%. Você ouviu a previsão do tempo para segunda-feira, 25 de maio de 2026, com informações do IBGE Cidades e do Instituto Nacional de Meteorologia, INMET.

mais uma canção linda que tocou aqui na rádio. Bora lá, família, vamos junto aí. São exatamente 8:52. Tem participação, tem gente mandando aquele alô pra nós aqui. Estamos muito felizes pela sua participação. Quer participar também? Mande um alô pra cá. É o telefone 47 98441 6656. 47 98441 6656. Estou esperando você mandando só pelo WhatsApp, não adianta ligar que não tem área aqui onde está a rádio, né? E mesmo se tivesse, estaria desligado para não, porque senão era muita ligação e operador e isso, aquilo, e sabe como funciona. Então, somente o WhatsApp, tá bom? Ou pelo site, você consegue mandar mensagem pelo site, pelo aplicativo também, dá uma procurada aí que você vai conseguir, tá bom? Tem ali nossos dados, tem ali como compartilhar, né? Então, vá lá, manda mensagem por lá. E eu quero mandar aquele abraço especial pra você, tá bom? Obrigado de coração pelo carinho. Quem está aqui junto comigo, aqui participando aqui, mandando aquele alô especial. A Denise Kreitloff mandou assim, ó, Deus abençoe as Denise. Claro que sim, né? Se eu trocar o sobrenome de alguma Denise, me perdoa, tá? São quatro Denises que eu estou lembrando. Denise Kreitloff, Denise Silva, Denise Ermelini e Denise... Fischer, né? Pronto, as quatro Denise aí junto com a gente. E daqui a pouco vem mais uma, daí de uma vez que virou uma Tobata. Já convida a Tobata, que eu digo assim, é de tantas pessoas com o mesmo nome, né? Deus abençoe. Se tu ir no sítio, não estou ofendendo ninguém aqui porque eu falei Tobata, mas se você ir no sítio aqui, quase todos os agricultores têm um Tobata ou um Yamaha, né? Bênção de Deus. Agora tudo tratorizado, mas aí é tratorizado, né? É, que chique, preciso, um parabéns, né? Antigamente, eu lembro quando era criança, quando todos precisavam arar na terra, só que eu me lembro, no lugar tinha uma pessoa que tinha trator, então aquele trator não parava, era o inverno inteiro, e quando as pessoas iam plantar, já não tinha, a terra nem estava mais macia, já estava firme de novo, né? Por causa da chuva que aconteceu no inverno, né? Bom, vamos lá que tem participação. Vamos ver quem tá mandando aquele alô para nós aqui também. Maria Lepodino da Silva Canela, Rio Grande do Sul, junto com a gente aí também. Dirce Vires, Vitor Marçum, ela pede oração pelos filhos dela também, por toda a família aí também, né? Olha, eu pulei um monte de gente aqui, me perdoe, agora que eu vi. Estamos lá em cima aqui ainda, aqui, ó. Mas vai dar igual aqui, ó. O Silvério de Itaió, junto com a gente também, bom dia, gratidão pela vida e fé na caminhada, amém. Dirce Vires, Vitor Marçum, feliz segunda-feira que se inicia dessa semana, seja que o início da semana seja leve, abençoado e cheio das oportunidades, que Deus guie cada passo, bom dia, obrigado de coração. Quem mais está aqui junto com a gente? Liriana Bosqueto, junto com a gente aí também. Só vou ter que aqui atender o telefone aqui, só um minuto aqui. Irmã Sartotti é sério, né? Então vamos ver aqui, ó, rapidinho aqui, ó. Vou soltar um louvor aqui, aleatório, e já tomo em frente.

0: É essa de canção também, né? Ó, utilidade pública, a Irma Sartotti está ajudando alguém aqui a procurar uma pessoa que queira trabalhar hoje aqui na cidade de Itaió, né? É, no frigorífico Gole, na parte da cozinha. Tem que preparar a cozinha aí para uma grande quantidade de funcionários. Tem bastante funcionário lá para preparar esse almoço, mas é necessário mais uma para conseguir atender a todos, né? Então, se você quer trabalhar como freelance, né? Ou quem sabe ser contratada pessoalmente, então é só você entrar em contato aqui, que eu já passo o contato da Irma Sartotti. Eles estão esperando. Eles pegam de carro você aqui na cidade e levam para lá, lá no frigorífico Gole, trabalhar como freelance lá no dia de hoje, lá na parte da cozinha, tá bom? E quem sabe, se você gostar, ser contratada também, tá bom? Bom também ganhar um dinheiro, né? Seguindo em frente, tem uma mensagem agora com o Souza. Souza trouxe mensagem já para nós aqui nessa manhã. Cadê o Souza? Não tá, não mandou? Acho que ele não mandou nada aqui para nós aqui, não. Isso aqui já é no dia de ontem. Vamos ver aqui rapidinho, puxando assim que é mais rápido. Eu tinha visto, não vi. Eu acho que ele não mandou nada ainda. Só um minuto aqui, estava aqui atendendo o telefone. Mas enfim, tem aqui outra mensagem, tá lá no grupo, então, em outro grupo, então, bom dia, Souza.
1: Senhor Deus, bendito seja teu nome. Reconheço que sem o teu espírito minha alma se enfraquece e meu coração perde direção. Não é pela força humana, mas pelo teu espírito que há sustento, sabedoria e vida. Espírito Santo, sopra sobre aquilo que está cansado dentro de mim. Traz luz para meus pensamentos, discernimento para minhas escolhas e sensibilidade para ouvir tua voz, assim como o Senhor fortaleceu e conduziu teu povo, fortalece também minha caminhada, que tua presença me afaste da distração, corrija meus caminhos e mantenha meu coração perto de Deus. Permanece comigo e guia meus passos, em nome de Jesus, amém.
0: Amém, olha só a linda mensagem que o Souza mandou aqui, né? Tá com preguicinha de gravar hoje, Souza, como é que tá, né? Obrigado pelo almoço de ontem aí também, tava uma benção, né? Hora certa para você, 9:01, vamos em frente aqui com a previsão do tempo, pessoal do Nordeste e pro Norte do país.
2: Previsão do tempo para segunda-feira, 25 de maio de 2026. Região Norte. Em Rio Branco, Acre, o dia vai ser de céu com muitas nuvens. A temperatura mínima é de 21 e a máxima de 30 graus. A umidade do ar é de 92 a 60%. Em Palmas, Tocantins, a previsão é de céu encoberto. A temperatura mínima é de 24 e a máxima de 32 graus. A umidade relativa do ar é de 90 a 40%. Você ouviu a previsão do tempo para segunda-feira, 25 de maio de 2026. Com informações do IBGE Cidades e do Instituto Nacional de Meteorologia, INMET.
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2: Previsão do tempo para segunda-feira, 25 de maio de 2026. Região Nordeste. Em Salvador, Bahia, vai ter uma segunda-feira de céu encoberto com possibilidade de chuva isolada. A temperatura marca mínima de 24 graus e máxima de 28 graus. A umidade relativa do ar vai de 90 a 70%. Catarina, Ceará, festeja aniversário com céu repleto de nuvens. A temperatura mínima é de 21 e a máxima de 32 graus. A umidade do ar varia de 80 a 30%. Você ouviu a previsão do tempo para segunda-feira, 25 de maio de 2026. Com informações do IBGE Cidades e do Instituto Nacional de Meteorologia, INMET.
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0: Essa foi a previsão do tempo pro dia de hoje. Irmã, cadê o nome dessa irmã que tá aqui junto com a gente aqui também, mandando aquele alô? A Liriana Bosqueto de Itaió, bom dia, Deus proteja o nosso lar, amém. Dona Quitéria de Ilha Solteira, São Paulo, bom dia.
5: Bom dia, Lorca, Pai, Deus, bom dia, que Deus seja seu dia bem abençoado. Abençoa o seu dia, abençoa sua família, abençoa abençoa tudo que tiver no seu alcance, que seja abençoado pelo Espírito Santo de Deus. Abençoa todas as irmandades, as pastoras, pastora, abençoa a sua esposa, a Cauane, os anjinhos, pai deles, em nome do Senhor Jesus Cristo, que sempre Deus, Eloy, está guiando teus caminhos, sempre Deus está no teu controle, que Deus te abençoe, em nome do Senhor Jesus, abençoa todos que estiver ouvindo a rádio, todos, que seja abençoado pelo Divino Espírito Santo de Deus. Em nome do Senhor Jesus Cristo.
0: Amém. Muito obrigado, dona Quitéria. Deus abençoe sua vida também. Fico muito feliz todos os dias que você traz essas bênçãos para nós, né? Você é corajosa, guerreira. Obrigado de coração, né? Aqui tá, tem mais um áudio dela aqui ainda? Vamos lá.
5: Gatinho comelão, hein? Ó que come. Como que não para? Tá parecendo minha Luna. Minha Luna come, que tá parecendo. Parece uma baleia de gorda. Muito obrigado. Eu me dei essa coisinha tão lindinha.
0: De nada, irmã. Deus abençoe.
5: Você sabe quantos gatos minha filha tem?
0: Não acredito.
5: Ela tem 8 gatos.
0: A Nilda? Não acredito.
5: E 3 cachorros.
0: Nilda! Te dedou, Nilda.
5: Gasta mais com ela do que com os bichos. Vai aparecendo, ela vai pegando.
0: É o coração maior que ela consegue, né? Deus abençoe, irmã Quitéria, irmã Nilda. Agora a Manilda falou, mãe, não devia ter falado isso, mãe. Posso falar uma coisa aqui sobre isso, sobre pegar animais e você ter dó e cada vez pegar mais animais? O que acontece? Vai chegar um ponto que não tem mais controle. Semana passada, aqui mesmo, aqui em nossa cidade, uma rede que tem a RBA conhecida aqui, ela divulgou uma mulher que mora sozinha no interior da cidade, que tinha 88 gatos e não sei quantos cachorros. É que as pessoas vão vendo que aquela pessoa cuida dos gatos, quando elas querem abandonar, elas já vão direto naquele lugar, não vai lá, aquela mulher, ela cuida dos bichos. E foram ver os armários da mulher, não tinha nada para ela comer. Ela estava dando comida para os gatos. Vai 2 sacos de ração daqueles gatos lá por semana. Você tem noção o que, que é isso? E olha, sem contar a saúde, né? Pelo de gato, gente, faz um mal. Se a gente soubesse o mal que faz o pelo do gato para o teu pulmão, faz um mal muito, muito forte, tá? Então, toma cuidado, tá? Toma cuidado para não fazer mal para tua família. Depois que dá uma pneumonia aí, algo assim, por causa do pelo do gato. Então toma cuidado, tá? Toma muito cuidado. Então toma cuidado, os vizinhos começam a ver e daqui a pouco já começa a dar mau cheiro. E a gente está acostumado com os bichos. Eu sei que eu estava criando porco aqui. Eu já não sentia, mas quando vinha gente aqui na rádio, ele sentia o cheiro dos porcos que estavam aqui a 40 metros de distância. Tanto é que a gente até parou e vai criar só uns frangos. Por enquanto não penso em criar porco, não. Por mais que agora seria inverno, né? Seria bom para poder criar, mas o frango ele vem mais rápido ali também. E é gostoso também, os dois, né? Os dois são gostosos, mas... Então, só quem repara o cheiro que dá aos animais assim são os vizinhos, querendo ou não, esses gatos fazem necessidade também. Então, mas não estou aqui para ser contra você que gosta de tantos animais. Eu sou apaixonado, então vamos falar assim, eu sou apaixonado aqui por galinha, então. Tenho 9 galinhas, tenho 30 franguinhos, tenho 3 galos e 1 marreco. E ainda assim também tem 2 cachorros, meu e mais um que é da casa que ficou, né? Uma shih tzuzinha e uma pastora alemã que fica na parte da frente. E o proprietário da casa que a gente tem alugado, ele tem um canil grandão aqui atrás, onde está fechado um Akita. aquele chachau que eles falam, né? Mas aqui é necessário causa da segurança, também equipamento tem na rádio e tudo. Querendo ou não, eles avisam, dão uma segurança junto aí também pra gente. Por mais que a gente orou, por mais que a gente chegou nas portas e pediu pra Deus colocar um anjo protegendo, mas também é muito bom, né? Seguindo em frente com a programação, olha só a hora certa, são exatamente 9:09. Bom dia, família. Lorena, junto com a gente aí também, para hoje, deixa Deus cuidar de você, deixa Ele cuidar do seu dia, deixe Ele fazer parte da sua vida, deixa Ele fazer por você, porque ninguém é capaz de fazer o impossível. Bom dia, obrigado, Lorena. Noeli Santos, né? Não era Noeli Lima? Mudou agora? Noeli Lima dos Santos, deve ser assim, né? Ela mandou assim, o Noeli Santos de Lima, uma das duas é. Ela mandou a paz do Senhor, Deus abençoe a ela, o esposo Luiz, lá em Major Vieira, Deus abençoe. Melânia de Salete, bom dia. Segunda-feira, que Deus abençoe nosso dia, nossa semana e nos livre de todo mal, amém. A dona dos gatos, não, a dona dos gatos não, a Nilda, bom dia. Bom dia, bom dia, Nilda, tudo bem? Como é que tá?
6: Bom dia, povo de Deus, graça e paz, irmão Eloy. Bom dia a todos os ouvintes, bom dia a todos amados em Cristo Jesus.
0: Amém.
6: Mais uma segunda-feira que o Senhor nos preparou, que venhamos ser gratos, que venhamos derramar o nosso coração aos pés desse Deus maravilhoso, agradecer por estarmos respirando, agradecer por mais um dia no qual Ele nos permitiu caminhar. E que sejamos gratos em tudo que o Senhor tem nos feito, meus irmãos. Porque as misericórdias do Senhor têm nos alcançado todos os dias. E vamos nos levantar para mais um dia de gratidão, para mais um dia na presença desse Deus maravilhoso. Que Ele possa abençoar a vida de cada um. Que Ele possa guardar o lar de cada um, o trabalho de cada um, a família, os projetos, em nome de Jesus Cristo. Deus abençoe de forma poderosa, em nome de Jesus.
0: Glória a Deus, que maravilha, obrigado de coração, irmã Nilda, obrigado por essas palavras aí também, né? Tem mais participação que está aqui junto com a gente aqui também, a irmã Lídia de José Boitê, lá da facção da Lídia, mandou bom dia na paz do Senhor Jesus a todos, obrigado por lembrar de mim, Deus abençoe a semana de todos. Olha, eu vou falar a verdade, tá, Nilda? Ah, não, Lídia, perdão. Eu lembro de todos que ouve a rádio aqui, tá? Nas minhas orações, eu lembro de todos, tá bom? Deus abençoe grandemente, em nome de Jesus. Maria Luísa, ah, tá, essa aqui. Maria Luísa G. dos Santos, de Campinas, São Paulo, irmã Maria, eu apaguei o teu post porque era um site, só para mim não clicar em cima aqui quando vai para aumentar a foto, e ele vai lá para o site até eu voltar de volta, tem hora que bloqueia as minhas pastas, então quando estou ao vivo, eu peço para não enviar sites, né? Senão a gente tem que apagar, né? E tem gente no grupo que só quer que apareça lá o trabalho deles, mas não dá nenhum oi para nós aqui, né? Então a gente tem que cuidar também um pouco sobre isso, né? Deus abençoe grandemente, né? E não estou falando aqui do pastor Adriano, lá do canal Casal Ferrari. Ele é uma benção, né? Mas outras pessoas que não ouvem a rádio e não fica, só fica mandando posts para nós, para publicar o trabalho deles, né? Dirce Vires Vitor Marçum mandou para a gente um dia cheio da presença de Deus em nossas vidas. Deus, aquela aqui, ó, Deus te ouve, te vê, te entende, te protege, te sustenta, te consola, te dá paz, te acompanha. Deus cuida de você. Bom dia, obrigado de coração, Dirce Vires. Maria Lipodino da Silva de Canela, bom dia. Deus abençoe grandemente. Irmã Sartotti fazendo o convite novamente para as pessoas que querem trabalhar no dia de hoje aqui na cidade de Taió. Aí, ó.
7: Bom dia, Eloy e irmãos da que estão na escuta da Rádio Adorai, Alto Vale. Eu estou procurando alguém nessa manhã para trabalhar no gole. Se tem alguém disponível, só para o dia de hoje, até umas 14h15. Depois pode vir embora, tem um carro para levá-los. Amém? Um grande abraço. Deus abençoe.
8: E aí, Eloy?
0: Amém. Peraí um pouquinho, pastor Nacor. Bom dia, pastor Nacor. Deus abençoe grandemente. Já mandei um abraço para ele antes. Toquei o Ivanado do Buquerque. Irmã Irma Satotti, quando ela fala no gole, no gole, não é o gole, é cachaça que ela está falando, tá? Isso aqui é de fora. É, no gole, aqui conhecido como gole, é frigorífico El Gole, né? Que é o sobrenome deles, é Gole, El Gole, né? Então, é um grande frigorífico que tem aqui, distribui para, vou dizer assim, para todo o litoral de Santa Catarina. Eu quero dizer assim, para toda Santa Catarina, o frigorífico Gole distribui também em algumas cidades de São Paulo aí também, tá? Tanto é que vem carretas de carne de lá também, e vai para lá também, né? Então, é um frigorífico muito grande aqui da cidade, que necessita dessa pessoa para esse dia, né? E também, se você trabalha com desossa, até no vídeo que eu fiz lá da festa da igreja, aparece um caminhão frigorífico ali com a marca da empresa também, né? Na Cor Serapião, Florianópolis, bom dia!
8: E aí, Eloy?
9: Ah. Já tá acordado? Já
0: estamos firmes.
9: Bom dia, Eloy, novamente aí.
8: Já tomamos. Hoje não foi um cafezinho? Tinha um suco de laranja pra Fátima, mamão.
0: Olha que chique.
8: Meu amor gosta de tomar um suco de laranja, né? Um ovos também, um ovo cozido. Calopsita em cima também, né, Eloy?
0: É verdade, né?
8: Tá, Eloy. Continua o tempo nublado, Eloy. Muito nublado. É, provavelmente vem chuva, Eloy. Provavelmente
0: aqui chuva, também.
8: Mas tá a benção de Deus, né, Eloy? O povo está acompanhando aí. Eu gostaria de dizer para esse povo que está acompanhando a rádio web e compartilhe com seus amigos, parentes, que essa rádio vai crescer. Que cresça. Cresça bastante e multiplique, né? Multiplique para dar audiência. Né?
0: Amém.
8: Para dar audiência não, Eloy. Para dar audiência para Deus.
0: Amém.
8: Só gosta de ouvir. Mas o Eloy também merece a audiência, né? O Eloy acorda aí 4 horas da manhã para tomar um banho naquela coisa que tem ali perto da casa dele, né? Nas furnas, né? Então o Eloy vai 4 horas da manhã já tá lá, nadando. É, não é verdade, Eloy? Eloy, vamos embora, vamos tocar. A Fátima já vai preparar o chimarrãozinho dela, né? E daqui a pouco a gente tá na rua novamente, Eloy. Vamos que vamos. A Calopsita tá mandando um bom dia para os ouvintes, Eloy.
0: Olha que maravilha, né? A
8: Calopsita Pirulito. Certo, Eloy? Vamos embora.
0: Obrigado.
8: Agora que temos música pela frente, Eloy. Vamos botar aí, Eloy. Tudo deixarei com a Gilene e Cristina. Roda aí, Eloy.
0: Amém. Muito obrigado, irmão Nacor Serapião. Deus abençoe tua vida, a vida de tua esposa aí também. Irmã Fátima, não esquece, de dar as orações pela gente aqui, né? Não esquece das orações por nós aqui quando orar, né? Tudo deixarei. Achar esse louvor aqui, ó. O Pirulito, que é a calapacita deles lá também, né? Dando um bom dia para todos nós aqui. Que chique, né? Que luxo. Tudo deixarei, né, que tá aqui, tudo deixarei. É tão bom quando as pessoas escolhem louvor, a programação fica melhor ainda, né? Eu vou ter que soltar um louvor aqui aleatório aqui, que não tá aparecendo o nome dessa cantora. Esse é Gisele Cristina, vamos ver isso daqui se vai ser. Valeu, família. Manda alô pra cá. Bora lá.

estou aqui com um probleminha, não estou conseguindo achar esse louvor, só está aparecendo o playback, né? Vamos achar esse louvor aqui, tudo deixarei. Aqui só está aparecendo esse playback dela, agora acho que deu esse aqui, tá. Aqui tudo entregarei. Tudo deixarei, tudo entregarei. E agora, quem canta? Vamos isso aqui para ver.

0: Demorou, mas conseguimos. Nesse louvor aqui, na verdade, não é um louvor, ele é uma pregação, né? Tudo deixarei, tudo entregarei a esse Deus maravilhoso, né? 9:26, você está aqui comigo na Rádio do Leito Vale, muito obrigado pelo carinho. Irmã Eunice de Itajaí, bom dia, povo abençoado, que Deus abençoe grandemente a semana de cada um. Muito obrigado de coração, irmã Eunice, Elnice, ela nasceu no México, então a irmã Elnice. Deus abençoe grandemente a vida dela e também, né? Uma das nossas pregadoras da rádio abençoada. Glória a Deus, né? Obrigado de coração a todos vocês que estão aí ouvindo a Rádio Dourado Vale. Compartilha, faça isso. Ajude aí a mais pessoas poder estar aqui aumentando a família Dourado Vale. É um privilégio. Eu quero ver quem que vai mandar mensagem. Ó, que eu estou ouvindo a rádio através de tal pessoa que me compartilhou, né? E a gente vai aqui agradecer a Deus pela vida dessa pessoa que ela mencionou e por essa pessoa que vai mencionar também, amém? Vamos ver aqui, um desafio da semana. Quem vai falar aqui que está ouvindo a rádio por causa de tal pessoa? Vamos lá, vamos orar por essas pessoas, amém? E nada melhor do que uma oração, tá, família? Participação aqui junto com a gente aqui também, mandando aquele alô especial ao pastor Paulo de Blumenau. Ele mandou para nós Lucas 6:38. Aqui, ó, deem e será dado a vocês uma boa medida calcada, sacudida e transbordante será dada a vocês, pois a medida que usarem também será usada para medir vocês. Lucas 6:38. Bom dia, um dia iluminado pelo Espírito Santo para você. Amém, glória a Deus, né? Quando tem alguém precisando de um alimento, algo, não tenha vergonha de dar não, não tenha medo de dar não. É certeza que Deus vai providenciar para você também, né? Mas Ele não quer que você tire de ti para dar para outro, né? Se você tem, que não vai fazer falta ali para você, assim, ou seja, não é que não vai fazer falta, né? Claro que uma hora você ia usar aquele produto, mas você não vai passar fome para outra pessoa para se alimentar, não existe isso, né? Assim como as pessoas contribuem aqui com a rádio, pede para elas se elas estão sendo abençoadas. Pede para elas, né? Pede aí para elas para ver como é que elas estão sendo abençoadas aí também. Irmã Noeli Lima Santos, Santos no Lima, lá de Major Vieira, né? Deus abençoe grandemente. Olha, ela mandou um áudio para nós aqui, vamos ver o que ela mandou.
1: Irmão Eloy, a paz do Senhor.
0: A paz do Senhor, irmã.
1: Para todos os ouvintes.
0: Amém.
1: Pois então, aquele probleminha que eu contei para o senhor, que deu do meu celular, do meu aparelho. Daí o rapaz formatou, quando fui pegar já estava assim.
0: Ah, é?
1: É assim. Agora ficou Noeli Dois Santos, é Noeli Lima Dois Santos,
0: Tá. Eu sabia que tinha algo de errado, que não estava certo, né? Mas já conseguimos resolver. Que bom, que maravilha, né? Irmã Maria Eirelli da Conceição de Campinas, muito bom dia.
2: Bom dia, povo de Deus.
0: Com glória.
2: A paz do Senhor Jesus a todos.
0: Amém.
2: Um ótimo dia, uma boa semana a todos. Em nome de Jesus.
0: Amém. Bem-vinda. Em nome de Jesus. Gratidão, né? Gratidão a estar participando aqui junto com a gente. Deus abençoe todo o povo de Campinas. Meu, eu estava duas vezes por semana, estava em Campinas. Tem uma vez que três vezes por semana eu estava em Campinas, São Paulo, aí direto, né? Um abraço especial aí para todo o povo de Campinas. Deus abençoe. Fazer a rota de Joinville a Campinas. Agora temos que cuidar também, né? Se temos quatro Denise, temos a Maria Leopoldino, temos a Maria Luísa Boschetto, a Maria Eirelli da Conceição e tem mais uma Maria Leite, né? É isso? Cadê aqui em cima aqui? Quatro Maria também. É de confundir a cabeça de 18. Não. Por que botar tanto nome igual? Olha só, meu, não tem ninguém, nenhum Eloy. Ah, não, tem uma Eloy ainda, ficou parecido com o meu lá, né? Ó, o Silvério só tem um, a Edna só tem um, na cor Serapião é o único no mundo inteiro, ele e o pai dele, né? Que esse aqui é o filho, né? Então tinha o pai dele provavelmente, ele tinha também, eu já andei procurando aí nas redes sociais e o pai dele era um grande homem, foi memorável aí em Florianópolis aí também, né? São quatro Maria e quatro Denise aqui no grupo aqui, ó. Que maravilha, Deus abençoe. Se tiver mais alguma Maria que eu estou esquecendo, perdão aí também. Que maravilha. Bora lá, família. Quero agradecer aqui de coração a todos vocês aqui que estão aqui. Tem mais participação. Pastor Lindolfo, bom dia. Acordou, foi? Acordou porque estava dormindo? Antes de Deus, já trouxe uma palavra para a gente soltar aí também, né? Deus abençoe grandemente a vida de todos vocês que estão ouvindo a Rádio Dourado. Vale! Muito obrigado. Aí tem mais a Ana Maria, lá de Montenegro, Rondônia. Quase que eu esqueço aqui, ó. Ana Maria de Almeida, né? Ela não vai ouvir que tá gravando áudio. Já vi que apareceu a imagem dela aqui, né? Cinco, Maria. Deus abençoe grandemente. Obrigado de coração a todos vocês que estão aqui junto com a Rádio Dourado do Vale. Tá feito o desafio, hein? Vamos ver quem vai falar, ó, eu tô ouvindo a rádio aqui por causa que tal pessoa indicou a rádio para mim, tá? Quero ver aí para nós orar por essas pessoas. Combinado assim? Né? Então tá bom, então. Vamos ouvir uma canção linda aqui, ó. Oséias de Paula. Oséias de Paula cantando A Melhor Coisa Que Já Fiz. Olha aí. Essa do tempo da naftalina, né? Ei, glória!

Muito bem, vamos mudar um pouco as canções aqui também. Vamos explorar as canções mais atuais. O que, que você acha de botar aqui um Fernandinho? Faz tempo que não veio um Fernandinho aqui com a gente, né? Então, vamos ouvir aqui a Fernandinho cantando para mim e para você aqui também. Fernandinho, a gente cansa todo o povo que gosta, todos os louvores aqui também. Você pode pedir qualquer for louvor, a gente vai tocar, tá? Deus abençoe grandemente aí, tá? Ok, essa canção aqui, Os Sonhos de Deus, Fernandinho.

0: Glória a Deus, né? Que louvor lindo, que vozerão tem esse cantor na família. Que só gratidão, né? Glória a Deus, né?
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0: Aleluia, glória a Deus. São exatamente 9 horas e 41 minutos. Estamos aqui, enfim, aqui indo em frente com a Rádio Direto Vale. Tem mais participação. Eu quero agradecer de coração a todos vocês que estão participando. Tem mais participação. Quem está aqui junto comigo mandando aquele alô especial. Olha só. Aqui, Ana Maria de Almeida. Ela mandou um áudio lá de Montenegro, Rondônia.
2: Bom dia, irmão Eloy, a paz do Senhor Jesus a todos. Estou escutando o irmão Eloy falar sobre a rádio, né? Quem veio ouvindo através de algum irmão que foi compartilhado. Eu comecei a ouvir através do aplicativo da Bíblia.
0: Glória a
2: Daí
0: Deus.
2: foi uma fase muito difícil na minha vida, quando meu pai entrou na UTI e por lá ele ficou 33 dias e não resistiu. Mas daí desse momento para cá eu não consigo mais trabalhar, nem ficar dentro de casa sem estar ouvindo a rádio. Sempre que eu estou em casa, eu estou ligado. Se eu não estiver ouvindo a rádio, estou ouvindo louvor no YouTube. Mas eu nunca fico com a minha cabeça assim, vazia, sem estar ouvindo a palavra. E eu gosto de ouvir a rádio, porque a rádio tem louvor, tem palavra, tem, né, palavras de incentivo, tem brincadeira. Isso tem me ajudado muito, irmão Eloy.
0: Glória a Deus, irmã. Glória a Deus por esse testemunho. Glória, que levante outras pessoas para testemunhar assim, né? E qual que é o teu testemunho? Como é que você conheceu a rádio? Eu conheci a rádio. Eu conheci a rádio porque era para ser quatro locutores e no fim não conseguiram, né? E aí passou 2 meses, daí uma locutora veio junto com a gente, mas ficou só 1 mês também. Por isso eu conheci a rádio, né? Glória a Deus, só misericórdia de Deus mesmo pra gente estar aqui, né? Glória a Deus, que maravilha, que bom que a irmã gosta da rádio. Obrigado de coração por esse áudio, tá? Muito bom esse áudio aqui. Você mandou mais um áudio?
2: E eu também gostaria de ouvir o louvor com Eliane Silva, adorador, se for possível. Feliz a
0: Claro que
2: todos
0: sim.
2: da rádio e todos que estiverem na escuta do programa nessa manhã.
0: Eu só tenho a agradecer de coração, irmã Maria de Almeida, né? Maria de Almeida de Montenegro, Rondônia. Um abraço já especial para a Sônia Regina de Montenegro também. Espera um pouquinho. Um abraço especial para a Sônia Regina de Montenegro, Rondônia. Aí também, né? Gratidão, gratidão a todos vocês que estão participando aqui com a gente, aqui na rádio. Tem mais participação aqui, eu fico feliz aí também com essas participações que estão aqui. Irmã Eunice de Itajaí mandou assim, ó: quero oferecer um louvor para todos os ouvintes, o Vaso de Alabastro. Eita, canção linda também, Deus abençoe. Quem chegou aqui junto com a gente aqui também, Arlene mandando um alô para nós. Ela mandou assim, ó: uma abençoada semana, que Deus renove as suas forças e ilumine cada passo da nossa semana. Bom dia, Deus abençoe Arlene. E ela mandou também aqui Salmo 119, versículo 93, né, que nos diz assim, ó: nunca me esquecerei dos teus preceitos, pois por eles me tens vivificado. Olha só, o que é vivificado? Tem deixado cada vez com mais forças, mais vida para vencer em frente. Assim está sendo também a palavra de Deus falada aqui pela Rádio Duraito Vale para irmã Maria de Almeida, né? Tem vivificado a vida dela com essas mensagens, né? Glória a Deus. Caone está aqui fazendo já tudo em ordem. Caone, tudo certo contigo, filha? Tudo bem? Hã?
3: Sim. Só secou a água do poço.
0: Ah, secou a água da caixa, veio ligar a bomba para encher a caixa, né? Obrigado de coração, filha. Deus abençoe grandemente. Quem mais está aqui junto com a gente aqui também, mandando aquele alô especial. Deixa eu ver aqui, tem participado. Ah, o comentário que ela fez dessa mensagem aqui, ó. Ela fez um comentário assim, ó: Deus é o nosso Pai e nos ama, tanto que deixou os seus mandamentos para que saibamos como viver bem, em paz, com alegria, com Ele podemos crer que mesmo em tempos maus, o Senhor está conosco, nos livra nos livrando de, e dando vida. Desculpa a leitura aí, família. Quem já conhece mais tempo sabe como é que é, vai acostumar. Eu quero agradecer de coração. E aqui eu já peço que oração pelo Jeiro dela, né? O Jeiro dela que sofreu mais como se diz, não é uma fase, mas um momento difícil da vida aí, de epilepsia, e se machucou muito. Então vamos orar para a família dela que possa passar essa fase. Bora de louvor, já já tem muito mais participação, né? Ainda que tá aqui, ó. Vou soltar essa mensagem aqui, tá aqui, ó. Uma das Denise mandou mensagem pra gente, a Denise Kreitloff. Ela mandou assim, ó. Com tantas Denise, eu vou pedir pra elas oração, né? Hoje completo 25 anos de casada. Ô, que glória, olha só. Deus abençoe a cada Denise. Parabéns, uma salva de palmas pra Denise Kreitloff e pro Harry Kreitloff. 25 anos de casado, olha só. Que privilégio, né? Que bênção, né? Deus abençoe grandemente, em nome de Jesus, essas bodas de prata aí, com muita alegria, muito amor no coração, só gratidão, né? Parabéns, parabéns mesmo. Ah, que cada momento, né, Denise? Se fosse compartilhar com a gente aqui, né? Quantos altos e baixos, né? Mas Deus sustentou até aqui, vai sustentar até os 50 anos, até a boda de ouro vai chegar, em nome de Jesus, amém? Deus abençoe grandemente a tua família, a tua união com teu esposo, Denise Kreitloff. Parabéns! Uhul! Alguém pode parabenizar a Denise Kreitloff? Um ouvinte assíduo aqui da rádio, né? Pena que muitos não conheceram quanto que essa irmã canta. Ela tem um vozeirão, uma tonalidade na voz dela para cantar. Incrível. Deus abençoe grandemente. Então tá, vem com esse louvor lindo aqui, Eliane Fernandes, aqui, ó. Adorador. Deus abençoe grandemente. E essa canção ela cantava também, hein? Oh, glória! Canta junto,
4: aleluia.
0: Denise!
4: Glória a Deus! Eu vim para te adorar, Senhor!

0: E glória, que maravilha, é um louvor mais lindo que o outro. A gente está aqui na Rádio Adorado Vale. Muito obrigado por sua audiência, viu? Vem junto com a gente, hora certa, exatamente 9:59. Obrigado, Souza, pela carona. Já já roda aqui teu áudio aqui também. Obrigado aí, tá indo a Rio do Sul. Boa viagem, toma cuidado no trânsito aí. Que Deus abençoe na ida e na vrida. Na ida e na volta aí também, né? 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Quero mandar um abraço de antemão aqui para o seu Sandro Crema, que a gente esteve junto com ele no culto, tratou a gente super bem, conversamos, ganhamos aquele abraço especial. Também a dona Holda, né? Aquele abraço especial que trouxe aí para nós também. Muito obrigado de coração pelo carinho, né? E, claro, o pastor Mauro Svelin. Pastor Mauro Svelin, que estava lá ministrando um culto lá da igreja, onde a igreja Confissão Luterana, lá em cima, na Vargem Terceira, que agora é o nome do projeto, é o projeto Missionário Vargem 3. E foi tão bonito, porque tinha pessoas da Assembleia de Deus, tinha pessoas católicas, tinha pessoas de outras denominações, tinha pessoas que não tinham denominações, tinha pessoas da Luterana, da Confissão Luterana, tudo unidos lá, fazendo um maravilhoso culto para a honra e glória de Deus. Amém? Quero agradecer aqui de coração. E o pastor Mauro Svelin, que ele vem com muito carinho aqui trazer para nós aqui uma mensagem que já está em nosso Facebook, tá bom? Onde é que tá? Deus abençoe aqui, ó. Desculpa, gente, eu vi minha esposa aqui, ó. Força aí, Helene, força, já falo contigo. Faleceu uma idosa lá no lar, né? Quando isso acontece, ela ama, ela trabalha lá, sabe que uma hora ou outra isso vai acontecer. Mas assim, ela fica muito emocionada, ela chora quando isso acontece, né? E por incrível que pareça, gente, se tu vê o amor que elas têm pela Eliane lá, como que elas, aquelas que não conseguem conversar, elas tentam conversar com a Eliane, quem conversa, o respeito que elas têm por ela. E a terceira já que morre nas mãos dela, né? Ou seja, naquele momento, certo, esperou para olhar a última vez para ela, né? Então, sempre quando vocês puderem, meus queridos, desculpa que eu não posso ver minha esposa chorar, que eu choro junto. Eu não posso estar lá para dar um abraço nela agora, né? Mas enfim, sempre quando vocês orar aqui pela rádio, ora pela minha esposa, que não fosse por ela, também não teria rádio, que ela teve que trabalhar fora. Quantas vezes ela deu conta do sustento da casa enquanto eu ficava aqui na rádio, tá, família? Desculpa aí, me emocionei aqui junto. Voltando ao assunto aqui, o pastor Mauro Svelin vem com muito carinho trazer a mensagem aqui para nós. Então, eu sei quanto que minha esposa batalhou para a gente conseguir ficar com a rádio até hoje, ela trabalhando fora e a gente tentando manter a rádio aqui para poder hoje chegar até você. Então, sempre ora pela nossa família, tá, queridos? Vocês são mais bens, tá? Agora, o olho cheio d'água, não consigo enxergar na que tá o pastor aqui para soltar o áudio dele. Pastor, onde tu tá, pastor? Achei. Glória a Deus, Jesus, misericórdia.
1: Bom dia. Sou pastor Mauro Svelin, da Igreja Evangélica de Confissão Luterana no Brasil. E você já pensou ou parou para refletir sobre quem é nosso verdadeiro maior inimigo? O nosso maior adversário, em quem precisamos realmente focar nossas maiores forças para que possamos ser vencedores. Somos nós mesmos. Nós geralmente somos nossos maiores inimigos. Nós fazemos coisas que, como diz o ditado, até Deus duvida. Coisas das quais nós nos arrependemos depois, mas infelizmente já está feito. Por isso, meu irmão, minha irmã, quando você conseguir controlar a sua raiva, seu ódio, seu desejo de vingança, quando você conseguir controlar o seu ímpeto de sair por aí devolvendo tudo na mesma moeda, Então, meu irmão, minha irmã, respire fundo. Bata no peito e diga bem alto: eu venci. Fui mais forte. Porque ser forte nem sempre é vencer os outros, mas geralmente é vencer a nós mesmos. Nós não perdemos para os outros. A nossa maior derrota é quando nós somos derrotados por dentro, por nós mesmos. Quando nós nos comparamos ou somos comparados como sepulcros caiados, como diz a Bíblia, todos enxergam que somos bonitos por fora, mas cheios de ruínas por dentro, podridão, pensamentos enganadores, pensamentos maus. E quando nós deixamos essa natureza carnal, não controlada, não debaixo do senhorio do Senhor Jesus, então nós perdemos para nós mesmos. E o único jeito de não perdermos para nós mesmos é convidar o Senhor Jesus para fazer parte da nossa vida. E como eu convido Jesus para fazer parte da minha vida? Como eu permito que Ele entre e controle minhas emoções e sentimentos? É quando eu começo a ler a Bíblia. Quando eu começo a orar, a conversar com os irmãos, participar de um estudo bíblico, ir aos cultos regularmente. E com isso eu vou conhecendo a palavra, porque o Verbo se fez carne, a palavra se transformou em ser, em Jesus. Você quer conhecer Jesus? Você quer que Ele controle as suas emoções para que você não perca para você mesmo? Então convide Jesus hoje para fazer parte da tua vida. Entregue a Ele o senhorio. É como se você estivesse saindo com o seu carro e Ele de carona, e você, antes de entrar na porta, dissesse: pega a chave da minha vida hoje, dirige a minha vida hoje, eu sento no banco do carona. Experimente fazer isso hoje. Não pague mal por mal, mas vença o mal com o bem. O bem que está dentro de você. Que nossa oração final do dia seja, ou ela não seja como a do apóstolo Paulo diz, que o bem que eu quero eu não faço, o mal que eu não quero eu faço. Mas que a nossa oração hoje à noite seja, no final desse dia: Senhor, obrigado porque na Tua direção nós passamos esse dia livre de derrotas, livre de pecados, porque Tu me levaste aos pastos verdejantes e mananciais de águas tranquilas. Pense nisso, reflita sobre isso e tenha um bom dia hoje. Amém.
0: Amém, pastor Mauro Sverling, muito obrigado, né? Alto Vale Celosa, venha você também fazer parte dessa família que cresce cada vez mais, fica na cidade de Taió, aqui em Santa Catarina, amém? Bora de louvor, bora de canção, vou mandar um alô para minha esposa aí, para que ela possa passar essa fase que está triste lá também, né? Achar um louvor aqui aleatório, eu podia até ter procurado, mas estou aqui também pensando como que ela dá para se comportar. Mas tudo tem um tempo, tudo, todos, para essa pessoa que faleceu lá, chegou Jesus. E como é que vai ser quando chegar para mim e para você? Você tem noção? Você está pronto? Está preparado? Ninguém não tem nem a data, nem a hora, a não ser Deus. Pensa nisso, reflita nisso, que ainda dá tempo. Para alguns. Vamos aqui, ouvir aqui agora aqui. Tocou outro louvor aleatório aqui que misturou as páginas todas, né? Não tô conseguindo achar um louvor agora que precisa. Vai esse daqui mesmo. Vamos ver o que vai cantar aqui pra nós aqui também. Esse aqui ainda é playback, não pode ser esse. Vamos ver esse daqui, outro. Então tem que ser outro aqui. Vamos ver pra frente. Não tem pra frente, então agora tem. Então tá, já quem quer participar, então não quer entrar louvor, então bora. Tem mensagem chegando aqui, ó, quem tá aqui junto com a gente aqui também, dando a carona pra gente aqui, tá no carro, indo lá pra Rio do Sul. O Souza mandou a mensagem e pagou. Por que, Souza? Por que isso? Mandou um vídeo aí legal dele viajando aí, né? E ouvindo a rádio. E apagou por quê? Só porque apareceu a voz dele aqui, né? Que feio, Souza, apagar, né? Ai, ai, ai, ai, ai. Quem tá aqui comigo aqui mandando alô também aqui, ó, a irmã, não, onde que tá aqui, já pulei, Maria Luísa Bosqueto, bom dia, segunda-feira, que Deus abençoe nosso dia, nossa semana e nos livre de todo mal, amém, bom dia, obrigado de coração, Maria Luísa Bosqueto, Noeli Major Vieira, Salmo 34, versículo 15, os olhos do Senhor estão sobre os justos e os seus ouvidos atentos aos seus clamores. Amém. Obrigado de coração. Deus abençoe, Noeli. Aurora Zanis, Deus abençoe. Ela mandou aqui, ó, assim diz o Senhor. Eu sou Deus do dia e da noite e da madrugada. Eu sou teu abrigo. Jamais te deixarei. Bom dia. Bom dia na paz, Senhor Jesus. Gostaria... Bom dia na paz, Senhor Jesus. Cristo, família, adorai alto vale. Toca o louvor, crente é duro de morrer com Matos Nascimento. Já toca aqui, ó. Antes quero aqui agradecer de coração a irmã Aurora Zanis, seu esposo, né, fez a contribuição desse mês aqui para a rádio. Eles se tornaram contribuidores fiéis aqui da rádio. Que Deus abençoe grandemente, em nome de Jesus, que não venha faltar nada, que Deus plane tudo que precisa ser planeado, que Deus conserte tudo que precisa ser consertado na tua família, nem tudo, que Deus abençoe. Obrigado, viu? Deus abençoe grandemente, obrigado por essa contribuição que é tão importante aqui para a rádio, né? Que Deus possa tocar no coração de mais pessoas se tornarem apoiadores fiéis aqui da rádio, né? Glória a Deus.

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1: Glória a Deus, que maravilha, né? Só gratidão a Deus aí, a cada um que tá aqui junto com a gente, né? Ihu! Essa vai especial pro pessoal lá do Nordeste que tá nos ouvindo aí, ó.

0: Glória a Deus! Ô Glória! Linda canção aqui, Matos Nascimento cantando aqui pra gente aqui, né? Glória a Deus! Você já imaginou o nome da canção, Matos Nascimento, especial a todo o povo do Nordeste nos ouvindo aí também. Que luz, que benção, tem participação, tem gente mandando alô aqui pra nós aqui também. Irmã Eunice, bom dia!
1: Bom dia, povo de Deus, que Deus abençoe grandemente o dia, a semana de todos, no nome de Jesus. Que testemunho lindo, irmã Maria, que Deus te abençoe, minha linda, que Deus te fortaleça, que Deus te guarde, que Deus te ajude, no nome do Senhor Jesus. O meu testemunho é que eu conheci a rádio através da irmã Marlova, né? A irmã Marlova ia começar na rádio todas as sextas-feiras, e ela pediu, passou o link para nós, e dali em diante também não parei mais. E já tenho testemunho de cura, né, na rádio. Me lembro que a minha primeira participação foi pedindo para que o Senhor curasse a minha dor de cabeça, que eu tinha uma dor de cabeça terrível, e aquele dia o Senhor curou a minha dor de cabeça, e depois o Senhor... Pedi oração para que o Senhor guardasse a minha filha, que estava gestante, estava tendo eclâmpse, e o médico deu o diagnóstico de ou salvar a mãe ou o filho, e a gente falou para o Senhor que a gente gostaria que o Senhor guardasse os dois, e hoje o Apolo já está com 1 ano e 8 meses, é uma bênção de Deus, é um menino que o Senhor... tem guardado, e sei que o Senhor tem um propósito na vida dele, e foi essa rádio, essa família aqui, que me ajudou, que orou, que buscou, que intercedeu, então também sou grata, em nome de Jesus.
0: Amém, muito obrigado, irmã Anice, por compartilhar conosco esse testemunho, né, que maravilha. Tem participação? Não liga não, que eu tô com irritação na garganta. A irmã Noeli Lima Santos mandou assim pra gente, assim, ó, parabéns, irmã Denise Kratloff, que Deus te abençoe muito, e todas as Denise também, Deus abençoe grandemente, né? Seja bem-vinda, irmã Terezinha Sebastião, de Rio Bonito, Deus abençoe, obrigado de coração, tá aí ouvindo a gente aí também, né? Parabéns, irmã Noeli, por pedir para adicionar essa irmã, e tomara que ela fique no grupo aí. Toma aqui, torcendo que ela possa ser mais uma a estar aqui testemunhando para a honra e glória de Deus. Uhum. Aqui, Ana, aqui, ó. Aqui estou mandando o contato de uma irmã abençoada. Ela mora perto de Lebon Regis, né? Obrigado de coração dela. Tá frio em cima para vocês, né? Deus abençoe grandemente. Quem mais está aqui junto com a gente aqui também? A Maria Luísa Boschetto pedindo a canção, e fiquei devendo aquela canção que eu dia pra ti, né, Maria Luísa? É um meu mix, ela pediu aqui, ó, só que é um mix que tá Deus Viu, Nair Luken. Ontem, você não vai cair, você não vai cair. Vamos achar esse louvor já aqui pra você também. Obrigado de coração. Terezinha Sebastião já tá aqui participando aqui, ó, botando amém, glória a Deus, Deus abençoe. Maria Luísa Boschetto pedindo louvor aqui também. Aqui é A Beira do Mar. Já acha esse louvor pra você também. Souza, tá viajando, mandou um áudio pra nós, bom dia.
2: Pastor Eloy, tudo certo? Tudo não, certo. Apaguei o vídeo porque ele tava lá em Pouso Redondo e agora já tô em Rio do Sul, amigo.
0: Ah.
2: Daí ia ficar feio, né? Entendeu? É que daí demora muito, demorou muito ali pra sair ali, daí tem bastante gente e tal, então, por isso.
0: Não,
2: beleza?
0: Tudo tranquilo.
2: Tamo no Rio do Sul aí, mas tamo na escuta.
0: Obrigado pelo carinho, obrigado pela carona a você e mais quem está junto aí também. Deus abençoe. José Vieira de Canela, Rio Grande do Sul, mandou pra gente aqui para hoje. Que Deus esteja à frente de tudo em nossas vidas. Ótimo dia. Muito obrigado de coração. Maria Luísa Boschetto pediu mais um louvor. Tudo que... Um toque de fé. Eu já achei esse louvor aqui, já que está aberto aqui mesmo. Um toque de fé. Enquanto isso, tem várias pessoas gravando áudio ali. Daqui a pouco já chega mais participação. Um toque de fé. Não esquecendo que hoje à noite tem um lindo culto lá na casa da irmã Inês, né? Um culto abençoado aí que vai ser benção. Lá em Salete, quem é da cidade de Salete aí, vai lá que vale a pena, tá? Deus abençoe. Dê um toque de fé. Tá aqui, ó. Fé. Um toque de fé. Tomara que a gente ache o louvor que ela pediu. Tá aqui, tá na agulha. Então, bora ouvir.

Louvor a pedido da Maria Luísa Boschetto de Monte Castelo e tem participação, são exatamente 10 horas 33 minutos. Já já uma mensagem com o pastor Lindolfo aqui também, né? Benção de Deus. Bora lá, tem participação. Perdão. Aqui com a gente, né? Quero já avisar aí que todos que hoje vai ter. Hoje vai ter programação à tarde, né? Vai vir nosso locutor de segunda-feira, né? Vai ser benção aí também. Vamos ver o que ele vai trazer para hoje aqui também, né? Glória a Deus. Vamos ver aqui, ó. Então. O que está acontecendo aqui? Não está tocando esse daqui? É para tocar aquele de lá? Não é que estamos aqui, não é que estão aqui. É, essa aqui está tocando a outra. Meu computador não está obedecendo aqui, mas fazer o que, né, família? Vamos em frente, do jeito que está aqui, vamos, então está em fundo musical. Quem está aqui junto comigo aqui, mandando alô também, tem áudio, tem mensagem, tem participação. Obrigado de coração a todos vocês. Que está aqui junto com a gente aí também, Pedro Schlambach, o esposo da Arlene.

0: para nós.
1: Eu também, assim, eu não tenho palavras para agradecer primeiro a Deus, porque eu sei que quando alguém nos procura para nos ofertar algo, é porque realmente Deus está. E quem me passou o link dessa rádio foi a minha tia Eli. Eu me lembro, a minha tia, ela é bem eufórica, sabe? A Eli, ela é bem alegre, bem comunicativa. E ela chegou na igreja, a gente congregava junto e ela distribuiu o link da rádio para um monte de gente dentro da igreja e mandava tocar. E ela passou esse link para mim e ela passou esse link para minha mãe. E era um momento muito, tipo assim, complicado nas nossas vidas, né? Não era fácil. E através da rádio, assim, Deus me fortaleceu muito, fortaleceu a minha mãe. Então eu louvo a Deus. Com a enfermidade do meu pai, nós também fomos fortalecidos. A gente suportou o processo da enfermidade, o processo da perda. Tô vendo a minha mãe cada dia mais crescendo nas coisas de Deus, a minha mãe falando das coisas de Deus, a minha mãe crendo nas coisas de Deus. E assim como eu, ela não perde nenhum dia da rádio. Ela já levanta de manhã ouvindo. E eu louvo a Deus pela cabeça que ela tem, pela mente que ela tem, porque ela guarda cada palavra que é pregada e depois ela sabe contar. Irmãos, a minha mãe não sabe ler, nunca foi numa escola, nunca pegou uma caneta para escrever. E Deus, ele faz o ser humano de uma forma tão tremenda que naquilo que você não tem, que você nasceu sem, ele te dá uma sabedoria imensa em outra área. Eu tenho dificuldade de ficar memorizando textos, pregações. A minha mãe, ela ouve e ela conta tudinho do jeitinho que foi ministrado. Então eu vejo Deus trabalhando na vida da minha mãe, eu vejo Deus trabalhando na minha vida. Eu levanto de manhã e eu estou ouvindo louvor, eu estou ouvindo a palavra do irmão Eloy, eu ouço a palavra dos pastores, eu vejo o bom dia de cada um. E isso, gente, traz para nós um avivamento dentro do coração. Então eu só tenho gratidão, gratidão a Deus pela rádio, através da rádio, das orações dos irmãos. Eu vi Deus fazendo curas dentro da minha casa. Eu vejo até hoje Deus trabalhando na minha vida através da rádio. Deus abriu porta de emprego para o meu filho, está lá trabalhando longe. Deus está cuidando, Deus está zelando. Irmã Nice orando, irmã Eloí, a irmã Marlova. Gente, eu recebi a mensagem das irmãs quando a minha mãe pegou aquela gripe, as irmãs mandando mensagem, falando receitas de remédio, perguntando como tá. Olha, é uma família mesmo. E eu sabe, minha vontade, todo o meu coração é que essa rádio cresça mais e mais e alcance mais vidas para Jesus, para que o nome dele seja glorificado e que o nosso coração esteja aberto para receber cada palavra que chega aí. Às vezes a gente para assim e pensa, como pode, né? A gente está tão longe um do outro, mas ao mesmo tempo tão perto através do Espírito. Gratidão a Deus, gratidão ao Eloy, gratidão a Eli, que se ela não tivesse me passado, eu também não teria, não estaria nessa rádio. Então, só gratidão.
2: Bom dia, a paz do Senhor.
0: Glória a Deus, irmã. Já aceito o ódio, irmã Sartotti, né? Deus abençoe grandemente. Quero aqui, perantemente, agradecer a todos que estão aqui. Sem vocês, a gente não conseguiria tocar essa rádio, não tem como. Então, é muito bom esses relatos, esses testemunhos de vocês aqui, porque a gente pode virar monotamente aqui na rádio, ou seja, começar a ser igual quando você vai dirigir um culto, quando você fica em um lugar dirigindo um culto, algo assim, que você faz toda a vida a mesma coisa, mesma abertura, tá, mesma coisa. O pessoal da música também, mesma coisa. Os três louvores da entrada, louvor da oferta, e pá, pá, vira um automático. Não é isso que a gente quer fazer. A gente quer que sempre tenha algo para poder melhorar para vocês. É muito importante. E sempre quando tem algo que você vê que poderia ser diferente, que ficaria melhor, sempre comenta com a gente. Olha, estou aqui aberto para ouvir sugestões, ouvir mensagens, ou seja, críticas também, né? Sempre quando a gente quer crescer, querendo melhorar mais, a gente tem que estar preparado para ouvir as críticas. As

críticas, elas nunca vão te atrapalhar. É igual uma crise. Uma crise, na verdade, por mais que você está passando por um governo ou desgoverno que seja, a crise ela vai te fazer ver, opa, se ali por aquele caminho não dá, eu vou por aqui. É igual um caçador, quando um caçador, vocês que protegem animais, mas agricultores antigamente, eles precisaram caçar. Lá no começo, lá, o teu trisavô, lá, quinzavô, sei lá quem, ele teve que caçar para poder se alimentar. E ele, quando está indo numa caça, que ele está indo a um caminho, de repente ele chega num caminho que alguns chamam de sarapiá, outros chamam de unha de gato, outro aqui os alemães chamam de espera um pouco, né? Com esse alemão cruz, chamam de espera um pouco. Por quê? Tu tá andando dentro do mato e de repente aquele espinho pega em ti e te puxa de volta. Ele fala, espera um pouco, volta aqui. E dói aquele espinho. Então, muitas vezes ele tem que desviar daquele caminho, bater uma crise naquele caminho da tua vida. Não se desanima, desvia daquele caminho e segue em frente. Você tem que aprender a sair daquele caminho. E isso é muito, mas muito importante, você estar aqui junto com a gente, dando essas ideias. Isso melhora muito, muito, muito a programação. Amém? Tem uma participação aqui a pedido de Hino. Só deixa eu pular aqui a mensagem da Irma Sartotti para botar tudo em ordem. Por mais que ela, glória a Deus, hoje mandou mais cedo, fico feliz que a tua mensagem veio mais cedo. Mas, Irma, que daí se acontecer de uma pregação, a gente consegue encaixar junto também, né? É, tem um pedido de louvor aqui, a paz do Senhor, irmão Eloy, queria pedir o hino A Tuas Lágrimas com irmãos Viana. Faz tempo que eles não cantaram, né? Obrigado, irmã Miriam, irmão Irineu, irmã Miriam, irmão Aderley, Pedro Henrique, Cat Tais e também na Keita Kila. Esqueci já o nome, para não errar. Então, a esposa do Pedro Henrique, o João Gabriel, Luiz Miguel, Davi Lucas, tudo bem com vocês? Que benção, né? Um abraço pessoal, um abraço para Isabela também, estiver ouvindo. Glória a Deus. Se tudo der certo hoje à noite, eu vou cultuar a Deus, que é irmã Inês, hoje à noite, mano. Se tudo der certo. Melânia, quero ver você lá no culto, Melânia. Eu quero que vocês vão lá no culto cultuar a Deus junto. Se tudo der certo, nós vamos lá. Amém? Pode ser? Combinado assim? Então tá bom. Glória a Deus. Você é um culto abençoado também, né? Glória a Deus. Então, bora aqui, ó. Vamos ver aqui esse louvor lindo aqui com os irmãos Vianas. Em seguida, uma palavra com o pastor Lindolfo. E de antemão, muito obrigado ao pastor Lindolfo por não desistir da gente. Obrigado ao pastor Mauro Svelik, que não desistiram da gente, né? Quanto à mensagem da irmã Nilda, eu tenho que agradecer a tia dela, né? Até agora esqueci o nome aqui. Faz tempo que ela não participou. Mas eu me lembro quando ela mandava os áudios, né? Tem um vozerão sempre animada também. O horário do trabalho dela agora não consegue mais estar participando. Mas a tia Elô, né? Acho que é Elô o nome dela, esqueci. Mas Deus abençoe grandemente Eli. É tia Eli Melo, de Monte Castelo. Eita! Não sei se é gripe que tá me batendo, que é uma irritação na garganta. A tia, qual que é o nome? A tia Eli, de Ilha Solteira, São Paulo. Eita, Lala, vamos lá em frente aqui, ó. Irmãos Vianas, essa canção linda pra você aqui também.

0: Belíssima canção, Irmãos Vianas, que já tiveram aqui na rádio cantando também, né? Glória a Deus. Deus abençoe grandemente. Pastor Lindolfo, bom dia. Manda mensagem para nós aí, que tem no teu coração para nós hoje.
1: Bom dia a todos, na paz do Senhor Jesus. Estamos aqui mais um dia para ler uma palavra, né? E talvez falar um pouco sobre ela. Aos Hebreus, capítulo 13, versículo 6, fala assim: e assim como confiança, usemos dizer: o Senhor é o meu ajudador, e não temerei o que me possa fazer o homem. Lembrai-vos dos vossos pastores, que vos falaram a palavra de Deus, a fé dos quais imitai, atentando para a sua maneira de viver. Jesus Cristo é o mesmo ontem, hoje e eternamente. Glórias a Deus, né, por esta palavra, né? Então, assim, com confiança, né, usemos dizer que o Senhor é o nosso ajudador. A confiança que vamos levar para o lado da fé. Nós temos que ter fé que Jesus é o nosso ajudador, né? Então, quando nós temos a base principal, a base forte na nossa vida, que é o Senhor Jesus, nós não temeremos o que nos possa fazer o homem. Mas nós confiamos na presença do Senhor. Nós confiamos e acreditamos que aqui nesse mundo nós estamos de passagem, né? Porque a nossa morada, a verdadeira morada do crente, não é aqui nessa terra. Aqui é uma preparação apenas para um grande porvir, né? Então nós devemos de estar preparado e confiando no Senhor. Ele é o nosso ajudador e não temeremos o que possa nos fazer o homem, né? Glórias a Deus. Lembrai-vos dos vossos pastores que vos falaram a palavra de Deus, a fé dos quais imitai. Nós temos que imitar quem? Os nossos pastores, aquele que nos ganharam para Cristo, aqueles que nos falaram da fé, aquele que um dia nós nos convertemos a Jesus ouvindo a sua palavra, né? Através a palavra de Deus, através dos homens de Deus, através dos nossos pastores. Atentando para a maneira de viver. É aquele proceder de viver, né? De sermos. Nós devemos de atentar para tudo isso que nós um dia nós aprendemos. Por isso que hoje nós estamos aqui falando da grandeza do Senhor, porque teve alguém que nos orientou, nos alertou, né, sobre a salvação, sobre receber Jesus em nosso coração, sobre nos converter ao Senhor. Por isso que nós devemos de passar adiante a mesma mensagem, né? E muitas das vezes, alguns, né, até estudaram um pouco mais, se aprofundaram mais na palavra do Senhor, buscando em oração pelas madrugadas, jejum, se preparando, né? Porque a coisa é séria, né? A coisa é muito séria. Nós devemos estar atento, né? Porque Jesus disse que um dia viria buscar um povo escolhido e de boas obras, aqueles que estavam preparados, esperando a vinda do Senhor. Glórias a Deus, né? É isso que nós temos aprendido, é isso que nós temos falado, né? E através da nossa obediência ao Senhor, o Senhor nos livra de muitos males, né? O Senhor vai abrindo portas, o Senhor vai prosperando a vida dos seus, vai dando, né, o alimento, vai dando o agasalho, a proteção, a bênção, a cura, a libertação, vai nos sarando, né? Porque o mundo nos traz tanta coisa, né? Tantas coisas que nos ferem, profundamente, deixam marcas, mas Jesus, ele quer que nós vivamos uma vida saudável. Glórias a Deus, né? Versículo 8 ainda diz assim: Jesus Cristo é o mesmo ontem e hoje e eternamente. Jesus Cristo não mudou, né? Às vezes a gente fica pensando assim, ah, mas naquele tempo para hoje, não. Jesus Cristo continua o mesmo, ele é o mesmo. Ele não mudou porque ele sempre foi e sempre será, né? Ele estava lá com Deus quando foi feito a fundação do mundo, né? Foi feito Adão e Eva, né? O Jesus Cristo estava lá. Ele estava lá com os anjos, arcanjos, né? Estava lá e está eternamente, né? À disposição de Deus para a salvação da humanidade, né? E Jesus Cristo, Deus e Espírito Santo, né? É os três que se concordam em um só, né? Então não tem contrariedade entre eles e para o bem nosso, né? Para o bem nosso, para a nossa visão, né? Espiritual, para a cura do nosso corpo físico, para a cura do nosso corpo espiritual, né? Glórias a Deus, que é a libertação do homem, né? De todos, vamos dizer assim, parasitas dessa terra, né? Que são demônios, na verdade, né? São demônios que fazem com que o homem sofra, né? Fazem com que o homem seja escravo, né? De tantas coisas ruins desse mundo. Mas Jesus veio para nos libertar, para nos dar liberdade, né? Para nos libertar deste mal que tão de perto nos rodeia, né? Ali buscando uma fresta para nos atacar, uma brechinha para nos atacar. Mas Jesus é melhor do que tudo isso. Jesus é bom demais e ele está pronto para nos auxiliar, para nos ajudar. Basta que nós o reconheçamos como o verdadeiro Senhor, né? Diz ali, Jesus Cristo é o mesmo, ele não mudou, né? Ontem, hoje e eternamente, quer dizer, para sempre ele será o mesmo, né? Ele nunca vai mudar, não mudou e nunca vai mudar. Então a sua palavra também não vai mudar, né? Não vem dizer que, ah, mas hoje as coisas são diferentes, né? Hoje o evangelho tem que ser mais light, não. O evangelho continua o mesmo, né? A doutrina do Senhor continua o mesmo. O que era pecado antes é pecado agora e sempre será. O que foi bênção será bênção hoje e sempre será bênção. Então não mudou, né? O seu evangelho, a sua doutrina continua sendo a mesma. Se você quer servir ao Senhor, nós temos que proceder conforme o seu mandado, conforme a sua a doutrina que o Senhor nos ensinou, né? E ele nos instrui diante da sua palavra, né? Ele vai nos instruindo, vai nos alertando, isso não deve fazer porque entristece o Senhor, aquilo é bom para fazer, então vamos fazer que agrada ao Senhor, né? E assim por diante. Assim nós vamos nos aperfeiçoando dia após dia. E o Senhor te ama, o Senhor quer ver você feliz, quer ver você contente, quer ver você na glória. Quer ver você um dia recebendo aquela palavra, né? Vindes benditos do meu Pai, desfrutar daquilo que vos tenho preparado. Glórias a Deus, né? Fico com esta palavra em nome de Jesus. Amém?
0: Amém, glória a Deus. Linda mensagem, pastor Lindolfo. Muito obrigado por esse tempo tão precioso que o senhor traz aqui pra gente, todos os dias trazendo essa palavra de avivamento, palavra poderosa ao nosso coração. Amém? Bora de louvor, canção com canção aqui, ó. Carol Miranda, olha esse louvor para você.

0: Maravilha de canção, lindo louvor para mim e para você aqui na Rádio Direito Vale. Hora certa, 11 horas 2 minutos. Estamos no horário certo, sem nada atrasado, eu acho, né? Bora lá, obrigado de coração pelo teu carinho. Gratidão, família. É, gente, toma cuidado que as igrejas aí, tá? Toma cuidado que passou-se 4 anos e aí vai começar a vir visitas aí, tá? Toma cuidado aí, tá bom? Promessas e isso, aquilo, vigia, tá bom? Chegou a época de aniversário, 4 anos se passou e vem visita para as igrejas e tal. Vigia, você sabe o que eu estou falando, né? Falo porque 4 anos atrás alguém prometeu que iria crescer tanto a rádio e ajudar tanto na parte. Posso falar a verdade? Graças a Deus que só prometeu e não cumpriu, porque senão aqui a rádio estava escandalizada com a política também, né? Glória a Deus. E assim, retornando depois de 4 anos, né? Quem está aqui junto com a gente, aqui comigo, mandando aquele alô especial, olha só que maravilha. Quem mais está aqui? Noeli, mandou aqui, já passou? Não sei que mensagem de antes, tio, acorda, acorda, acorda. Está lá embaixo já, tem mensagem aqui, ó. Tem aqui a irmã Irma Sartotti, trouxe essa mensagem aqui para nós também. Deus abençoe, Irma Sartotti, bom dia.
1: Bom dia, a paz do Senhor a todos os ouvintes e radialistas dessa rádio bacana, Adorai Alto Vale, né? Usar uma outra expressão, bacana, disse? Então, meus amados, hoje é segunda-feira, faltam apenas 6 dias para terminar esse lindo mês de maio, que foi dado o nome para o Dia das Mães, Dia das Noivas e etc. E dias muito maravilhosos, né? Eu quero deixar aqui para todos vocês um versículo que se encontra em Lucas capítulo 10, verso 17. E Jesus disse, pois vá e faça a mesma coisa. Os samaritanos e os judeus não tinham uma convivência tranquila. Os judeus chegavam a fazer orações a Deus, pedindo que os samaritanos não fossem participantes da vida eterna. Vejam só. Por isso, era impensável pressupor que um samaritano ajudaria um judeu em caso de necessidade. Na história que Jesus contou a um judeu que queria encontrar alguma prova contra Jesus, foi um samaritano que ajudou um homem que fora assaltado e que estava morrendo à beira da estrada. E como ele ajudou, o samaritano ficou com muita pena dele, limpou seus ferimentos, levou-o a uma espécie de hospital de emergência particular e pagou a conta. A atitude desse estrangeiro samaritano foi surpreendente. Por isso, ele é conhecido como o bom samaritano. Ele salvou a vida de alguém que era considerado um inimigo, alguém de etnia, de religião e de culturas diferentes. Então Jesus disse ao judeu que queria encontrar alguma prova contra ele. Pois vai, faça a mesma coisa. Jesus, com essa história, queria mostrar que ele é o bom samaritano, vindo do céu para tratar de cada um de nós, curando-nos das nossas culpas e levando-nos de volta à casa do Pai Celeste. Ele fez isso sendo massacrado na cruz, por nossa causa, e ressuscitou em nosso favor, para sermos salvos e exercitarmos atitudes de solidariedade, cuidado e amor. Hoje, há muita gente ferida por assaltos que desgraçam famílias, destroem carreiras, machucam vidas. São milhares de pessoas quase mortas, precisando de alguma ajuda. Nós, embora correndo o risco de sermos assaltados também, precisamos ser os bons samaritanos de hoje. limpar as suas feridas, cuidar delas, falar-lhes do Salvador Jesus. Atitudes como a do bom samaritano podem prestar grande ajuda a qualquer ser humano. Então vamos e façamos a mesma coisa. É difícil? É, mas não é impossível. Todos nós, de uma forma ou de outra, conseguimos auxiliar. Conseguimos fazer algo. Porque Deus se agrada disso. Ele mesmo, Jesus mesmo falou, vão e façam o mesmo. Jesus nos deixou os exemplos. Jesus foi o primeiro a mostrar solidariedade. Então, nós devemos seguir o seu exemplo. Sem seguir o exemplo de Jesus, meus amados, nós não podemos chegar ao céu. Porque ele mostrou todas as formas de como devemos proceder com o nosso próximo. Ame o seu próximo como a si mesmo. Esse é um mandamento de Deus também. Se eu me amo, eu devo amar o outro. Tem pessoas tão assim, difíceis, até poderia dizer terríveis. Mas temos que amá-los. Temos que fazer algo por ele quando assim necessário for. Né? Para isso nós temos Jesus no coração. E se nós distinguimos, só abençoamos, só ajudamos as pessoas melhores, vamos assim dizer, daí nós não amamos a Jesus de verdade. Porque se nós olharmos todos os exemplos bíblicos, aliás, nem precisa todos, só alguns já bastaria, que Jesus fez para nos deixar o legado, o exemplo, já é muito bom. Né? Faça o bem e não olhe a quem. Isso até meu pai sempre falava. Né? Faça o bem e não olhe quem é. Eu também no dia a dia tenho situações muito difíceis para enfrentar. Inclusive aqui tem uns inquilinos que não é fácil. Ai, mas Jesus nos dá graça, nos dá paciência, nos dá sabedoria para lutarmos com cada um deles de uma forma diferenciada. Então vamos seguir os passos de Jesus. Que o Senhor Jesus nos ensina, pela ação do seu Espírito Santo, a sermos bons samaritanos como as pessoas que encontramos. Qualquer que seja a sua etnia, ou a sua religião, ou cultura, que sejamos e nos deixamos ensinar e moldar por Jesus, porque é isso que ele se agrada. Não adianta nós só agradarmos ao esposo, ao filho, ao vizinho, ao amigo. Temos que agradar principalmente a Jesus, que daí nós estamos seguindo os seus passos. Eu quero deixar aqui uma leitura bíblica para hoje, que se encontra em Lucas capítulo 10, 25 a 37. Tá? Às vezes tem alguém que diz, ah, eu gostava de ler alguma coisa hoje, mas o que eu vou ler? Então tem aqui uma ideia, uma dica e um propósito. Um grande abraço a cada um que está na escuta. E meus amados irmãos, nós já estamos no dia 25. Estamos chegando no final do mês e sabemos que essa rádio, no final do mês, tem as suas contas para pagar. E eu sei disso, que o que entra, o que está entrando, o que o Eloy possui, não é o suficiente para pagar as contas. Sempre fica uma beirada para trás. E quem sentir no seu coração, meu amado irmão, irmã em Cristo Jesus, seja 10, 20 reais, ajuda um monte. Faça esse propósito com Deus. Na igreja, o pastor também pede oferta. E também nós temos a palavra de Deus que nos ensina a dar o dízimo. Aquele que não dá oferta e não dá o dízimo, não está sendo obediente à palavra de Deus. Então, na rádio, também tem o seu custo, tem as suas dívidas, tem as suas contas a pagar. Vamos ajudá-lo. Isso não vai fazer falta para você. Não faz mesmo, meu querido. Eu sou testemunha disso. Quanto mais se dá, mais se recebe. É dando que se recebe. Tá? Mas dá com amor. E não, ah, porque a dona Irma pediu. Ou porque o Eloy está só pedindo. Não. Dê por amor a Jesus. Porque a rádio está ali para trazer a palavra, para nos dar ensinamentos por amor a Jesus. Foi através dele que essa rádio existe. Não é apenas só por causa do Eloy. Não. E nós, como ouvintes, nós podemos participar auxiliando para que amanhã depois ela não desfaleça. Tá bom? Eu espero que com essas palavras toquei o coração de várias pessoas que ainda não contribuem. E muito obrigado por aqueles que já estão contribuindo. E vocês podem ser testemunhas de que isso não vai lhe fazer falta.
0: Em nome de Jesus.
1: Amém? Um grande abraço. Uma ótima segunda-feira e uma abençoada semana. Em nome de Jesus.
0: Amém. Glória a Deus. Glória a Deus.
1: Louvado seja Deus.
0: Glória a Deus por essas palavras, Marina Sartotti. Deixa Deus te usar cada vez mais. Ela é prova, né, que ela já ajudou a rádio e Deus tem abençoado grandemente. Tanto ela quanto os filhos dela. Eu tenho um vídeo aqui para editar, eu queria editar com o novo cenário aqui que estou pensando fazer do estúdio. É, deles trazendo uma TV aqui de 55 polegadas aqui para a rádio, para colocar aquela TV que fica atrás do pastor Mauro Svelik quando faz entrevista e quando vier outras pessoas, porque eu tenho um sonho que venha mais pessoas fazer entrevista, né? É, nosso Facebook tem crescido cada vez mais visualizações. Andei comparando com outro que fizeram um vídeo parecido, né? É, eu digo assim que deu muita diferença para nós, graças a Deus, né? Eu quero aqui agradecer de coração, em nome de Jesus. Quando alguém vê que a gente trocou de carro, que é um carro bonito, que é um carro bom, ah, não vai pensando, ah, não, ele quer dinheiro para trocar de carro, essas coisas, não misture as coisas. O que é da rádio, o que é da minha esposa. Eu tirei muito dela já por causa da rádio. Então, não misture as coisas, a gente trocou de carro porque ela necessita trabalhar. E o carro que eu tinha, só a misericórdia de Deus mesmo, só Deus mesmo para usar uma pessoa que nem usou para trocar o nosso carro, para pegar o nosso carro e vai consertar para se negociar, ou vai ficar para si, ainda não sabe. Mas que Deus abençoe grandemente essa pessoa e que veio conforme as duas profecias, conforme a irmã Inês trouxe para a gente, conforme a irmã Eunice trouxe para a gente, aquilo foi fechando conforme as profecias que elas iam trazendo a palavra, que elas iam trazendo na medida, tudo certinho. Então, Deus sempre coloca na tua mão tudo medidas calcadas e recalchutadas. Quando você pensa que Deus vai te abençoar em algo que para ti é grande, meu irmão, tu não tem noção que Deus pode te abençoar. Quando vocês verem que Deus me abençoou, alguns já viram, que nem chegou pessoas para mim, o que é isso? É a benção que Deus dá quando a gente faz com amor o que é para Ele. Muitas vezes, do cansaço, da tristeza, chega a sentar sem amor, sem conseguir trazer uma palavra. Hoje eu venho aqui com tanto carinho trazer essa mensagem. E como a rádio é totalmente documentada, precisamos ter essa documentação desde de registro de nome, desde CNPJ, tudo, precisamos muito da tua ajuda. E quem sabe lá um dia a gente consegue arrumar tudo, as coisas que ficaram para trás ali, vermelhos aí, que precisamos endereitar também, né? E vamos conseguir, com a tua ajuda, com a tua oração. Que não venha você para julgar, mas venha para ajudar. E você vai ver o que Deus vai fazer na tua vida. Amém? Que Deus abençoe a irmã Irma Sartotti, essa apoiadora tão fiel, e ainda pede e testemunha para a honra e glória de Deus, que as bênçãos que ela entregou à rádio, que pode ter certeza que ela recebeu em dobro, e ainda muito mais, né, irmã Irma Sartotti? Muito obrigado, em nome de Jesus. Moacir Lima, boa tarde, bom dia, porque ele vem à tarde hoje, né? Hoje vai ter programação aqui, ô glória.
2: Graça e paz, povo de Deus. E aí, meus queridos, tudo tranquilo com vocês? Meus amados, não esquecendo que hoje à tarde a gente vai estar aí na Rádio Adorael Tovale fazendo o nosso programa Tarde com Deus, e todos são convidados para estar junto conosco participando. Vai ser bênção, meus amados. Vem participar conosco. Eu sei que hoje o Senhor Deus tem muito para nós, através dos louvores, através da palavra pregada, e vai ser bênção de Deus. No final do dia a gente vai estar também orando, intercedendo pelos irmãos. Sejam todos bem-vindos nessa tarde, meus queridos, no meu programa ali, amém? Que Deus abençoe a todos. Eu quero deixar um lindo louvor para todos os irmãos que estão ligadinhos pela Rádio Adorael Tovale com Nando Menezes, A Ponte Vai Surgir. Que Deus abençoe a todos. Até a tarde, meus amados.
0: Amém. Vai ser uma bênção poder estar aqui à tarde, né? É, junto com o irmão Moacir, vai ser bom demais poder estar ouvindo, né? Nando Menezes, A Ponte Vai Surgir, né? Lindo louvor aqui também, pra gente ouvir aqui também, né? Vou botar dois louvores dele, depois tem Dono de Tudo também, mas vamos ver como é que tá as programações. Eu acho que eu devo louvor pra Maria Luísa também, né? A Ponte Vai Surgir, A Ponte... Nando Menezes, A Ponte Vai Surgir. Então, bora ouvir.

0: Belíssimo louvor para mim e para você, essa sua rádio, Rádio Dourado Vale. Olha a hora certa, 11 horas 23 minutos. Olha só, muita gente hoje no resto de ontem, esquentando, fazendo aquele almoço delicioso, né? Gratidão a Deus por mais uma manhã, gratidão a Deus por estarmos juntos. Essa é a família Dourado Alto Vale. Toda honra, toda glória a ele, todo instante, todo momento. Se não fosse ele, nós não estaríamos aqui. Então, gratidão a esse Deus tão bom, tão maravilhoso, que ele é comigo e com você, né? Ele é maravilhoso, a ele é toda honra, toda glória, né? Porque Jesus é tudo para mim e para você. Não tem explicação, eu e você não conseguiríamos, amém? Tem participação? Tem esse louvor que eu vou soltar aqui já, seguindo aqui, ó. Oh, glória a Deus. Esse louvor é lindo, hein? Tem participação aqui, quero citar então o nome de quem tá aqui junto com a gente aqui também. Canção linda com Daniel e Samuel, que tem quem tá aqui mandando um alô especial aqui pra gente também. O tio Edelei, tia Amília, paz do Senhor, mãe Eloy, quero pedir o hino A Tua Lágrimas com irmãos. Você já citei, né? Abraço especial. Tio Irineu, sempre ouvindo também. Deus abençoe grandemente toda a família. Nilda.
1: A minha tia Eli, ela não esquece, Eloy, de vocês. É que o trabalho dela não tem como, ela não permite levar celular. E a minha tia entra cedo no trabalho, ela chega em casa quase 21h. Então, para ela não tem como, não dá. Lá, se você leva o celular, você tem que desligar. E você só pode ligar o celular na tua casa. Tanto que você não adianta tentar mandar mensagem para ela. Ela sai do serviço de manhã e ela só volta à noite. Ela só tem folga no domingo, uma vez na semana. Então, para ela, ela não consegue participar. É difícil.
0: Ah, deve ser difícil mesmo, né? Imagina, né? Mas que Deus abençoe. Mandei um abraço grandão para ela lá. Estamos com saudade de todo mundo aqui na rádio, né? Deus abençoe o povo que conheceu ela também. Rosângela Valcanaia, junto com a gente aí também, mandando aqui um alô. Deus abençoe. Rosângela Valcanaia, obrigado de coração pelo carinho, tá aqui junto com a gente. Mudou o figurino, a Rosângela Valcanaia, né? Que chique. Deus abençoe grandemente. Aqui ela mandou para nós aqui também. Bom dia, entregue o seu dia nas mãos de Deus e tenha certeza que ele tem sempre o melhor para você. Amém, obrigado. Rosângela Valcanaia, de José Boiteus, junto com a gente aqui também. Bora lá, gente, bora. São exatamente 11 horas 26 minutos. Então, esse louvor aqui, ó. Jesus, para mim, é tudo, Daniel e Samuel. Belíssimo louvor, belíssima letra.

0: É, canção linda pra mim, pra você, 10 horas 31 minutos. Você está aqui junto comigo à tarde. Tem nosso irmão aí, o irmão Moacir Lima, né? Deus abençoe. Abraço pessoal para todas as irmãs dele aí também, cunhadas, parentes, os parentes aí também, né? Obrigado pelo carinho. Abraço pessoal para a empresa aí do Ademar Pinturas. Tá sempre ouvindo a gente aí também. Olha, precisou de pinturas aí, aqui no Alto Vale, que é o Ademar Pinturas, sempre nos ouvindo aí quando pode também, né? Obrigado de coração pelo carinho, obrigado pela conversa aí também. Seguindo em frente, 10 horas 32 minutos, tem áudio chegando, tem gente mandando alô. Mande alô para nós aqui também pelo telefone 47 98441 6656, é o WhatsApp 47 98441 6656, tá bom? Deus abençoe tua manhã. Que benção, né? Então vamos deixar, soltar mais um louvor lindo aqui então, quem canta pra nós aqui também aqui, ó, essa canção que é linda, Gerson Rufino, né? Bem-vindo ao lar, essa canção linda aqui com Gerson Rufino, pra mim e pra você também. Já vou pular aqui a canção, antes quero mandar o áudio aqui, né, que sei que a vida dele é corrida. Na Cor Serapião, bom dia novamente. Bom dia novamente, meu irmão.
1: Então, herói, encerrando a minha participação por hoje, né? A família Serapião, né?
0: Correria, né?
1: Esposa Fátima. Encerrando. Herói, já vi a hora, Herói? Já vi a hora aí por aí?
0: Já.
1: É, são 11h30. 11h30 é, de uma segunda-feira. Então, vamos encerrar a nossa participação, mais conectado com a rádio, né? Pelo isso por cá, meu amor, tá prontinho já, tá quase pronto o almoço. E o pessoal que tá conectado aí, compartilhe, compartilhe, faz crescer essa rádio. Essa rádio alcança um objetivo de Deus. Pessoal, compartilhe, gente, ajuda aí o Herói aí, entendeu? Ajuda o Herói a divulgar o trabalho dele. É uma rádio que somente é dedicada para a bênção de Deus. Não tem propaganda, não tem nada. Contribui. O Herói acorda às 5 horas da manhã, já está lá tomando banho, né? 5 horas da manhã, ele está lá.
0: Quatro.
1: Naquela represa tomando banho. Então, Herói, participação ao povo de Deus aí. Aquela música, o Homem da Mão Furada está passando por aí, Herói.
0: Bênção de Deus.
1: Herói, bom almoço para você. Bom almoço ao pessoal que estão conectados na Rádio da Bênção. Abraço, Herói.
0: Amém. Glória a Deus. Obrigado, irmão. Na Cor Serapião. Dona Fátima, não esquece de orar pela gente, viu? Olha só quanta gente pedindo para você compartilhar. Quem compartilhou essa manhã a rádio, se manifesta no grupo aí. Quem foi que compartilhou a rádio? Quero parabenizar aqui a Manueli, que eu sei que compartilhou. Quem mais compartilhou a rádio no dia de hoje? Né? Uma salva de palmas. Ai, Molai, mas eu também tenho minha correria aqui, né? Mas tantas outras coisas, dá tempo de compartilhar. Então compartilha a rádio também. E quando as pessoas pedem para ajudar, nós estamos aqui com a rádio funcionando direto desde as 4 horas da manhã em ponto. Então, das 4 até o meio-dia são exatamente 8 horas, vai dar de programação. Na verdade, 7 horas e meia de programação. 7 horas e 34 minutos de programação sem nenhum intervalo. Poderia estar aqui, ó, falando de padaria, poderia estar falando de funerária, poderia estar falando de mercado.

Muito obrigado, tá, gente? Muito obrigado mesmo. Vamos em frente aqui. Aquela canção linda. E já tem duas canções pedidas aqui. E logo, logo no próximo bloco tem mais uma canção pedida aí também. Da Maria Luísa, acabou de chegar ali. Já vou anunciá-la no próximo bloco também. É glória!

Glória a Deus, canção linda. Vem então aqui, ó, os Levitas, Homens da Mão Furada, a pedido do bom Anacor, Serapião, Florianópolis. É, o homem aí caprichoso com a mulher aí.

Glória a Deus, canção maravilhosa para mim e para você, aqui na Rádio Dourado do Vale. Obrigado, Mona Curi Serapião, pela escolha também. Tem participação, irmã Maria Luísa Bosqueto, Brilho da Estrela, ela mandou, Brilho de uma Estrela, Jesus está presente, parada firme em Jesus, lindo louvor também, né? Quem mais está aqui junto com a gente? A irmã Miriam e o irmão e esposa Ederley, pediu assim, a paz do Senhor, irmão Eloy, ouvintes, quero pedir o hino Ovelha com Dinamite Barros. Já já solta esse louvor aqui também. Tem que pensar, talvez é o João Gabriel que está mandando também essa mensagem, né? Deus abençoe também, obrigado de coração. Nunca tinha pensado isso aí, é verdade. Pode ser até o rapaz que está mandando aí para a gente aí também. Canta muito, convida essa dúvida. É, João Gabriel e Ederley, né? Para ir no seu culto a cantar. Irmã Miriam, ou irmã Miriam? Não, Miriam não. Irmã Inês, convida essa dupla para eles virem uma hora lá de Vitor Meirelles adorar a Deus ali com vocês, irmã, segunda-feira. Eles vêm, tá, irmã? Ali de Vitor Meirelles até Salete, não é tão longe. Eles vêm ali adorar contigo. Já pede pro tio Ederley pregar também. Essa é uma benção, né? Glória! Deus abençoe grandemente. E eu vou lá assistir ainda. Glória! Benção de Deus. Irmão Ederley, prega, né, irmão Ederley? Prega, se não prega, vamos pregar. Tá na hora de levar a palavra de Deus, né? E glória! É quem tá falando aqui, ó. Entendo. Pede pros outros pregar e anda manda os outros pregar. Bora de louvor, bora de canção, parada firme em Jesus. Cantando pra mim e pra você.

0: Glória a Deus, canção linda pra mim e pra você nessa linda manhã. 11 horas 53 minutos. Que maravilha, que manhã que foi essa, né? Que manhã que foi essa? Como nós que somos presenteados todos os dias com esse Deus maravilhoso. O que que ele faz por mim e pra você? Não tem explicação. Não há explicação do que ele faz por mim e pra você, né? Quantos que queriam poder estar ouvindo os louvores que nem esse, quantos queriam poder estar aqui junto, né? Mas não pode. Eu quero dizer para você, nesse momento, nesse instante, eu acho que ninguém trouxe mensagem, tem que gravar no telefone, vai que passei batido aqui, né? Então vou trazer uma breve mensagem aqui rapidinho para refletir. Você que já está indo almoçar, está indo buscar aí, buscar o almoço ou correr atrás dos filhos. Eu quero mencionar aqui um versículo aqui rapidinho, que abri aqui sem ver qual o versículo, só abrir para poder mencionar para você, que diz assim, né? Em tudo dai graças, porque esta é a vontade de Deus em Cristo Jesus para convosco. 1 Tessalonicenses, capítulo 5, versículo 18. Em tudo dai graças. Olha só, gente. Você já viu um grande fazendeiro, certo? Já viu uma grande fazenda. O que que tem dentro daquela fazenda lá? O que que tem dentro daquela grande fazenda? Tem fazendas que tem avestruz, tem fazendas que tem gado, né? Tem fazendas de peixe. Sim, porque o homem não quer botar casas lá dentro, não quer botar o ser humano, ele quer para ele o que o trazia lucro, não é mesmo? E se Deus fosse que nem eu e você, quando nós passeamos, que vamos olhar a natureza, nós queremos ver a natureza, não olhar para ser humano. Já reparou isso? E se Deus fosse nesse instante agora acabar com toda a terra, para que nela tivesse as mais lindas aves que ele poderia botar aqui, os mais lindos animais que ele poderia botar aqui, as mais lindas árvores que ele poderia botar aqui, não importando o tamanho, porque ele é Deus, ele bota o que ele quer, os maiores peixes e mais lindos peixes coloridos, para assim abrilhantar. Mas não, o amor dele é tão grande quanto comigo e contigo, quanto a mim e quanto a ti, que ele prefere deixar os pecadores que zombam, que zombam da palavra dele, que batem nas pessoas que fazem a palavra dele, que violentam as crianças. Ele suporta tudo isso pelo amor que ele tem por mim e por você, que verdadeiramente o buscamos. Como somos falhos, como falta buscar mais de Deus. Como os que temos que entregar ainda mais a ele por esse tamanho desse amor. Se você tivesse uma fazenda, você encheria, você iria, sairia correndo para falar, botar na rádio, botar em uma rede social para as pessoas irem até lá, morar naquela casa? Ou você queria ela cheia de gramados, lindos pastos, lindos lagos, os animais? Isso sem você ter condição, você já cria isso. Deus é dono do ouro e da prata. E ele ainda se preocupa comigo e com você, que somos meros pecadores. Vigia sobre isso. Olha o que Deus fez para ti. Não tenha dúvida que ele te ama, não importa o tamanho da tua falha, do teu pecado, do meu pecado, da minha falha, da minha dívida, não. Ele te ama do jeito que nós somos e ele espera de nós mudança todo o tempo. Assim como nós queremos ver nossos filhos progredir cada vez mais, tanto espiritualmente, quanto profissionalmente, quanto no próprio amor, ter casar um dia, ser determinados e amorosos. Assim ele também quer que nós fiquemos assim. Só que tem um porém. Nós muitas vezes cobramos nossos filhos para ser assim. Ele, com o tamanho amor que ele tem, ele dá o livre-arbítrio para escolher do jeito que quer. Que possamos refletir sobre isso, que possamos buscar sobre isso, e que ele possa ter misericórdia e um dia nós estarmos com ele nesse lindo e eterno céu. Amém? Vamos orar. Senhor Deus, obrigado por essa oportunidade dessa manhã. Obrigado, Senhor, por cada palavra, cada mensagem, cada testemunho que aqui colhemos, Pai. Obrigado, Senhor Deus, Tu és maravilhoso. Obrigado, Senhor, pelo alimento que Tu tens preparado para mim e para todos que estão ouvindo. Se está difícil para essa pessoa, que ela possa ter a consciência e a paciência que já já não vai ser da mesma forma. E se está tudo bem para aquela pessoa, ela que possa ter a sabedoria que vai ter momentos que não vai estar tudo bem. Obrigado, Senhor, por tudo que tens feito por nós. Te agradecemos, te louvamos. Permaneça conosco nessa tarde, que à tarde o Moacir vem aqui e faça uma programação maravilhosa, levando a Tua palavra ainda mais adiante também, Senhor. Muito obrigado a todos, Pai. Eu te louvo, te bendigo. Eu te agradeço, Senhor, por cada um apoiador da rádio. Te agradeço, Senhor, por cada um que traz mensagem para a rádio. Te agradeço por cada um que compartilha a rádio. Te agradeço, Senhor, por cada um que comenta sobre a rádio, Senhor. Gratidão ao teu nome, em nome de Jesus. Amém. Valeu, família. Ótima tarde para você. Obrigado de coração pelo carinho. Bom almoço. Daqui a pouco, Moacir Lima com você. Vem agora, alimente-se bem. Minuto de esporte, que é curtinho. E já em seguida, louvores, até vir a mensagem do Moacir, a programação dele, à tarde, às 14 horas. Tchau, tchau. Até amanhã, às 4 horas da manhã, se Deus assim permitir, ou até às 8, se Ele assim permitir. Muito obrigado, família. Gratidão. Paz do Senhor Jesus.
1: Meio-dia.
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3: Saiba quais superalimentos não podem ficar de fora do seu verão. Manteigas de nutes. As gorduras mono e poliinsaturadas presentes nas nutes têm propriedades anti-inflamatórias, além de fornecerem saciedade, tornando-se uma boa opção para aqueles que praticam atividades físicas ou querem perder gordura, quando consumidas com moderação. As oleaginosas, em geral, também são fontes de vitaminas e minerais antioxidantes, que favorecem a recuperação muscular, diminuindo a quantidade de radicais livres produzidas durante o exercício, além de prevenirem o envelhecimento precoce. Se você for consumir as nutes sob a forma de manteiga, alerta a nutricionista Alessandra Almeida, de preferência a versão caseira, para garantir que a preparação conte apenas com as nutes. É preciso ter atenção na hora da compra, pois além das nutes, esses produtos possuem açúcar e gordura trans, explica. Agora, quando bater aquela vontade de comer um lanchinho à tarde, acrescente a manteiga de nutes na tapioca e no pão sem glúten.
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4: Olá, tudo bem? Chegando para você mais um Esporte Agora com a minha apresentação, locutora Patrícia. E a Copa do Mundo de 2026 vai oferecer salas sensoriais em todos os 16 estádios do torneio em uma iniciativa de acessibilidade anunciada pela FIFA. Espaços de descompressão estarão disponíveis em todos os 104 jogos ao longo de 39 dias de competição. A iniciativa mira pessoas que podem sofrer com sobrecarga sensorial em eventos ao vivo. Pessoas portadoras de condições como autismo, transtorno de estresse pós-traumático, demência e ansiedade poderão utilizar as salas a qualquer momento da partida.
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5: Meio-dia e 2 minutos.
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4: e o Palmeiras oficializou a contratação do zagueiro argentino Alexander Barbosa junto ao Botafogo em operação de aproximadamente 20 milhões, segundo apurou o Estadão. O defensor de 31 anos assinou contrato até dezembro de 2028, com opção do clube de prorrogação por um ano e poderá estrear após a Copa do Mundo, quando abre a janela de transferências. Revelado nas categorias de base do River Plate e com passagem por times da Argentina, Barbosa chegou ao Botafogo no início de 2024, após se destacar com a camisa do Libertad do Paraguai. O zagueiro foi um dos pilares da conquista dos títulos da Libertadores e Brasileirão daquele ano.
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0: Meio-dia e 5 minutos.
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2: Saiba quais superalimentos não podem ficar de fora do seu verão. Manteigas de nutis. As gorduras mono e poliinsaturadas presentes nas nutis têm propriedades anti-inflamatórias, além de fornecerem saciedade, tornando-se uma boa opção para aqueles que praticam atividades físicas ou querem perder gordura, quando consumidas com moderação. As oleaginosas, em geral, também são fontes de vitaminas e minerais antioxidantes, que favorecem a recuperação muscular, diminuindo a quantidade de radicais livres produzidas durante o exercício, além de prevenirem o envelhecimento precoce. Se você for consumir as nutis sob a forma de manteiga, alerta a nutricionista Alessandra Almeida, de preferência a versão caseira, para garantir que a preparação conte apenas com as nutis. É preciso ter atenção na hora da compra, pois além das nutis, esses produtos possuem açúcar e gordura trans, explica. Agora, quando bater aquela vontade de comer um lanchinho à tarde, acrescente a manteiga de nutis na tapioca e no pão sem glúten.
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3: Olá, tudo bem? Chegando para você mais um Esporte Agora com a minha apresentação, locutora Patrícia. E a Copa do Mundo de 2026 vai oferecer salas sensoriais em todos os 16 estádios do torneio em uma iniciativa de acessibilidade anunciada pela FIFA. Espaços de descompressão estarão disponíveis em todos os 104 jogos ao longo de 39 dias de competição. A iniciativa mira pessoas que podem sofrer com sobrecarga sensorial em eventos ao vivo. Pessoas portadoras de condições como autismo, transtorno de estresse pós-traumático, demência e ansiedade poderão utilizar as salas a qualquer momento da partida.
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0: Meio-dia e 8 minutos. 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
3: E o Palmeiras oficializou a contratação do zagueiro argentino Alexander Barbosa junto ao Botafogo em operação de aproximadamente 20 milhões, segundo apurou o Estadão. O defensor de 31 anos assinou contrato até dezembro de 2028, com opção do clube de prorrogação por um ano e poderá estrear após a Copa do Mundo, quando abre a janela de transferências. Revelado nas categorias de base do River Plate e com passagem por times da Argentina, Barbosa chegou ao Botafogo no início de 2024, após se destacar com a camisa do Libertad do Paraguai. O zagueiro foi um dos pilares da conquista dos títulos da Libertadores e Brasileirão daquele ano.
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2: É o Adora Top no seu dial com as mais lindas canções gospel do seu artista predileto. Se você ainda não ouviu a sua música aqui, pode ficar tranquilo que pode ser que ela toque no próximo bloco ou ainda dentro da edição do programa de hoje, viu? Se você tá gostando, compartilha para os seus amigos. Tá gostando do programa, manda mensagem aqui na nossa rádio. Você tem o telefone da rádio, entra aqui no site, no aplicativo da rádio, manda tua música, manda teu áudio, mande a sua mensagem aqui na rádio, viu? Muito obrigado pela audiência. Este é o Adora Top com Jonatas Gonçalves, que dá uma rápida paradinha para o intervalo. E a gente volta na sequência com mais músicas.
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3: Meio-dia e 24 minutos.
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3: Meio-dia e 25 minutos.
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8: É muito fácil olhar para o ato de uma pessoa e julgá-lo como errado. É muito fácil ouvir um relato sobre certo assunto e julgar de modo negativo o protagonista dele. É muito fácil tomar um dos lados em um litígio qualquer. Geralmente você julga à base do que lhe parece, daquilo que acredita estar a favor ou contra os seus princípios. E pode ser que seus princípios sejam bons, mas condenar alguém já é outra história. Na verdade, é algo que não deveria acontecer. Para condenar, é necessário nunca fazer o que o outro fez de errado. E talvez você nunca faça. Talvez nunca faça aquilo que ele fez. Mas você comete outros erros. E será julgado por outra pessoa imperfeita, que também não tem direito a julgamento. É por isso que aquele que deixou o modelo para seguir de perto os seus passos, deixou mais esse bom conselho. Parai de julgar, para que não sejais julgados. Pois com o julgamento com que julgais, vós sereis julgados. Nenhuma dificuldade para entender. Naturalmente que, do modo que julga outros, você também será julgado. Você é uma pessoa imperfeita e julga de forma imperfeita. Do mesmo modo, será julgado por alguém imperfeito e de modo imperfeito. Logo, o julgamento não será justo. Você nunca sabe tudo o que está envolvido em certo assunto. Nunca sabe todos os fatos sobre certo acontecimento. E é preciso lembrar que toda história tem três lados: o meu, o seu e o da verdade. É muito difícil alguém narrar um fato exatamente do modo em que ocorreu. É mais difícil ainda entender os sentimentos envolvidos. Difícil entender a pressão sofrida pela pessoa no momento do ato. O conhecimento ou entendimento que a pessoa tem do assunto em questão. O grau de intencionalidade ou a ignorância do praticante. É difícil julgar. Não é para um ser imperfeito. No julgamento será sempre maior o erro do que o acerto. Ademais, você foi colocado em pé de igualdade no planeta em que vive. Por maior que seja sua riqueza, você tem carência, assim como tem o mais pobre dos infelizes. Por maior que seja sua fama, você não passa de um ponto obscuro para muitos, assim como o desvalido andarilho. Por maior que seja o seu poder, você não domina a si próprio. Assim como qualquer outro vivente, por maior que seja sua inteligência, tem coisas que nada sabe, assim como o maior dos ignorantes. Por maior que seja sua força, você tem fraquezas mil, assim como o mais frágil dos homens da Terra. Por maior que seja sua sabedoria, você tem os seus minutos de tolice a cada dia, assim como tem o mais pobre dos tolos. Não adianta. Você não é melhor. Não adianta. Você não é superior. Então, não pode julgar. É bem maior a sabedoria quando você aprende dos erros dos outros, Quando pensa que alguém errou, em vez de julgar, tente ver os resultados daquele proceder. Se de fato o fulano chegou a maus fins, será um erro a menos na sua vida, pois esse já poderá ser evitado. Mas não julgue, porque você também será julgado. Não julgue porque não foi dotado com essa capacidade. Se julgar, será um julgamento imperfeito. E será julgado por alguém imperfeito. É melhor aprender a engolir o julgamento. É melhor aprender a relevar. É melhor aprender a perdoar. Perdoe o sol que fugiu num dia frio. Ele estava empanado por densas nuvens. Perdoe a chuva que não veio quando você mais precisou. Ela estava sendo derramada em terras mais áridas. Perdoe a noite que deu lugar à aurora quando você ainda estava cansado e com sono. Ela precisa obedecer à ordem natural. Perdoe o dia que se foi quando você mais precisava da claridade. Ele precisa ceder lugar ao descanso da noite. Perdoe a pessoa chata que lhe encheu de bobagens e ofensas. Ela estava saturada pelas pressões que sofria. Perdoe sempre, mas nunca julgue, pois também será julgado. Aquele que deixou o modelo para seguir de perto os seus passos certamente detinha o poder e direito para fazer julgamentos. Mas ele disse mais de uma vez que não veio para julgar. Acusado de gastar tempo com errantes, ele ensinou que é o doente que precisa de médico. Acusado injustamente e ofendido de todos os modos, ainda teve fibra para relevar. Mais do que isso, ainda rogou perdão aos seus próprios algozes e assassinos. Era perfeito, mas conviveu com a imperfeição. Não errava, mas suportou os erros dos outros. Nunca precisou pedir perdão, mas perdoou sempre. Foi julgado injustamente, mais injustamente ainda condenado. Mas deixou a justiça ser feita por quem deveria. Não ensinou por palavras apenas. Seu modo de agir ficou indelevelmente marcado nas mentes de quem vê vantagem em imitá-lo. Ficou bem plantado nos corações dos mansos e preferem conceder o perdão em vez de um julgamento apressado. Na pior das hipóteses, conceda o benefício da dúvida. Você não conhece todos os fatos, não sabe dos sentimentos envolvidos, desconhece as pressões sofridas, nada sabe do estado emocional de outrem. É melhor relevar. É mais sublime acreditar no melhor. Esperar pelo melhor. Trazer à tona o amor em vez da justiça. O amor você tem. A justiça, de fato, não lhe pertence. E quando você precisar, e você vai precisar, vai querer que lhe apliquem o amor. Terá certeza que a justiça humana é injusta. Quando você precisar, e você vai precisar, vai preferir o perdão ao julgamento. Por isso, parai de julgar, para que não sejais julgados. Pois, com o julgamento com que julgais, vós sereis julgados.
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2: Já estamos de volta no Adora Top na edição de hoje com Jonatas Gonçalves e o melhor da música gospel pra você.
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2: Todo mundo curtindo aqui a edição do Adora Top, hein? Graças a Deus pela vida, pela saúde, pela família, pelo trabalho, pelo relacionamento e, acima de tudo, pelos livramentos, pelo aprendizado, pela bagagem e por tudo que Deus coloca em nosso caminho. Sempre tudo é válido, sempre trazendo um aprendizado, uma bagagem, um discernimento para nos conduzir nesta terra. Tudo de bom para você na audiência. Este é o Adora Top, que vai dando uma rápida pausa pro intervalo comercial e a gente volta na sequência com mais um bloco com mais canções gospel aqui no Adora Top.
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3: Meio-dia e 49 minutos.
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5: Grave a tela do computador sem instalar programas. No Windows, pressione Win mais G para abrir a barra de jogo e gravar. No Mac, use CMD.

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3: Já estamos de volta no Adora Top na edição de hoje com Jonatas Gonçalves e o melhor da música gospel pra você.
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1: 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Ótima segunda, excelente semana para você na audiência desse programa que faz audiência, que faz sucesso, que faz você elevar os seus pensamentos a Deus. Adora Top, amanhã com Jonatas Gonçalves, neste mesmo horário.
2: Diz a Bíblia:
3: não andeis ansiosos de coisa alguma. Em tudo, porém, sejam conhecidas diante de Deus as vossas petições pela oração e pela súplica, com ações de graça. Filipenses 4:6.
2: Voltaremos a qualquer momento com mais. 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

Oi, como vai? Mais uma segunda-feira, mais uma semana começando e nós estamos juntos de novo, né? Muito felizes, claro, com Deus no coração, com um coração cheio de alegria, cheio de esperança e fé, para que tenhamos uma semana abençoada. É a Estação Louvor começando aqui na sua rádio. Vamos passar bons momentos aqui, juntinhos, com grandes canções de louvor que você só ouve aqui. Combinado?

0: gente vai dar uma paradinha rápida em nossa programação, mas não saia daí. Daqui a pouquinho voltamos com muito mais para você. 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
1: 13 horas e 24 minutos.
0: Legal, tivemos as mensagens dos nossos parceiros de programação e já estamos de volta com muito mais música.

0: Está na hora do intervalo, mas é sempre muito rápido. É o tempo de você tomar uma aguinha, um cafezinho e a gente já volta com muito mais música e na melhor programação, é claro, né? Não saia daí, eu já volto.
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0: Muito bem, já estamos de volta aqui na sua rádio com a melhor programação. Foi um intervalo super rápido e já trazemos mais sucessos para você.

0: nosso encontro de hoje, infelizmente, está terminando. Espero que você tenha gostado. Eu fiquei muito feliz de a gente se encontrar mais uma vez aqui na sua rádio. Tá combinado? A gente vai se encontrar de novo. Então, obrigado pela sua companhia, pelo carinho de sempre e pela audiência maravilhosa. Tchau, tchau.
1: Estação Global. 13 horas e 55 minutos.
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Povo de Deus, e aí meus queridos, tudo tranquilo com vocês, meus amados? Já estamos ao vivo aqui na Rádio Adorai Alto Vale, e é um prazer ter os nossos irmãos junto conosco nesta tarde, aonde nós começamos agora e vamos até as 17h30 da tarde, né? Aonde Deus vai nos abençoar, vai nos dar a vitória naquilo que você precisa, naquilo que eu preciso, e o nome dele será glorificado, amém meus queridos? Sejam todos bem-vindos. Um abraço do tamanho do município da cidade de Taió e um beijão no coração Brasil, de cada um. Brasil. E nós, aqui agora é só nós tecolar daqui para frente, daí o nome do nosso Deus seja glorificado. Deus abençoe a todos. É um prazer, né, ter os irmãos junto conosco, né, no programa Tarde com Deus. E eu peço a vocês, né, divulguem esse trabalho, né, mandando o link da rádio para outras pessoas, aonde o nome do nosso Deus venha ser glorificado e nós possamos ganhar almas para o reino do nosso Senhor Salvador Jesus Cristo. Amém, meus amados? Sejam todos bem-vindos. E vamos estar rodando, né? Já três hinos já de início, né? E você tem toda a liberdade para pedir o teu louvor, né? Oferecendo para os teus parentes aí, né? Até para o inimigo, para ele se converter, né? E o nosso Senhor Deus venha ser glorificado. Amém, meus amados? Não esquecendo que hoje nós temos, né, um momento da reflexão, que nem a gente sempre tem no nosso programa. Também nós temos, né, depois a ministração da palavra também, né? E no final do dia a gente vai estar orando, intercedendo uns pelos outros. Amém, meus amados? Vamos então ouvir, né, já três lindos louvores nesse momento. E o nome do nosso Deus venha ser glorificado. Amém? Vamos de louvor, meus queridos.

0: momento de meditação. Cada um esteja pronto para ouvir, mas demore para falar e ficar com raiva, porque a raiva humana não produz o que Deus aprova. Tiago 1, 19-20. Nosso Criador é sábio. Ele nos criou com dois ouvidos e uma boca. Isto parece não ter muita importância, mas é profundo. Eu quero entender que Deus espera que sua criatura ouça mais e fale menos. O apóstolo Tiago lembra isto também na sua carta. O ser humano deve estar pronto a ouvir e demorar a falar. Ele relaciona muito falar ao ficar com raiva. A raiva e o ódio são demonstrados e transmitidos por meio de palavras que não raras vezes levam à violência física e morte. Segundo o apóstolo, a raiva vai contra aquilo que Deus espera de nós, pois ela não ajuda a melhorar a vida de quem a sente e a alimenta, e prejudica aqueles a quem ela é dirigida. Ela leva a crises nervosas e faz sofrer. O desejo de Deus é que ninguém sofra humilhação e raiva, mas que todos possam se alegrar na vida. Apesar disso, sempre estamos sujeitos a situações que geram raiva. E como podemos dominar esse sentimento? Ouvindo aquilo que Deus quer falar, por meio da sua palavra, ouvindo e respeitando a opinião do outro. Pois é, quando ouvimos, geralmente terminamos em diálogo. Não existe nada melhor para aliviar situações de raiva do que uma boa conversa. E quando estamos abertos a isto, produzimos frutos que agradam ao nosso sábio Criador.
1: Amém, meus queridos. Já ouvimos três lindos louvores e também o momento da reflexão, né? Onde nós devemos de ouvir mais e falar menos. Amém, meus amados? Vamos ver quem está junto conosco nesse momento. Mas antes disso, meus queridos, eu quero também, né, mandar um alô ali para os irmãos da cidade de Salete, em especial a irmã Inês, né? Que ela está lá arrumando, né, preparando lá a igreja ali, que hoje à noite vai ter um grande culto, né, com o preletor ali, né, o presbítero João Cipriani, né, que vai estar ministrando a palavra ali, né, e é bênção de Deus. Todos são convidados para estar ali, né, na cidade de Salete, né, para ouvir a palavra de Deus ali na congregação Ágape, ao lado da casa da irmã Inês. São todos convidados, meus queridos, que Deus abençoe todos os irmãos aí da cidade de Salete, né, que estão ligadinhos também pela rádio Adorai Alto Vale. Pois, mais para frente, quero mandar um lindo louvor ali para a irmã Inês, para todos os irmãos da cidade de Salete, amém? Nós estamos junto conosco nessa tarde a Elísia Pires de Lima Schmitz, e ela escreve: Paz, Senhor, irmãos, e ela pede um louvor. É, gostaria de ouvir um louvor, Eu Vencerei. A gente já tem esse louvor na ponta da agulha aqui, já vamos rodar. Mas também nós temos junto conosco a irmã Maria Luísa Boschetto, né? Ela escreve: Pai, Senhor, irmão Moacir, Pai, Senhor, irmã Maria, que Deus abençoe, né, nossa querida irmã, a sua família, seu esposo, né? E ela escreve, ela manda ali, aliás, uma foto aqui, né, pedindo um hino, né, com Jones e Alda, Ausência, e também um outro louvor, Por Onde Andastes, né, com João Cruz. E ela oferece, né, oferece para todos que estão, né, na escuta da Rádio Abençoada, e oferece para o esposo dela, o irmão Amarildo, né, e também para o irmão José Luiz, e o irmão dela, irmão José Luiz, e cunhada, né, Liriana, e sobrinhos, e vocês aí da rádio. Obrigado, irmã Maria Luísa, que Deus abençoe a irmã, né? Obrigado também por oferecer esse hino para nós aqui. Então, vai ser esses dois lindos louvores também, já em seguida. Primeiro vou rodar, então, o louvor é a pedida da irmã Elísia, né, que é minha irmã, né, de sangue também em Cristo. E depois já estarei rodando esses dois lindos louvores, a pedido da irmã Maria Luísa Boschetto, que oferece para todos os familiares dela, né, em especial para o esposo dela, para o seu irmão, ou seja, para toda a família dela, né? Que Deus abençoe a irmã Maria Luísa, né, que está junto conosco aí, e é um prazer ter sempre a nossa irmã junto conosco, e assim a gente segue fazendo a programação. Amém, meus amados? Sejam todos bem-vindos, vocês aí de perto, de longe, né, que estão na escuta da Rádio Adorai Alto Vale, aqui no município, né, na cidade de Itaió. Que Deus abençoe a todos, e vamos então ouvir esses louvores a pedido das nossas irmãs em Cristo Jesus. Amém?

Amém, meus amados, temos ouvido, né, esses dois lindos louvores a pedido da irmã Maria Luísa, né, que ofereceu para seus familiares, também para nós aqui na Rádio Adorai Alto Vale também. Ouvimos também o um lindo louvor com Silvan Santos, né, a pedido da irmã Elísia Pires de Lima Schmidt. Que Deus abençoe as nossas irmãs, né, que já estão junto conosco aí, né, nos ajudando, e é uma bênção de Deus. Também nós temos nessa tarde a irmã Arlene e irmão Pedro, né, que mandaram ali um videozinho, né? Quem quiser ver, é só abrir ali, né, meus queridos? E também nós temos a irmã Nilda, né? Que colocou ali escrito, né? Boa tarde, graça e paz, família. Que Deus abençoe a irmã Nilda, né? Todos os irmãos ali da cidade de São Paulo, ali de Ilha Solteira, estão ligadinho pela rádio Adorai Alto Vale. Que Deus abençoe a nossa irmã, né? E todos os familiares dela também. Também temos junto conosco a irmã Nice, e ela escreve ali: boa tarde, povo abençoado. Boa tarde, Deus abençoe a irmã Nice, sua família, né? Que estão também ligadinhos ouvindo a Rádio Adorai. E também nós temos nessa tarde a irmã Edna, e ela escreve: boa tarde, paz do Senhor. Estou na escuta e peço louvor com Mara Lima. E ofereço para todos os ouvintes, né? É um prazer ter as nossas irmãs junto conosco aí, nos ajudando, né? E a irmã Edna, que pede, né, um louvor de Mara Lima, oferecendo para todos os irmãos que estão ligadinhos pela Rádio Adorai Alto Vale. Amém, meus queridos? Vamos ouvir então, vamos ouvir um louvor, né, a pedido da nossa irmã Edna, que oferece para todos os irmãos aí que estão ligados, né, pela rádio abençoada. Amém, meus amados? Eu escolhi um louvor aqui, irmã Edna, com Mara Lima, Vaso de Alabastro, amém? Vamos ver esse lindo louvor, e assim a gente prossegue, né, fazendo, né, este trabalho. Não esquecendo, meus amados, que ali pelas 16 horas a gente vai estar rodando, né, a pregação da palavra pela missionária irmã Vanusa, da cidade de Joinville, né? E peço que os irmãos, né, ouçam, né? Às 16 horas a gente vai estar rodando, e vai ser bênção de Deus para com as nossas vidas, amém?

Amém, meus amados. O lindo louvor com Mara Lima, né? Vaso de alabastro. Engraçado, né, meus irmãos? Engraçado não. A Bíblia deixa bem claro, né, no Salmo 106, e o verso 12 diz assim: o que darei ao Senhor por todos os benefícios que me tem feito? Irmãos, o que nós podemos fazer para agradar ao nosso Deus por todos os benefícios que Ele tem nos feito, meus queridos? O que nós temos feito, o que nós podemos fazer? Sabemos que aquela mulher, pecadora que era, mas o Senhor operou um grande milagre na sua vida, libertando ela, meus queridos. Ela ofereceu o melhor que ela tinha, um vaso, né, de um perfume muito caro na época, né, passando no Senhor, preparando Ele, né, já para o dia da sua morte, meus queridos. E assim ela enxugava o Senhor também com seus cabelos. Meus amados, eu quero dizer aos irmãos que o que nós temos oferecido ao nosso Deus por todos os benefícios? Uma coisa é certa, meus amados, que alguma coisa nós temos que fazer para o nosso Deus por todos os benefícios que Ele nos tem feito. Ainda que nós possamos fazer de tudo para o nosso Deus, jamais nós vamos conseguir pagar ao nosso Deus por todos os benefícios que Ele nos tem feito. E o maior benefício ainda para com as nossas vidas foi Ele morrer na cruz do Calvário para livrar a nossa alma do fogo do inferno. Então eu quero dizer uma coisa para os irmãos: o que nós podemos oferecer para nosso Deus de melhor por todos os benefícios que Ele tem nos feito? Nós temos que fazer algo para nosso Deus, meus amados. Oferecer o melhor que nós temos, para que o nome dEle venha ser glorificado através da minha e da tua vida. Amém? Nós temos essa tarde também junto conosco a irmã Noelis Santos. Eu acho que é isso ali. Ela escreve que peço

0: o louvor da Mara Lima. Calma, Daniel. E quero oferecer para todos os ouvintes. Amém. Que Deus abençoe a irmã Noeli, né? Que está junto conosco nessa tarde, né? Eu vou procurar esse hino, minha irmã querida. E assim que eu achar, eu já rodo em seguida, amém? Mas nesse momento, então, vamos ouvir uma reflexão. Eu quero daí rodar também um hino com Calita Ribeiro. E após esse hino da Calita Ribeiro, eu vou estar procurando esse louvor a pedido da nossa irmã Noeli, amém? Que Deus abençoe nossa irmã e todos que estão ligadinho na Rádio Adorai Tovale, né? Então, esse louvor, após o louvor da Calita Ribeiro, né? Eu vou estar, então, rodando também o louvor, né? Da nossa irmã Noeli, que ela oferece para todos que estão ligadinho aí pela Rádio Adorai Tovale, amém? Deus abençoe nossos irmãos que estão junto conosco, né? E é um prazer ter os irmãos, as irmãs junto conosco aí, né? Nos ajudando neste trabalho tão abençoado, amém, meus queridos? Vamos ver uma reflexão e o louvor, e após já estarei rodando o louvor da nossa irmã a pedido dela, amém?
1: Momento de meditação. Descansa no Senhor e espera nele. Salmo 37:7. Será que você, ouvinte, tem orado, esperado longamente no Senhor sem que haja alguma manifestação dele? Será que você está cansado de ver tudo sempre igual? Está a ponto de desistir? É possível que você esteja esperando de maneira errada, e isso o impede de estar no lugar certo, o lugar onde ele, o Senhor, pode encontrar-se com você. Ele conhece a nossa necessidade melhor do que nós mesmos, e seu propósito na espera é trazer mais glória de toda a situação. A obra que ele deseja de nós é que creiamos. Quando cremos, sabemos que tudo está bem. Saiba, ouvinte, que muitas vezes desejamos mais alcançar o nosso objetivo do que ver realizada a vontade de Deus nas nossas vidas. Em vez de tomarmos a demora como desculpa para desistir, saibamos que Deus está preparando um suprimento maior para nós e está nos preparando para recebê-lo.

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Lindo louvor com Calita Ribeiro. Você não é casa abandonada. Lembre-se disso, meu irmão, minha irmã, que você não é casa abandonada, não. E o Senhor Jesus Cristo, através do seu Santo Espírito, mora no teu coração, na tua vida, amém? Você não é casa abandonada. Temos ouvido neste lindo louvor com Calita Ribeiro, né? Você não é casa abandonada. E agora nós vamos ouvir um lindo louvor a pedido da nossa irmã Noeli Santos, né? Com Calma Daniel, ou Fala Daniel, se eu não estou equivocado, deixa eu ver aqui. Está escrito Mara Lima, né? Daniel, mas deve ser, né? Fala Daniel, amém? Que Deus abençoe a nossa irmã Noeli Lima. Então vamos ouvir o louvor a pedido da nossa irmã e assim nós continuamos com o nosso programa Tarde com Deus, amém, meus amados?

Amém, meus queridos. O lindo louvor a pedido da nossa irmã Noeli Santos, né? Que pediu esse lindo louvor com Mara Lima, Fala Daniel. Que Deus abençoe nossa irmã, né? Que ofereceu esse lindo louvor a todos os irmãos que estão ligadinhos pela Rádio Adorai Alto Vale. E nós temos mais participação, meus queridos. Nós temos a irmã Lídia, né? Ela escreve: a paz do Senhor Jesus, irmão. Amém. Que Deus abençoe a nossa irmã Lídia, né? Se puder tocar o louvor, o Crente e a Palmeira, eu agradeço. Eu agradeço. Deus abençoe. Obrigado, nossa irmã. Deus abençoe a senhora. Sempre um prazer, né, ter nossa irmã junto conosco aqui, né? E já vamos rodar, então, este lindo louvor a pedido da nossa irmã Lídia, né? Que oferece para os irmãos que estão ligadinhos aí também para a Rádio Adorai Alto Vale. Amém? Vamos ouvir este lindo louvor com Eliane Fernandes. O Crente e a Palmeira, né? A vida do crente é assim mesmo, né? O crente, às vezes, tem que se dobrar, né? É, orar, se dobrar, né, quando vem o vento, né, para que o nosso Deus, né, nos dê vitória, dobrando o joelho, né, o vento passe e nós temos mais firmeza na rocha, que é Jesus, em nossas vidas, amém, meus irmãos? Vamos ouvir, então, com Eliane Fernandes, o Crente e a Palmeira, né, a pedido da nossa irmã Lídia, amém?

0: Lindo louvor é pedido da nossa irmã Lídia, né? Esse lindo louvor, o crente é a Palmeira, né? Com Eliane Fernandes. Que Deus abençoe nossa irmã Lídia, né? Que está aí junto conosco. E nós temos ainda mais participação, nós temos junto conosco também a irmã Miriam, né? E o irmão Ederley, né? Ela escreve: paz, senhor, irmão Moacir, paz, senhor, irmã Miriam. Quero pedir o louvor, o Consolador, com Mara Lima. Amém, já tem achado esse louvor a pedido da nossa irmã. Mas eu quero ver também aqui que o administrador, como se diz, colocou aqui para nós ouvir nessa tarde. Deixa eu ver aqui o áudio dele.
1: A paz do Senhor a todos os ouvintes da Rádio Dourado do Vale, locutor Moacir Lima, evangelista Moacir Lima, programação maravilhosa, hein? Louvores. Amém. Que toca verdadeiramente o coração. Estamos aqui na Lido do Rancho e ouvindo esses louvores maravilhosos, a apresentação tua, Moacir, maravilhosa, que é bom pegar uma folga, né? Que possa vir mais e mais vezes, meu irmão. Se possível, toca um lindo louvor pra gente, Estrela da Manhã. Louvor eu ofereço para todos os ouvintes, especialmente para ti, Moacir. Ótima tarde a todos e muito obrigado a todos que estão comentando, todos que estão apoiando esse projeto da família Adorai Alto Vale. Grande abraço.
0: Amém, obrigado. Deus abençoe, né? Irmã Eloy, né? Como se diz, que também está pedindo um louvor aí, né? E como se diz, está trazendo uma palavra de incentivo para o caboclinho aqui, né? É importante, né, incentivar, né? Senão o capaz do caboclo vai abandonar também a rádio aí, né? Mas não vamos abandonar não, né? Enquanto Jesus está no comando aí, nós estamos juntos aí, né? Agora, se ele mandar pular fora, a gente pula, né? Mas, por enquanto, estamos juntos aí, né? E é um prazer, né? A gente está fazendo alguma coisa para o Senhor nosso Deus. É uma pena, meus irmãos, que não tem como a gente estar sempre aqui, né? É aquela história, a gente depende, às vezes, de ganhar uns trocos aí, né? A gente, às vezes, tem que gasear alguma segunda-feira, às vezes, o tempo também não ajuda, né? E quando aparece alguma coisa, a gente também tem que fazer, né? Então, mas que Deus abençoe, né? Uma Eloy, né? E todos que estão ligadinhos aí pela Rádio Adorai Alto Vale. Lembrando, meus irmãos, sempre lembre de orar também por mim, né? Pra minha companheira, para que a gente possa, né, sempre estar fazendo alguma coisa para o Senhor nosso Deus. Que, meus irmãos, não é aqui na rádio, só na rádio que a gente faz alguma coisa para o Senhor, a gente também faz alguma coisa assim, fora também, assim, né, visitando lá os idosos, orando por eles, né, é importante nós orar, né, lendo a palavra, né, a Bíblia deixa bem claro que é para nós visitar os enfermos, né, também, né, então a gente vai lá, ora, né, pelas essas vidas, né, cantemos até hino, às vezes, lá também, lá junto com outra irmã lá, daqui, que também, né, mora ali no lar, né. E então nós temos que visitar as pessoas de idade. E quanto que é bom fazer essas visitas. Quanto que tem pessoas que ficam alegres com isso, meus irmãos. Então, de uma forma ou de outra, nós temos que estar fazendo a obra do Senhor. E a gente sempre leva também a ceia para os irmãos de idade, né? Que não pode vir na igreja, né? Tão doente, acamado, né? Às vezes, ainda mais nessa época do inverno agora, né? Os pessoas mais de idade, né? Acabam adoecendo muito, né? E acabam ficando mais por casa lá. Então, a gente vai levar a ceia, né? Para aqueles que estão mais acamados, mais não conseguem vir na igreja, né? E também a gente cuida também, né, do departamento sênior, né? A gente é os líderes ali que lideram, a minha companheira. A gente sempre está fazendo alguma coisa para o reino do Senhor nosso Deus. E não podemos parar, né? Aliás, não podemos parar, o melhor falando, né? Porque a Bíblia deixa bem claro, né? Que nem eu já falei antes ali, em Salmos 116, verso 12. O que darei ao Senhor por todos os benefícios, né, que Ele tem nos feito, meus irmãos? Então, nós temos que fazer algo para o Senhor nosso Deus, né? E a incumbência da parte do nosso Deus é que Ele colocou diante de nós, né, uma grande responsabilidade do ídolo dEle, né? Então, nós temos que ir pregar o Evangelho, fazer algo para o Senhor nosso Deus. E Ele está às portas para buscar a sua igreja, né? Só não está ligado mesmo, é que Ele está desconectado das coisas do céu. Estão ligados nas coisas do mundo, mas não estão ligados nas coisas do céu, né? Então, nós temos que se ligar, né? Porque o nosso Deus está aí para buscar a sua igreja, amém? Então vamos ouvir um lindo louvor e assim a gente, né, continua este trabalho, amém? Então eu vou rodar esse louvor a pedido da nossa irmã Miriam, né? Com Mara Lima, né? É o Consolador. Depois eu se acho o louvor também do irmão Eloy ali, que oferece para todos que estão ligadinhos aí pela Rádio Adorar e também, né, para mim que estou aqui, que você é alvo também deste louvor. E assim a gente segue este trabalho tão abençoado. Não esquecendo, meus queridos, que hoje à noite, né, um grande culto ali na cidade de Salete, né, onde o preletor vai estar ministrando a palavra ali, que é o nosso querido irmão ali, o irmão, deixa eu ver se eu acho de novo o nome dele aqui. Opa, já passei, eu acho. Deixa eu ver aqui, não. Deixa eu ver aqui. É o irmão João Cipriano, isso é o presbítero João Cipriano, vai estar ministrando a palavra. E todos são convidados, né, para estar ali, né, usufruindo das bênçãos do Senhor nosso Deus, né, glorificando o nome dele. Então são todos convidados, né, os irmãos aqui da região, de cidade de Itaió, que é pertinho, então, para dar um pulo ali. Acredito eu que o irmão Eloy vai estar ali nessa noite glorificando o nome do Senhor junto com a sua família ali, né, no, na congregação Ágape, e vão receber as bênçãos de Deus ali, né. E os irmãos da cidade de Salete, né, que mora ali pertinho, né, não perca a oportunidade de receber as bênçãos de Deus nesta noite ali na congregação Ágape, ao lado, né, da casa da irmã Inês ali, que espera todos os irmãos ali na congregação para receber as bênçãos do nosso Deus. Amém, meus queridos? Vamos ouvir então esse lindo louvor, a pedido da nossa irmã Miriam, né, com Mara Lima, o Consolador. Expõe já em seguida, né, se eu conseguir achar o hino a pedido do irmão Eloy, a gente vai estar rodando também, assim a gente prossegue com esse trabalho. E não esquecendo, meus queridos, que às 16 horas também já temos, né, uma palavra, né, através da missionária irmã Vanusa, né, da cidade de Joinville, né, que está ministrando para os nossos corações nessa tarde. Amém? Vamos ouvir o louvor, vamos deixar de tanta conversa, né, como se diz, e assim a gente prossegue com o programa.

0: Lindo louvor com o Rick e Juan, Estrela da Manhã. A pedido do irmão Eloy, né, temos o vídeo de louvor e também o louvor da irmã Miriam, né, qual pediu, né, um louvor com Mara Lima, O Consolador. Deus abençoe nossos irmãos, também estão ligadinhos junto conosco aqui, né, meus irmãos. E nós temos mais participação, nós temos a Ana Maria de Almeida, ela diz, paz, Senhor Jesus, gostaria de ouvir o louvor com Regis Danese, se tu, tu podes. Amém, que Deus abençoe nossa irmã, né, Ana Maria de Almeida, né, é um prazer também ter nossa irmã junto conosco, né, neste lugar aqui.
1: Rondônia.
0: Ela é lá de Rondônia, mas nós estamos falando que ela é de Rondônia. Deus abençoe os irmãos ali de Rondônia, né? Que estão ligadinhos junto conosco, né? É um prazer ter nossos irmãos e irmãos ali que estão ligadinhos pela rádio Adorai o Teu Vale. Nesse programa aqui, na segunda-feira, tarde com Deus. Amém, meus queridos? Vamos ouvir este louvor e não esquecendo, né? Que às 16 horas a gente vai estar rodando a pregação da palavra pela missionária irmã Vanusa da cidade de Joinville. Amém? Vamos de louvor, meus queridos.
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0: Muito obrigado por assistir os vídeos.
1: Amém, meus queridos, temos ouvido este lindo louvor a pedido da nossa irmã Ana Maria, né, de Almeida. Deus abençoe ela, né, e todos que estão ligadinhos pela rádio Adorai o Tovale. Meus queridos, nesse momento quero ouvir também um momento de reflexão para nós estarmos meditando. E depois a gente segue com a programação, né, rodando mais alguns louvores, né, que venha preencher a nossa alma. Amém, meus amados? Vamos então ouvir uma linda reflexão.

0: momento de meditação. Deus nos revelou o plano secreto que tinha decidido realizar por meio de Cristo. Esse plano é o de unir no tempo certo, debaixo da autoridade de Cristo, tudo o que há no céu e na terra. Efésios 1, 9 e 10. Quem de nós já não teve os seus segredos, projetos e planos que ninguém podia descobrir? Conforme a palavra bíblica, Deus também tinha o seu segredo, mas Ele resolveu revelá-lo. O seu segredo não ficou somente ao alcance de alguns poucos escolhidos. Toda a humanidade tem livre acesso ao plano outrora secreto do Senhor. Que plano seria este que no passado era secreto, mas hoje está à disposição de todos? A vontade de Deus é que tudo e todos sejam subordinados à autoridade de Cristo. A ideia de subordinar-se a alguém em geral não agrada. Há pelo menos duas razões para termos certa resistência em submeter-nos a alguém. Em primeiro lugar, por natureza, preferimos dominar do que ser dominados. Em segundo lugar, porque os dominadores deste mundo geralmente transformam os seus subordinados em explorados ou até escravos. Mas a proposta do Senhor Jesus é bem diferente. Ele realmente deseja que abandonemos esta mania de querermos ser senhores, pois um só é Senhor, Jesus Cristo. No mais, precisamos saber que existe uma grande diferença entre os senhores deste mundo e o Senhor Jesus Cristo. Enquanto estes oprimem e escravizam, Jesus veio para nos libertar. Que plano maravilhoso Deus faz questão de revelar a cada um de nós. Aliás, a única maneira de sermos realmente livres de tudo o que nos oprime é colocar-nos sob o senhorio de Jesus Cristo. E já não é segredo.
1: Amém, meus queridos. Uma linda reflexão, né? O que fala, né? Que Deus revelou o seu segredo. Amém. Deus revelou o seu segredo, sim, para conosco, né? Os seus servos. Que Deus abençoe, né? Nossos irmãos que estão ligadinhos conosco aí. Eu quero oferecer um lindo louvor para os irmãos ali da cidade de Salete, em especial a irmã Inês, né? E todos os irmãos também que estão ligadinhos pela Rádio Adorai ali na cidade de Salete. Quero oferecer esse lindo louvor com Nifa e Cálita, né? É Calvário. E também mais três louvores, né? Também em especial para nossos irmãos da cidade de Salete e para todos aí que estão ligadinhos pela Rádio Adorai Alto Vale. Amém? Vamos de louvor, meus queridos. Não esquecendo, né? De um grande culto nessa noite, ali na cidade de Salete, na congregação Ágape. E todos são convidados para estar ali pregando. São convidados para estar ali, né? Ouvindo a palavra de Deus. E o pregador ali, o irmão, presbítero irmão Cipriano, né? Que vai estar ministrando a palavra de Deus ali, né? E vai ser bênção. O irmão João Cipriano vai estar pregando ali, vai ser bênção de Deus. E todos são convidados para estar ali, amém? Vamos de louvor então.

0: Lindo louvor com Nando Menezes, provações. É, meus irmãos, muitas das vezes nós somos provados, né, que nem o ouro, né, quando é colocado, né, no fogo, né, meus irmãos, ali no candinho ali não é fácil, olha, para tirar todas as impurezas ali é só a misericórdia de Deus, né, mas é assim mesmo, né, depois que nós passamos pelo processo do fogo, que tira as impurezas, queimar tudo aquilo que não presta, nós temos, como se diz, puro, né? Puro, entre aspas, na verdade, que somos miseráveis, né? Pecador, pecamos todos os dias. Mas tem que ter um certo, como se diz, grau de santidade em nossas vidas para que o Senhor Deus possa nos usar verdadeiramente como vaso para a honra e a glória do nome dEle, né? E uma das coisas que chama atenção, onde que Deus fala, né? Quem é sujo, que se suje mais ainda, né? Mas quem é santo, que se santifique mais ainda. Porque Ele procura, na verdade, né? Homens e mulheres de Deus santo, né? Eles olham, sede santo porque eu sou santo, né? E às vezes, meus irmãos, nós temos que passar por o processo do fogo, né? Entrar dentro da fornalha para tirar tudo aquilo que não presta, onde as impurezas são queimadas, né? E nós possamos brilhar diante do nosso Deus, né? Como os astros no céu, né? E o nome dEle venha ser glorificado através da minha e da tua vida, né? Então, que nós possamos ser verdadeiramente vasos, né? Usados pelo Senhor, né? Mas temos que passar pelas provações a qual o Senhor Deus, né, nos leva. E uma coisa que chama atenção que é, tem caminho que nós não queremos passar, né, meus queridos? Mas o nosso Deus nos leva por caminhos que nós não queremos passar. Mas tudo é permissão dEle. Né? Tudo é permissão dEle. Só na gente pensar, né, que o próprio Senhor Jesus, quando ele estava ali no Monte das Oliveiras, que os seus discípulos estavam com o que é pesaroso do sono, ele sozinho ali orando, buscando a presença de Deus, teve um momento que ele disse: olha, Pai, se for possível, passa de mim esse cálice. Que ele sabia que o cálice que ele tinha que tomar era amargo, né, meus irmãos? E nem uma hora os discípulos puderam vigiar junto com o Senhor ali. Está junto ali. A Bíblia diz que o Senhor estava numa situação tão difícil ali, digamos, buscando a presença do Pai, angustiado, que o seu soro se transformou em gotas de sangue. E os anjos vieram ali para confortar, de tão grande que era, né, a situação, né, a provação, o momento difícil que ele estava passando ali, né, sabendo que estava chegando o momento dele, né, só Jesus na causa, né, mas graças a Deus que ele não desistiu, né, foi para esse propósito que ele veio, né, para poder nos salvar, né, morreu, foi, né, judiado, né, morreu ali na cruz, né, transpassado com a lança, né, onde saiu a última gota do sangue caiu para a remissão do pecado do mundo aí, da humanidade, né, onde nós somos alvo dessa tão grande salvação, né. Então, por isso eu digo para você, ouvinte, né, valorize, né, o sacrifício de Jesus, essa prova tão grande que ele passou, para nós podermos hoje sermos salvos, né, através do seu santo sacrifício ali na cruz do Calvário, né. Então, tem certos caminhos que Deus nos leva, que não é fácil, né, mas ele está no controle de tudo, amém, meus queridos? Não esquecendo que às 16 horas, né, a gente vai estar rodando a pregação da palavra do Senhor nosso Deus, amém? Vamos ouvir a irmã Nice, o que a irmã Nice tem para nós nessa tarde?
1: Boa tarde, povo de Deus, na paz do Senhor Jesus, que Deus te abençoe, irmão Moacir.
0: Amém.
1: Que tarde linda, maravilhosa,
0: glória,
1: que louvores maravilhosos. E eu também quero oferecer um louvor para todos os ouvintes que diz: o que fazes aí, Elias? Deus abençoe.
0: Amém, obrigado, irmã Nice. Deus abençoe a senhora, né, sua família, né? Então a gente vai achar esse hino ali, eu não sei qual é o pregador, se é Dunivós. Acho que Dunivós também canta esse louvor, se não me engano, o que faz aí, Elias. Vamos ver qual é o cantor que aparecer aqui. Nós mandemos ver. Amém. Deus abençoe, irmã Nice. É um prazer ter a irmã junto conosco, né? Também nós temos a irmã Maria Luísa Bosqueta pedindo jamais o louvor. Vê, irmã Maria, eu acho que eu vou rodar esse louvor a pedido da irmã Nice. Eu vou procurar um louvor dela aqui. E depois eu vou estar rodando, na verdade, a pregação da palavra, depois a gente roda o hino da nossa irmã Maria Luísa Bosqueto, né, que pede um louvor, né, com Mauro Luiz, pedido a Deus, né, pedido a Deus, isso, com Mauro Luiz. Então eu vou ver se consigo achar esse louvor da nossa irmã, deixa eu ver aqui, só um minutinho. Não, vou fazer o seguinte, eu vou rodar um louvor, irmã Luísa, eu vou rodar um louvor, e depois já em seguida já roda o teu louvor, nem que passe um pouquinho para poder rodar então a pregação da palavra. Assim a gente segue, na verdade, né, a programação, amém? Vou rodar um lindo hino com Matos Nascimento. E assim nós prosseguimos, né? Daí já em seguida já rodo o louvor da irmã Nice.

Matos Nascimento, agora eu sou de Deus, amém, meus queridos? E você é de Deus? Se você não é de Deus, hoje é a tua oportunidade de ser do Senhor Jesus, amém? E agora vamos ouvir então o lindo louvor, é pedido da Irmanice, né? Que oferece para todos os irmãos que estão aí ligadinhos pela Rádio Adorai Alto Vale, né? Saindo da caverna, né? Vamos ouvir esse lindo louvor.

0: Lindo louvor com os pentecostais Aldelir e Iliosir, né? Saindo da caverna. Esse lindo louvor é pedido da Irmanice, né? Que oferece para todos os irmãos, né? Que estão aí ligadinhos pela rádio Adorai Alto Vale. Deus abençoe a Irmanice. Nós temos demais algumas participações, meus queridos, mas depois a gente vai ver essas outras participações. No momento, agora a gente vai ouvir a pregação pela missionária irmã Vanusa da cidade de Joinville. Amém, meus queridos? Vamos ouvir então esta pregação neste momento.
1: Louvado seja o nome do nosso Senhor e Salvador Jesus Cristo. Eu desejo cumprimentar a todos na gloriosa paz do nosso Senhor e Salvador Jesus Cristo, aproveitando a oportunidade que o Senhor tem nos dado para meditarmos no livro de Salmos, Salmo de número 46. Diz assim a palavra santa do Eterno. Ali o título do texto: a segurança em Deus. Deus é o nosso refúgio e fortaleza, socorro bem presente na angústia, pelo que não temeremos, ainda que a terra se mude, e ainda que os montes se transportem para o meio dos mares, ainda que as águas rugem e se perturbem, ainda que os montes se abalem pela sua braveza. Há um rio cujas correntes se alegram, a cidade de Deus, o santuário das moradas do Altíssimo. Deus está no meio dela, não será abalada. Deus a juntará desde o romper da manhã. As nações se embraveceram, os reinos se moveram. Ele levantou a sua voz e a terra se derreteu. O Senhor dos Exércitos está conosco. O Deus de Jacó é o nosso refúgio. Vide e contemplai ao Senhor que desolação tem feito na terra. Ele faz cessar a guerra até os confins da terra. Quebra o arco, corta a lança, queima os carros no fogo. Aquietai-vos e sabeis que eu sou Deus. Serei exaltado entre as nações, serei exaltado sobre a terra. O Senhor dos Exércitos está conosco. O Deus de Jacó é o nosso refúgio. Graças a Deus nesta oportunidade que o Senhor tem nos dado o salmo daquele que se refugia em Deus. Deus, ele é o nosso refúgio, ele é a nossa fortaleza. Talvez tu tá tentando buscar refúgio em outros lugares, em pessoas, refúgio talvez na finança, refúgio talvez no remédio, refúgio talvez em gente que talvez tu possa dizer, não, essa pessoa, ela vai me ajudar, essa pessoa, ela vai resolver. Não, com eles está o braço de carne, conosco está o braço do Senhor, e o Senhor é o nosso refúgio. A Bíblia diz que, a Bíblia é bem clara, torre forte é o nome do Senhor, corre para lá o justo e estará seguro. Os pés do Senhor nos traz segurança. Nós estamos ao pé do Senhor, nos traz segurança. Então, nesta oportunidade, buscai ao Senhor enquanto se pode achar. Invocai o seu nome enquanto está próximo. Olha só, o Senhor dos Exércitos, diz o verso 7, o Senhor dos Exércitos está conosco. O Deus de Jacó é o nosso refúgio. Busque ao Senhor. Busque, que Ele é o refúgio. Ele tem a paz, Ele tem o gozo, Ele tem o refrigério, Ele tem a direção, Ele tem a calmaria, Ele vai aquietar, acalentar o meu e o teu coração. E aqui no verso 10, aquietai-vos, aquietai-vos. Mais uma vez, aquietai-vos e sabeis que eu sou Deus. Serei exaltado entre as nações, serei exaltado sobre a terra. Se aquieta, o Senhor está vendo, o Senhor está contemplando, o Senhor está na direção, o Senhor sabe todas as coisas. Se aquieta, porque você vai saber que o Senhor esteve pelejando, esteve trabalhando. e o mesmo nos deu vitória. E o Senhor será exaltado, o seu nome será glorificado. Pode, irmãs, irmãos, ó, ainda que as águas rugem e se perturbem, ainda que os montes se abalem para a sua braveza, há um rio cujas correntes se alegra, a cidade de Deus, o santuário das moradas do Altíssimo. Deus está no meio dela e não será abalada. Deus ajudará ao romper da manhã. Deus tem ajuda. A Bíblia diz que as misericórdias do Senhor são as causas de nós não sermos consumidos. Todo dia pela manhã se renova a misericórdia do Senhor. E as misericórdias está no plural. Tem um S. As misericórdias do Senhor são as causas de nós não sermos consumidos. Você não vai ser consumido, você não vai ser consumida pela misericórdia. Nós estamos debaixo da misericórdia do Senhor. Creia nisso, grava isso, ô glória. Verso 11. O Senhor dos Exércitos está conosco. O Deus de Jacó é o nosso refúgio. Ô glória. Irmãos, o Senhor é o Senhor dos Exércitos. Em Êxodo, Moisés vai entoar um cântico dizendo, Êxodo ali 15, 14, se não me falha a memória, o Senhor é varão de guerra e o Senhor é o seu nome. Ele vai entoar um cântico em Êxodo 15, o Senhor é varão de guerra e o Senhor é o seu nome. Então o povo estava passando ali, diante de uma guerra, tinha que atravessar o Mar Vermelho, tinha que atravessar o deserto, tinha que chegar na Terra Prometida, mas o Senhor é varão de guerra, que estava lutando pelo seu povo. Então, o Senhor dos Exércitos, o mesmo Senhor que lutou para defender o seu povo da mão de Faraó, é o mesmo Deus que está segurando na nossa mão, que está nos sustentando, e o Senhor é varão de guerra. E o Senhor é o seu nome. Eu vou deixar essas palavras. Esta peleja não é tua. Essa peleja é do Senhor. Entrega o teu caminho ao Senhor. Confia nele. E ele vai fazer. Muitos confiam em carro, outros em cavalo. Mas nós vamos fazer menção do nome do Senhor. Creia num tempo novo. Creia que Deus está pelejando. Creia que Deus vai fazer. Porque ele é o nosso refúgio, a nossa fortaleza, e nós vamos se refugiar nele, e nós vamos ter fortaleza para nós alcançar as promessas que o Senhor tem para nós, em nome de Jesus. Pai, diante desta palavra, eu quero abençoar os nossos amados irmãos, os nossos amados ouvintes, as nossas amadas irmãs, do maior ao menor agora que nos escuta, este lar, esta empresa, este carro, este caminhão. Pai, em nome de Jesus, aonde as ondas sonoras desta rádio, desta emissora está chegando agora. Neste momento nós queremos abençoar este ambiente, esta vida, talvez que está doente, hospitalizada, talvez que está acamada, talvez que está atravessando, Senhor, um deserto, um vale, Senhor. Mas a Tua palavra diz, ainda que eu andasse pelo vale, o vale da sombra da morte, eu não temeria mal algum, porque Tu estás comigo, Tu estás conosco, Tu estás conosco, e canta nabra forga nem passúbia. Tu estás conosco, o Senhor dos Exércitos está conosco, o Deus de Jacó é o nosso refúgio, e Tu não mudou, Tu não muda, Tu é imutável, ô glória, Tu não muda, Senhor, Tu é imutável, confirma a Tua grande bênção, a Tua grande vitória, o Teu grande milagre, age em favor do Teu filho, age em favor da Tua filha, assim eu oro e eu apresento diante de Ti, age no espiritual, age no sentimental, age na saúde, age no financeiro, age na família, age em nome de Jesus, para a glória de Deus, amém. Irmãos, Deus abençoe, fique com essa palavra, guerrei, suporta o processo para viver o propósito e vai para os pés do Senhor, que só nos pés do Senhor nós vamos vencer. Que Deus abençoe, em nome de Jesus.
0: Amém, que Deus abençoe, né, a nossa irmã missionária, irmã Vanusa. aí da cidade de Joinville, né? Que de vez em quando ela manda aí umas mensagens para nós, né? Que fala ao nosso coração, na nossa alma, né? E é importante, né? Nós ouvirmos a palavra do Senhor nosso Deus. Deus abençoe, né? Continue abençoando, usando ela, né? Cada vez mais, o seu esposo também, irmão Vanderlei. São pessoas que a gente conheceu quando a gente cuidava da obra ali na cidade de Indaial. Meus irmãos, se vocês convidar tanto a irmã Vanusa quanto seu esposo, irmão Vanderlei, vocês não vão perder, vocês só vão ganhar, porque são muito usados, tanto na palavra quanto nos dons espirituais. Deus usa eles no profundo e no oculto, nos dons, na revelação, na profecia. São bênçãos de Deus, viu? Mas eles vivem a palavra, eles pagam o preço diante do Senhor Deus, né? E vale a pena, viu? Se você convidar, pode ter certeza que Deus vai estar usando isso como canal para transmitir a mensagem para os vossos corações, amém? Deus abençoe a irmã Vanusa, o irmão Vanderlei, sua filha, né? Deus abençoe a todos, né, também que estão ligadinhos pela Rádio Drive, que foram alvo desta palavra do Senhor nosso Deus, ao qual Deus usou o irmão missionário Vanusa falar conosco, né, sobre o livro de Salmos. Deus é o nosso socorro, bem presente na hora da angústia. Então, o nosso Deus, né, pode socorrer, pode me socorrer. Então, não precisa ficar angustiado. Deus, a Bíblia diz que o choro ele pode durar a noite, mas a alegria vem pelo amanhecer. Por que que vem? Porque o nosso Deus ele tem cuidado dos seus, amém? Meus queridos, nós temos mais algumas participações. Deixa eu travar aqui, isso. Nós temos mais algumas participações. Nós temos aqui a irmã Maria Luísa Boschetto, né? Ela pede um louvor com Mauro Luiz, pedido a Deus. E também nós temos a nossa irmã Noeli Santos, né? Que escreve aqui, que benção esse louvor, irmão Moacir. É benção estar conosco também, amém? Vamos ver o que ela colocou aqui para nós.
2: Eita glória, que faz aí Elias, o hino que o irmão foi pedir, é pros os Elias que estão na toca, sair da caverna e fazer a obra de Deus.
0: É verdade.
2: Sair da caverna e fazer a obra do Senhor, meu Deus do céu, né, Jesus amado.
0: Amém, é verdade, né, irmão Eli? Quantas pessoas, né, que por causa dos fortes ventos, né, da perseguição, problemas sobre sua vida, acabam se enterrando na caverna, né? Até pede a morte. É verdade, tem momentos na vida, meus irmãos. Mas por quê? Porque nós somos carne, nós somos fracos, nós somos falhos, né? Nós necessitamos do nosso Deus, né? A verdade é essa, né? Mas o verdadeiro servo do Senhor, ele pode até entrar na caverna, né? Mas quando o Senhor Deus fala com ele, sai para fora, né? E dá mais um tempo de vida para ele continuar fazendo a obra do Senhor, amém? Que Deus abençoe, né, a irmã Noeli, né, que está junto conosco aí, né, e a bênção de Deus nesses louvores, né. E vamos também ouvir, então, esse lindo louvor a pedido da irmã Maria Luísa Boschetto, né, pedido a Deus com Mauro Luiz, amém? Vamos de louvor, meus queridos.

momento de meditação. Ó Senhor, onde estão as antigas provas do teu amor? Onde estão os juramentos que fizeste a Davi? Salmo 89, 49. Por que, meu Deus, não aguento mais? Assim se manifestam pessoas que sofrem com doenças, desentendimentos, desemprego, perdas ou motivos semelhantes. Em horas de angústia, esperam-se provas do amor de Deus, porque se tem a impressão de que Deus não cumpre as suas promessas de amor. Nos tempos antigos aconteceu a mesma coisa. Deus havia prometido que da família do rei Davi nasceria o Messias. Esse Messias estabeleceria um reino universal e eterno. Mas o rei Davi e todo o povo de Israel sofreram derrotas. Inimigos tomaram conta deles. Então surgiram perguntas que hoje ainda se fazem. Ó Senhor, onde estão as antigas provas do teu amor? Onde estão os juramentos que fizeste a Davi? No tempo determinado, Deus enviou seu Filho Jesus Cristo, prometido a Davi. Jesus estabeleceu seu reino no coração das pessoas que confiam nele. O amor e a fidelidade de Deus são as grandes provas do cumprimento das promessas. Deus nos ama, é fiel sempre, mesmo que os acontecimentos em nossa vida pareçam dizer o contrário. Persista na confiança em Deus. Ele também cumprirá a promessa que os sofrimentos de agora serão superados em muito pela glória eterna a ser dada àqueles que persistem na fé em Cristo até o fim.

0: Amém, meus amados. Uma linda reflexão também para nós nesse momento, né? Deus nos ama e é fiel sempre. Amém? Glória a Deus. Nós temos junto conosco também aqui o irmão Ederley, né? E ele escreve ali: Paz, Senhor, irmão Moacir e ouvintes. Quero pedir o hino Carona Santa com os irmãos Viana. Amém? A gente vai estar rodando esse louvor já em seguida, né? E também nós temos junto conosco aqui, deixa eu dar uma olhadinha aqui, a irmã a Denise.
1: Denise Kretloff,
0: Isso,
1: Rose Mohari.
0: ela tá digitando ali, né? Isso, irmã Denise. Paz do Senhor, irmão. Se puder, gostaria de ouvir bondade de Deus e oferecer para todos os ouvintes. Amém. Deus abençoe, irmã Denise, está junto conosco também nessa tarde, né? Eu já vou achar também logo em seguida
1: Denise, que ela está com
0: esse lindo
1: 25 anos de
0: louvor.
1: casado.
0: Oi?
1: Eles estão comemorando hoje 25 anos de casado.
0: Ah, olha só, tem bolo lá na casa da irmã Denise. O irmão Eloy está dizendo que faz 25 anos de casada, né? Bênção de Deus, amém? Se der certo, dá uma passadinha aí, irmã. É brincadeira. Brincadeira, como você diz, né? Mas é bênção de Deus, olha só. 25 anos de casada, é uma bênção de Deus. Foi semana passada, eu fiz 31 anos de casado com a minha esposa, né?
1: Parabéns.
0: É assim, 31 anos de aturamento. E é verdade, né, meus irmãos? Mas é aquela história, né? O amor, ele vence tudo, né? Ai, mamãe, não tem problema no casamento? Claro que tem, meus irmãos. Me diz aí qual é o casamento que não dá umas discussão. Claro que todo casamento sempre tem uma discussãozinha, né? Mas o amor vence tudo, viu? Às vezes no momento a pessoa tá braba, irritada ali, né? Porque nem sempre, né? Tudo é mar de rosa, né? Sempre tem uns espinhozinhos no meio da rosa ali, né? E daí já viu, né? Mas a hora que passou, como se diz, aquele forte vento, aquela irazinha ali, né? A pessoa agarra, ó, me perdoe, nem né? Um daqui, um de lá, né? E assim a vida segue. Então, o perdão, meus irmãos, ele é essencial dentro do casamento, entre a igreja, entre os irmãos, porque tem momento que às vezes, né, acontece alguma coisinha ali, né? E a gente tem que se perdoar, né? Então, o casamento duradouro é aquele que existe o perdão verdadeiro, o verdadeiro amor, né? Ele tem perdão junto, né? E assim segue, né? O casamento segue a vida, né? Para frente, né? Em nome do nosso Deus é glorificado. Então, que Deus abençoe, né? A nossa irmã que está fazendo 25 anos de casada, né? Com o seu esposo, né? Que Deus abençoe eles grandemente, né? E continue junto, né? Até que a morte os separe, né? Ou até que Jesus venha buscar, né? É a sua igreja. Amém? Que Deus abençoe, irmã Denise. Eu vou ver se eu acho esse louvor e já estaremos rodando também em seguida, né? Após o hino do nosso irmão Ederley, né? Que também pede um hino, né? Carona Santa com os irmãos Viana, amém? Então assim eu vou estar rodando esse louvor e já estarei também rodando o louvor da nossa querida irmã Adenise, amém? Vamos de louvor então, meus queridos.

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0: fazendo 25 anos de casada, que Deus abençoe ela e seu esposo, né? São bênçãos de Deus na igreja sede, né? Aqui Taió, né? Deus abençoe eles, né? Dê muitos anos de vida esse casamento deles aí, né? Que o nome do Senhor Deus venha ser glorificado através das vossas vidas. Amém, meus queridos? Vamos ouvir uma linda reflexão e estaremos tocando mais alguns louvores, né? Amém? Não esquecendo, né? De um grande culto hoje à noite, onde o irmão João Cipriani, né? Presbítero irmão João Cipriani vai estar pregando a palavra ali na igreja de Salete, na congregação HP, ao lado da casa da irmã Inês, e todos são convidados para estar ali. Também o irmão Eloy, com certeza, vai estar ali também nessa noite, né? Vai lá dar um prejuízo ali na casa da irmã Inês. Ainda bem que ele não está escutando, né? Ele vai estar nessa noite lá, com certeza, né? Cultuando também, o Senhor Deus. Já se levantou, homem, tá bravo, uma fera já. Ele vai estar nessa noite lá, com certeza vai ser bênção de Deus lá, né? Então os irmãos estão convidados para estar ali junto, né? Glorificando o nome do nosso Senhor Deus, né? No culto ali, né? Na congregação HP. Amém, meus queridos? Vão ouvir uma linda reflexão. Assim nós estaremos rodando mais alguns louvores. Não esquecendo, meus amados, que às 17h20, né? Por ali eu quero estar orando junto com os irmãos, né? Vamos unir a nossa fé, né? Em oração, para que o milagre de Deus aconteça na minha e na tua vida. Amém?
1: Mais uma chance. Havia um homem muito rico que possuía muitos bens e um único filho, seu herdeiro, que gostava de fazer festas e estar com seus amigos e nunca ouvia os conselhos do seu pai. Um dia, o velho pai, já avançado em idade, disse aos seus empregados para construírem um pequeno celeiro. Dentro dele, o próprio pai fez uma forca e junto a ela uma placa com os dizeres: para você nunca mais desprezar as palavras de teu pai. E disse ao filho: eu já estou velho e quando eu partir, você tomará conta de tudo. Talvez você deixe a fazenda nas mãos dos empregados, venda todos os bens para se sustentar e gaste tudo. E quando não tiver mais nada, teus amigos se afastarão de você e só então se arrependerá amargamente de não ter dado ouvidos a teu pai. Foi por isso que construí essa forca. Ela é para você. Quero que prometa que, se acontecer o que eu disse, você se enforcará nela. O jovem riu, achou um absurdo, mas para não contrariar o pai, prometeu, pensando que isso jamais pudesse acontecer. O tempo passou, o pai morreu e seu filho tomou conta de tudo. Mas assim como seu pai havia previsto, o jovem gastou tudo, vendeu os bens, perdeu os amigos e até a própria dignidade. Desesperado e aflito, começou a refletir sobre sua vida e viu que havia sido um tolo. E lembrou-se das palavras do seu pai. Pesaroso, o jovem levantou os olhos e avistou pequeno celeiro. A passos lentos, dirigiu-se até lá e, entrando, viu a forca e a placa empoeiradas e então pensou: eu nunca segui as palavras do meu pai, não pude alegrá-lo quando estava vivo, mas pelo menos desta vez farei a vontade dele. Vou cumprir minha promessa. Não me resta mais nada. Então ele subiu nos degraus e colocou a corda no pescoço e pensou: ah, se eu tivesse uma nova chance. Então se jogou do alto dos degraus e por um instante sentiu a corda apertar sua garganta. Mas o braço da forca era oco e quebrou-se facilmente, e o rapaz caiu no chão. Sobre ele caíram joias, esmeraldas, pérolas, rubis, safiras e brilhantes. A forca estava cheia de pedras preciosas e um bilhete. Nele estava escrito: esta é a tua nova chance. Com amor, teu velho e já saudoso pai. Deus é exatamente assim. Quando nos arrependemos, Ele sempre nos dá uma nova chance.

Amém, meus queridos, o lindo louvor com o Lucas Roque Gabriel, eu vou te levantar. Talvez você esteja caído no fundo do poço, mas quando nós estamos no fundo do poço, meus amados, que nós olhamos para cima e a nossa saída é só Jesus. O salmista, ele deixa bem claro, e elevo meus olhos para os montes, de onde me virá o socorro? O meu socorro virá do Senhor que fez os céus e a terra, meus irmãos. Às vezes nós estamos rodeados de tanto problema, tanta situação, tanto gigante que se levanta, né, no nosso dia a dia, né? E não é fácil a peleja. Mas nós sabemos que o nosso Deus é o Deus da guerra. E Ele vai derrubar este gigante, Ele vai derrubar todo aquilo que se levantar contra você. Deus vai colocar por terra e Ele vai te dar a vitória. Deus, Ele vai te levantar ainda. Ainda que você se encontre no lamaçal do pecado, no fundo do poço, achando que não tem mais jeito. Ainda que você se encontre em pecado, digo, meu, o que é que eu fui fazer? E agora? A Bíblia diz que aquele que confessa e deixa alcança a misericórdia. Se você confessar, se você deixar, Deus vai te levantar, vai te tirar do monturo. E Ele vai te colocar ainda no lugar ao qual Ele tem falar já contigo. Deus tem um plano, um chamado, vocação para com a tua vida. O teu pecado, o teu erro não anula o teu chamado, a tua vocação. Se nós olharmos a palavra de Deus, quando o Senhor já tinha falado para Pedro, olha Pedro, antes que o galo cante, você vai me negar 3 vezes. Pedro, né, todo cheio ali de entusiasmo, né, se achando, né, o tal, disse, não, Senhor, se for possível, vou ter a morte pelo Senhor. Mas não foi assim, meus irmãos. Só que Pedro nega o Senhor Jesus e Pedro acaba voltando para o seu trabalho secular e sai, e a Bíblia nos diz que os outros discípulos vão junto para o barco, junto com Pedro, pescar. E lá vai o Senhor, já era para a terceira vez que o Senhor aparecia para os seus discípulos, e lá vai o Senhor na beira da praia, atrás de Pedro. E eles vêm, depois daquela, passam a rede a noite inteira tentando pegar alguma coisa, mas não apanham nada. De repente, lá da praia o Senhor gritou, ei, vocês têm alguma coisa de comer? Vocês pegaram alguma coisa? E eles disseram que não tinham pegado nada. E o Senhor fala com eles, lançai a rede ao lado direito. E eles lançaram a rede ao lado direito. E pegaram tanto peixe, meus queridos, que eles tiveram que pedir para outros ajudarem eles a trazer a rede cheia de peixes. E não peixinho pequeno, peixe grande. A ponto quase da rede se romper, mas não se rompeu por quê? Porque o Senhor estava no comando. O Senhor estava segurando aquela rede. Quando Deus está no controle, quando Deus está conosco em nossa vida, as coisas dão certo. E o que chama atenção, meus amados, que sem Deus você não pode fazer nada. Eles passaram a rede a noite inteira com seu barquinho para lá e para cá e não pegaram peixe. Só pegaram através da palavra do Senhor. E aqui serve para nós, nessa tarde, para nós refletirmos, que as coisas só vão dar certo na minha vida e na tua vida quando nós fazermos a vontade do Senhor nosso Deus. Pedro tinha negado o Senhor, Jesus sim tinha negado, mas o pecado dele, por negar o Senhor Jesus, ainda que o Senhor já tinha avisado ele, não anulou o seu chamado, a sua vocação. E eles vêm para fora com os peixes. E ali estava, pôs sobre as brasas ali, tinha peixe e pão para os seus discípulos comer. E chega o momento que o Senhor fala para Pedro, Pedro, você me ama, Pedro? Pedro disse, ah, Senhor, eu te amo, sim. O Senhor pergunta pela segunda vez, e pela terceira vez, ele fala com Pedro. E Pedro se entristeceu, e ele disse, Senhor, tu sabes que eu te amo. Mas ele também lembrou-se que ele tinha negado o Senhor. E o Senhor falou para ele, olha Pedro, quando você era mais novo, você mesmo se cingia, você ia para o lado que você queria ir. Mas quando você for mais velho, você irá para um lugar que você não vai querer ir. Isso já falando da morte ao qual Pedro ia morrer para glorificar o nome do Senhor. Eu quero te dizer para você nessa tarde, ainda que você tenha caído, ainda que você tenha
sido estropeçado em algum delito, algum pecado. Mas o teu chamado, a tua vocação, não tem. Ou seja, o teu pecado, ele não anula o teu chamado, a tua vocação, aquilo que Deus tem para você. O que Deus quer que você se arrependa, confesse o teu erro, a tua fragilidade, aquilo que você acabou caindo deslizando. E Deus vai te levantar novamente. Porque o seu Deus espera por você para que você possa fazer a obra dele. O teu pecado não anula o teu chamado. Receba essa palavra nessa tarde em nome de Jesus. Ele vai te levantar. Ele vai te dar a vitória. E o nome do Senhor Deus será glorificado através da tua vida. Muitos vão até apontar o dedo para você. Mas espera aí, mano. Esse camarada aí tinha feito isso, feito aquilo. Meus irmãos, a Bíblia nos diz que Deus pega aqueles que não são para confundir aqueles que acham que são. Meus amados, quantas das vezes, meus queridos, eu ainda, como se diz, estava engatinhando na fé. E às vezes eu achava que era melhor que os outros, meus irmãos, mais santo que os outros. De repente, se Deus permitia, eu dar uma deslizada. E daí, como se diz, eu vinha para casa arrebentado. Ou seja, muitas das vezes Deus quebra o meu orgulho, o teu orgulho, para saber que nós não somos nada, mas que nós dependemos dele na nossa vida, meus irmãos. Nós somos vaso de barro, fraco, frágil. E a qualquer momento nós podemos cair. E uma coisa que deixo bem claro, o apóstolo Paulo falando, olha, quem está em pé, cuide para que não caia. Então nessa tarde eu te digo para você, Deus vai te levantar da cinza, do pó, do pecado qual você se encontra, mas é preciso você se humilhar, você confessar o teu erro, o teu pecado, porque aquele que confessa e deixa, alcança a misericórdia de Deus. Receba esta palavra em nome de Jesus, e o nome do Senhor Deus será glorificado. Amém, meus amados? Nós também temos a irmã Nice colocando aqui, né, dando os parabéns, né, para a irmã Denise, né, que Deus continue abençoando essa união, e que sejam blindados pelo Senhor Jesus, amém? Deus abençoe, né, irmã Denise? Ó, e aí a irmã Denise aí mandando, né, esta linda frase aí para a irmã, parabenizando, né, a nossa irmã, amém? A irmã Lídia também colocou ali, amém, que Deus abençoe mesmo, né, em nome de Jesus, amém, meus queridos? Vamos ouvir mais, ó, meus irmãos, já é 17 horas, não esqueça, 17h20, a gente vai estar orando, né, pelos irmãos, né, você que precisa de oração, esteja junto conosco. Vamos ligar a nossa fé, né? Através de oração, vamos estar orando um pelos outros e o nome do Senhor Deus será glorificado, amém? Vamos ouvir mais alguns louvores até o momento da oração, amém? Vamos ouvir o lindo louvor, né? Com Erisvaldo Silva, Deus vai fazer. E daí mais outro louvor com Irmãos Viana, Incomparável. E também mais um louvor com Fabiana Anastácio, né? Adorador, se eu não estou equivocado. Vamos ouvir então.

Lindo louvor com Nifa e Calita, vai valer a pena. Meus queridos, eu queria rodar outros louvores ali, mas nós já temos mais uma irmã junto conosco, a irmã Eloy da Silva Valência, né? Ela pede um louvor com Jair Inácio, Vaso Quebrado. Talvez você seja esse vaso quebrado nessa tarde e vai ser lindo louvor para você, amém? Que Deus abençoe nossa irmã Eloy da Silva, né, Valência? E todos estão ligadinhos aí pela rádio Adorai Alto Vale. Meus queridos, não esquecendo, 17h20 a gente já vai estar orando, viu? Você que precisa de oração, né, esteja junto conosco aí, se conectando aí no momento da oração, para nós orarmos juntos, onde o nome do Senhor Deus venha ser glorificado através da minha e da tua vida, que o milagre do Senhor Deus venha acontecer, amém? Vamos ouvir então esse lindo louvor neste momento, meus amados, a pedido da nossa irmã Eloy da Silva, amém? Com Jair Inácio, Vaso Quebrado.

0: Lindo louvor com Jair Inácio, Vaso Quebrado, a pedido da nossa irmã Eloí da Silva. Deus abençoe nossa irmã e todos os irmãos aí que estão ligadinhos pela rádio Adorai Alto Vale. Meus queridos, está quase chegando o momento da oração e eu quero ouvir ainda uma reflexão neste momento e após essa reflexão a gente vai estar orando, amém? Pelos irmãos, os irmãos vão estar junto conosco na oração e vai ser bênção de Deus. Vamos ouvir então um momento.
1: O Criador. Certo homem passeava feliz com seu veloz e confortável automóvel pelas ruas da cidade onde morava. Porém, subitamente o carro parou em plena avenida com um problema no motor. Após várias tentativas para fazê-lo funcionar novamente, porém sem êxito, abriu o capô e pediu ajuda, mas nem sinal de o carro funcionar. Como pode um carro tão bom parar desse jeito? Disse. O homem já estava perdendo a paciência quando um senhor apareceu e educadamente pediu licença para ajudar. E sem acreditar que algo pudesse ser feito àquela altura, consentiu. Então aquele senhor conectou um fio a uma pequena peça do motor e sem sequer sujar as mãos, pediu que fosse dada a partida. No mesmo instante, para sua surpresa, o motor começou a funcionar. O mecânico desconhecido aproximou-se do proprietário e disse: "Meu nome é Harry Ford. Eu sou o fabricante destes veículos e compreendo muito bem como funcionam." Os sábios entendidos deste mundo têm tentado resolver os problemas do homem sem resultados. No entanto, a palavra de Deus diz que o Criador, com um único toque, regenera e dá vida ao ser humano. Ninguém conhece melhor a criação do que o próprio Criador.
0: Amém, meus amados. Uma linda, né, reflexão nesse final do dia para nós meditarmos, né, sobre o Criador. Amém? Deus abençoe todos vocês, meus irmãos, que estão junto conosco ainda, né, nesse finalzinho de programa. E nesse momento, né, chegou o momento de nós orarmos. Vamos unir as nossas vozes em oração. Você que precisa de um milagre de Deus na tua vida, ore junto conosco, né, e o nome do Senhor Deus venha ser glorificado através da minha e da tua vida. Amém? Oramos. Querido Deus eterno Pai, em nome de Jesus Cristo, meu Deus Criador, neste momento, pois assim eu entro sim diante do Pai, assim eu entro diante do Filho, e assim eu entro sim diante do Senhor, meu amado Espírito Santo, pois assim eu entro diante de vós no mundo espiritual, através da minha alma e do meu espírito, eu quero despedir, Senhor, meu Deus Criador, que o Senhor entre com providência na vida de cada um dos teus filhos, das tuas filhas que estão ligadinho pela Rádio Adorai Alto Vale, nesse programa intitulado Tarde com Deus. Eu quero que o Senhor, meu Deus, venha neste momento curar aqueles que estão enfermos de todo tipo de enfermidade, seja ela maligna, benigna, crônica, mortal, também toda obra de macumbaria, bruxaria, maldição, vudu, magia negra, saravá, todo este mal, Senhor, que foi lançado sobre vida, sejam queimados, destruídos pelo poder do nome de Jesus. Pessoas venham ser libertas e o teu nome venha ser glorificado. Também lar, casamento que estão destruídos, Pai. Restaura esse lar, esse casamento, Pai. Essas famílias que estão brigadas, divididas, que não se dão mais. Que haja, meu Deus, perdão, conserto, acerto. Que haja o verdadeiro amor, meu Deus, entre esses irmãos, Pai, entre essas famílias. O teu nome seja glorificado, assim eu te peço, Pai, em nome de Jesus. Senhor, meu Deus, também envidos que tem um chamado, uma vocação, um ministério da parte do Senhor. Aqueles que estão caídos, levanta neste momento diante do Senhor, Pai, que eles possam fazer a tua vontade, teu querer, Pai, e o teu nome seja glorificado, Senhor, por essas vidas em nome de Jesus. Aquele que está desanimado neste momento, Senhor Jesus, anima. Aquele que está fraco, meu Deus, fortalece. Sim, Jesus, aquele sim, meu Deus Criador, quis também, Senhor Jesus, não tem mais esperança, Pai. Meu Deus, traz esperança nesta vida, traz alegria neste coração, sabendo que tudo está no controle, nas tuas mãos, por mais difícil que seja as circunstâncias, as provas, dificuldade, mas o Senhor está no barco junto com essas pessoas e o teu nome, Pai, seja assim glorificado, pois assim eu oro e eu peço ao Senhor, querido Deus, em nome de Jesus. Também eu quero pedir ao Senhor, querido Deus eterno Pai, salva vidas através dessa emissora, através desse canal de comunicação, que vidas venham a ser salva. Também eu quero pedir ao Senhor, querido Deus eterno Pai, abre porta de emprego para aqueles que estão desempregados. Abençoe também todos os mantenedores deste trabalho, desta obra, Senhor Jesus. Jesus, prosperando na vida dos teus filhos e das tuas filhas. Abençoa o irmão Eloy e sua família, meu Deus. Abençoa todos os irmãos que estão na madrugada, clamando, buscando, intercedendo por esta rádio, intercedendo pelo Eloy e pela família deles. Sê com eles, derramando as tuas bênçãos. Também dá o escape e livramento para teu povo, Senhor Jesus. Todo laço, toda armadilha que o diabo tem preparada para a destruição dos teus filhos, coloca por terra e levanta também mais mantenedores neste trabalho aqui, Pai, para ajudar, para que assim a obra do Senhor prossiga, Pai, aonde o teu evangelho seja alcançado até os confins da terra. Assim eu oro ao Senhor, Pai, em nome de Jesus, e assim eu peço ao Senhor, Pai, que o Senhor continue abençoando o meu programa, que o Senhor continue abençoando o programa do Melói de segunda a sexta, Pai. Seja com ele, Pai, seja comigo, e o teu nome seja glorificado. Assim eu peço ao Senhor, sim, meu Deus Criador, em nome de Jesus. Amém. Amém, meus amados.
2: Amém. Que Deus... Obrigado, irmão Macir.
0: Amém, obrigado. Eu que agradeço, irmão. Amém. Por estar aqui fazendo a obra do Senhor nosso Deus, né? E eu quero dizer aos irmãos, ore por nós, continue orando, né? Nas madrugadas, pela rádio aqui do, onde o irmão Eloy cuida aqui, também orando, né, por ele, pela família dele, também quando lembrar de mim, meus irmãos. Eu sei que, às vezes, a gente, vocês veem aqui meio aleatoriamente, assim, né, não é toda segunda-feira, né, mas quando a gente pode, a gente está aqui, né, e eu sei que o Senhor Deus, de uma forma ou de outra, o Senhor Deus nos usa, né, como instrumento em suas mãos para pregar a palavra, às vezes trazer mensagem que outros pregam, né? Talvez através do louvor aqui. Eu sei que algo na vida dos irmãos acontece, pela misericórdia do nosso Deus, quando o Senhor Deus usa como instrumento em suas mãos, né? Deus abençoe cada um dos irmãos, e se Deus quiser, segunda-feira, nós vamos estar aqui novamente, né? Trazendo a palavra do Senhor nosso Deus aqui, através das missionárias, né? Que grava as mensagens, a gente roda aqui, e sempre também, no final do dia, a gente vai estar orando pelos nossos irmãos, amém? Deus abençoe cada um dos irmãos, né, que estão junto conosco, né, e eu quero ainda deixar mais um louvor até fechar o programa, né, e o nosso Deus venha ser glorificado. Meus queridos, que Deus abençoe a todos, Shalom, né, para todos os irmãos, né, que a paz do nosso Deus seja derramada em vossas vidas, em vossos corações, né, e a comunhão do Espírito Santo de Deus seja sobre todos vocês, meus amados. Esse é o desejo do meu coração, né, e lembre-se, Jesus breve virá, viu? Vamos olhar para o nosso Deus, né? Tudo nos mostra que Cristo já volta, né? Não tem para onde nós correr. O nosso negócio é nós se pegar mais com o nosso Deus. A Bíblia diz que quem é sujo, que se suje mais ainda, mas quem é limpo, né? Que se limpe, que se santifique, porque ele vem buscar um povo santo, zeloso e de boas obras. Amém? Que Deus abençoe. A Emanice colocou aqui também, amém? Glória a Deus, né? Eu recebo e creio no nome de Jesus Cristo. Amém? Que Deus abençoe, Emanice, né? Todos os irmãos estão junto conosco, viu? Não esqueça de orar sempre por esta rádio. Não esqueça de orar por nós. E não esqueça, Jesus está voltando, meus irmãos. Vamos se pegar com ele, né? O anticristo já está por aí, como se diz. Está tudo se preparando, tudo se encaminhando para ele vir dominar, né, o mundo, né? Mas é lógico que os do Senhor não vão perecer. Ele vai tirar, né, antes mesmo do bichão, como se diz, começar a perseguição, ele vai tirar, o Senhor vai tirar os dele aqui da terra, amém? Deus abençoe a todos, e se Deus quiser, né, segunda-feira nós vemos aqui. A irmã também, Noeli Santos, escreveu ali, eu creio, né, e recebo, amém? Que Deus abençoe, irmã Noeli, né? É um prazer ter nossas irmãs junto conosco, nos ajudando no trabalho do Senhor Jesus aqui através desse canal de comunicação. Meus queridos, não esqueça, divulgue esse trabalho, viu? E nós dependemos dos irmãos. Se os irmãos não nos ajudar, infelizmente, nós ficamos com esses meia mercê aqui, né, irmão Eloy? Não é fácil, né? Mas o nosso Deus está conosco, né? Então vamos estar, né, buscando a presença do Senhor, nosso Deus, né? E assim nós prosseguimos esta jornada. Deus abençoe a todos. Um abraço do tamanho do município Taió e um beijão no coração de cada um. E se Deus quiser, segunda-feira nós estamos aqui de volta em nome de Jesus. Amém? Vamos rodar mais um lindo louvor com os herdeiros do reino. Lugar é lugar incomparável. Amém? A irmã ainda escreve aqui, os irmãos vão orar às 19. A irmã dele escreveu, os irmãos vão orar 19 horas, né? Nós vamos orar daí, como é que é? Daí de Major Vieira. Ah, nós vamos orar daí de Major Vieira. É isso ali, né? Nossa irmã, né, escreveu ali, né? Que Deus abençoe nossa irmã Noeli Santos, amém? Vamos ouvir então o último louvor, meus queridos. E segunda-feira, se Deus quiser, nós estamos aqui novamente em nome de Jesus. Deus abençoe a todos e até segunda, em nome de Jesus.

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Estamos de volta aqui para mais momento de adoração e comunhão através da música. Prepare-se, gente, para se sentir renovado e inspirado com as próximas seleções que preparamos para você.

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0: Chegamos ao fim de mais um encontro de adoração e louvor. Bom, que as mensagens e os louvores que você ouviu aqui hoje te inspire aí ao longo do seu dia. Obrigado por acompanhar o nosso programa e até o nosso próximo encontro.
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0: Não que eu procure ou esteja ávido pelo seu donativo, mas interesso-me e estou ávido pelo fruto que aumenta o seu crédito, a colheita de bênçãos que estão se acumulando em sua conta. Como diz Filipenses 4:17, seja como uma criança. Nós, fraquinhos de oração, temos medo de orar errado. Qual a etiqueta esperada e o código de conduta para a oração? E se eu me ajoelhar ao invés de ficar em pé? A resposta de Jesus em Mateus 18:3: tornem-se como crianças, despreocupados, cheios de alegria, brincalhões, brincalhonas, confiantes, curiosos. Confiem mais e se exibam menos. Deus prefere este cumprimento. Deus, o Senhor, é meu papai e eu, seu filho. É difícil se exibir e chamar Deus de papai ao mesmo tempo. Impossível, de fato. Lembre-se, a oração não depende de como você ora. O poder da oração depende daquele que escuta a oração. Aqui está um desafio simples de oração para você hoje. Junte-se à sua família, principalmente se você tem crianças, e ore por pelo menos uns 4 minutos. E seja honesto, honesto para com Deus. Peça a seus filhos para que orem também, e você verá neles a honestidade que Deus espera do seu próprio coração.
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0: Deus Pai Todo-Poderoso, eu, juntamente com esses ouvintes amados, nós somos pecadores, Deus. Erramos muitas vezes e erramos porque queremos. Por isso somos pecadores, Pai. Cometemos enganos, fazemos coisas erradas, coisas que o Senhor detesta. Por isso, Deus, perdoe-nos, Senhor. Nós pedimos, como crianças agora, perdão aos nossos pecados, Pai. E por demais, somos gratos a Ti e por Jesus Cristo. Amém.
2: Que privilégio ter a mesma mão que fez o universo e espalhou as estrelas, escrevendo seu nome no livro da vida. Louve a Deus por isso e declare agora Cristo como seu Senhor e Salvador, buscando a partir daqui o perdão e uma vida correta. Deus alegra-se por todo aquele que assim desejar de todo o coração.

0: 18 horas e 4 minutos.
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0: Diante do altar, tá no ar mais uma edição desse programa para abençoar a sua vida nessa segunda-feira. E eu peço permissão e licença para entrar na sua casa, no seu local de trabalho, aonde quer que você esteja ouvindo a nossa programação. Me permita entrar, sou seu irmão em Cristo, pastor Giovanni Nunes, trazendo essa uma hora de palavra, de louvor, de bênção para sua vida aqui na programação mais top do seu rádio. Gente, muito obrigado pelo carinho e na carona que você dá pra gente ouvir a nossa programação. E agora é tudo comigo mesmo. Então, pouco papo, muito som, aumenta o volume, porque tem muito de Deus agora. Só vem canção bonita, selecionada pra você. Olha, uma ótima segunda-feira. O melhor de Deus tá vindo pra você. O melhor de Deus tá chegando aí. Essa é a semana da vitória, hein? Pega, aumenta o volume, vem comigo. Sobe o som e vem, vem, vem, vem, vem, vem, vem, vem.
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0: 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Que é isso, minha gente? Programação topzera rolando pra você, esse é o Diante do Altar, trazendo alegria em forma de louvor, em forma de canção pro seu coração. Que sequência maravilhosa que a produção preparou pra você, hein? Ó, tem mais ainda por vir, então fica por aí, eu já volto já já, trazendo mais alegria, trazendo mais palavras de Deus, coisa boa pro seu coração na programação. Então, ó, sai daí não, sai daí não. Fica por aí, eu volto já já para fazer a programação ficar mais animada junto com a sua presença, com a sua audiência. Você tá ouvindo Diante do Altar na Melhor. Volto já já, fica por aí.
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0: Muito bem, voltamos ao nosso intervalo. É o programa Diante do Altar. Eu sou seu irmão em Cristo, pastor Divani Nunes, de segunda a sexta-feira nesse horário, trazendo alegria em forma de programa para você, trazendo felicidade e trazendo as bênçãos do Senhor para sua casa. Que bom saber que você tá aí gostando da nossa programação, hein? Olha, se eu fosse você, convidava alguém. Peço sempre, convida alguém para ouvir a programação, indica essa rádio, porque essa rádio é top, é feita para você, tá bom? Olha, eu vou de mais música, você aumenta o volume, vamos de mais louvor, mais canção bonita pro seu coração. Você que tá aí no seu trabalho, você que tá aí na sua casa, você que tá aí na caminhada, onde você que estiver, ligadão com a gente. Muito obrigado pela audiência. Então essa aqui vai para você, em especial para você que tá com a gente na audiência. Mais uma no Diante do Altar, para você.
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1: Que canção maravilhosa foi essa que você acabou de ouvir, hein? Que coisa boa, você está sendo abençoado aqui na programação Diante do Altar. A gente vai dar uma rápida pausa e já voltamos já já com muito mais de Deus para sua vida, com muito mais coisa boa para o seu coração. Por isso eu te peço, não sai daí não. Quando a gente vai dar essa pausazinha rapidinho, você chama alguém, aproveita, convida alguém para poder assistir, para poder ouvir a programação, na melhor programação do seu rádio aqui com a gente, beleza? Então espero você convidando alguém para poder ser abençoado junto com a gente aqui. Já volto já já, é 2 minutinhos, sai daí não.
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1: Voltamos do intervalo com esse programa que hoje tá top. É um prazer saber que você tá junto com a gente na programação alegre, feliz e abençoada do seu rádio. Programação pra cima, programação que traz a bênção de Deus em forma de louvor e palavras. Muito obrigado você que dá carona pra gente aí no seu rádio, você que tá acompanhando a nossa programação Diante do Altar. Muito obrigado pelo carinho. Então, ó, dedicado a você, vem essa super sequência de canção bonita, aumenta o volume aí porque vem louvor abençoado pro seu coração, tá bom? Então aumenta o volume porque o melhor de Deus está por vir. Está por vir. Bora com a gente!
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0: Em Romanos, no capítulo 8, no versículo 37, a palavra de Deus diz assim: mas em todas estas coisas somos mais que vencedores por meio daquele que nos amou. Meus amados, desse gotas da palavra de Deus que eu trago para você hoje, como é de costume, a gente sempre lê um versículo e nesse versículo a gente medita. Mas hoje eu quero ler o contexto desse texto. Na verdade, nós lemos Romanos 8:37, que diz: mas todas estas coisas somos mais que vencedores por meio daquele que nos amou. E quais são estas coisas? Todas essas coisas nos faz vencedor. E quais são todas essas coisas? Romanos 8:34, 35, 36 diz assim: quem é que condena? Pois é Cristo que morreu, ou antes, quem ressuscitou dentre os mortos, o qual está à direita de Deus e também intercede por nós. Quem nos separará do amor de Cristo? A tribulação ou a angústia? Ou a perseguição, ou a fome, ou a nudez, ou o perigo, ou a espada? Como está escrito: por amor de ti somos entregues à morte todos os dias, somos reputados como ovelhas para o matador. Mas em todas essas coisas somos mais do que vencedores por aquele que nos amou. Porque estou certo de que nem a morte, nem a vida, nem os anjos, nem os principados, nem a potestade, nem o tempo presente, nem o porvir, nem as alturas, nem as profundezas, nem alguma outra criatura poderá separar do amor de Deus que está em Cristo Jesus. Essa palavra é poderosa para você hoje. Independente de todas as coisas, independente de tudo que você passe, a palavra de Deus, através dessa carta do apóstolo Paulo aos Romanos, ela diz o seguinte: mas em todas essas coisas somos mais que vencedor. Isso já conclui o objetivo de você entender que Deus, ele te fez como vencedor e como vencedora. As dificuldades, elas só fazem parte da história de um vencedor. As dificuldades, elas têm que existir para que você possa vencê-la. E vencendo, você se torna vencedor. Como eu poderia dizer que você é vencedor, que você é uma vencedora, se você nunca teve nenhuma batalha, se você nunca passou por nenhuma adversidade, nenhum tempo difícil, nenhuma crise? Então as crises é que formam o vencedor. As batalhas, os desertos, as lutas, isso que você está vivendo talvez agora, isso que você está passando talvez nesse momento, que muitas vezes você não entende e acha que só veio para te destruir, que só veio para acabar com o teu sonho, que só veio para acabar com a tua felicidade, com a tua alegria, isso que você está passando talvez aí no seu casamento, isso que você talvez está passando aí no seu ministério, que você está passando com o seu funcionário, com o seu patrão, na sua empresa, o que você está passando com as coisas da sua vida, talvez essa depressão, essa crise que chegou e você está dizendo: isso veio para me matar. Não, isso veio para te formar, porque as lutas que informam, são as lutas que te formam vencedor. São elas que dizem: se você passar, você me torna vencedor. O gigante nunca foi o problema, o gigante sempre foi o teste, a prova, o degrau para Davi se tornar vencedor. Então, no nome de Jesus, eu não sei que tamanho é o seu gigante, eu não sei quais são as coisas, o tempo, a tempestade, morte por vir, eu não sei qual a dificuldade que está vindo assolando, mas em todas essas coisas, nós somos mais que vencedores, por um único motivo: por meio daquele que nos amou. Deus amou o mundo de tal maneira, Deus me amou, Deus te amou de tal maneira, que ele nos tornou vencedor por meio do seu filho Jesus Cristo. Então receba essa palavra hoje e diga pelo menos mais 7 vezes para você hoje, poste na sua rede social se possível: eu sou mais que vencedor. Porque todo mundo queria ver você derrotado, talvez todo mundo queria ver você caído, e você vai surpreender todo mundo dizendo: eu sou mais que vencedor. Só os vencedores postam isso hoje e recebam essa palavra. Esse é o Gotas da Palavra de Deus. Eu sou o pastor Divani Nunes. Graça e paz, até a próxima. Shalom.
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3: Dezoito horas e 55 minutos.
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talvez alguém vai perguntar pra você: por que que você sobreviveu nessa batalha? O que que te manteve de pé? Aí tu vira pra essa pessoa e fala assim:

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2: Assim diz a Bíblia.
3: Não andeis ansiosos de coisa alguma. Em tudo, porém, sejam conhecidas diante de Deus as vossas petições pela oração e pela súplica, com ações de graça. Filipenses 4:6.
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2: Olá, povo abençoado de Deus! Começando nesta segunda-feira mais uma edição do nosso programa Adoração Máxima, esse programa onde leva para você o máximo e o melhor da adoração. E eu, Diego Almeida, te faço companhia nesse início de semana, segunda-feira. Vamos separar esse momento então para entregarmos o nosso louvor a Deus. Vamos aproveitar esse programa e adorar o nosso Pai Espiritual. É isso aí, pessoal, Adoração Máxima começando e vamos começar com essa daqui.
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0: Boa noite!
1: Coisa linda, hein? Você há muita pressão. Quem gostou? Quem sentiu a presença do Espírito Santo? Bem-vindos à casa do Pai. Bem-vindos, bem-vindos, bem-vindos.
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2: Vinte horas e 30 minutos.
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4: Eu neles. João 17:23. Se tal é a união que subsiste entre nossa alma e a pessoa de nosso Senhor, quão profundo e extenso é o canal de nossa comunhão. Ela não é um tubo estreito através do qual uma linha, tal como um fio, encontra seu caminho, mas é um canal de incrível profundidade e amplitude, por onde um glorioso e pesado volume de água viva pode correr em suas cheias. Eis que Ele pôs diante de nós uma porta aberta. Não sejamos lentos para entrar. Essa cidade de comunhão tem muitas portas de pérolas. Cada uma das portas é uma pérola, e cada porta está escancarada ao máximo para que possamos entrar, assegurados com boas-vindas. Se houvesse apenas uma pequena brecha por onde conversássemos com Jesus, seria um grande privilégio lançar uma palavra de comunhão por essa estreita porta. Quão abençoados somos por termos uma tão grande entrada. Se o Senhor Jesus estivesse longe de nós, com muitos mares tempestuosos entre nós e Ele, desejaríamos enviar-lhe um mensageiro para que levasse o nosso amor e nos trouxesse notícias da casa de seu Pai. Porém, repare sua bondade, pois Ele construiu sua casa ao lado da nossa. Ou melhor, mais ainda, Ele hospeda-se conosco e habita em pobres e humildes corações, para que assim possa ter comunhão perpétua conosco. Oh, quão tolos seremos se não estivermos vivendo em comunhão habitual com Ele. Quando o caminho é longo e perigoso e difícil, não precisamos nos espantar que os amigos raramente serão encontrados. No entanto, quando vivem juntos, poderia Jonatas esquecer seu Davi? A esposa pode, quando o marido está em viagem, suportar muitos dias sem conversar com ele, mas nunca suportaria ser separada dele se soubesse que seu marido está em uma das câmaras de sua própria casa. Por que, crente, não te sentas em seu banquete de vinho? Busque teu Senhor, pois Ele está próximo. Abrace-o, pois Ele é teu irmão. Segure-o firmemente, pois Ele é o teu marido. Pressione-o sobre o teu coração, pois Ele é da tua própria carne.
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5: Disse Jesus: ide por todo o mundo e pregai o Evangelho a toda criatura.
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3: E vai chegando ao final mais um programa do nosso Adoração Máxima aqui pela sua rádio favorita. Amanhã, terça-feira, estaremos de volta aqui na sua rádio com muito mais adoração, com muito mais louvor pra você. Muito obrigado por esse momento você ter estado conosco. Estaremos de volta amanhã. Fiquem todos na paz de Deus. Até mais.
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5: 20 horas e 52 minutos.
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8: Olá, gente! Tô chegando! Boa semana pra gente! Tá começando mais uma edição do nosso Conectados com Deus. Muito prazer, satisfação, que privilégio encontrar o meu irmão, a minha irmã por aqui, hein? Boa semana pra gente! Bora de segunda-feira, 25 de maio 2026. E aí, como foi o fim de semana? Foi tudo top por aí? Eu quero saber como foi o seu fim de semana. Manda aqui pra gente nas nossas redes sociais o seu nome bonitinho completo e a cidade da onde você tá falando, tá certo? Muita música gospel, aquela música que você tá cantando por aí, né? Tendo chuveiro, baixo do chuveiro, tá cantando. A gente vai louvando aqui o nome do Senhor Jesus, tá certo? Vamos nessa, pra começar muito bem, eu abro com essa sequência pra você. Boa semana!
9: Ele é o nosso melhor amigo.